0: 9 e 8.
1: 15 graus.
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Sabe aquele papo de bar? 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

0: 9:35.
1: 15 graus.
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0: 9:59.
1: 15 graus.
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0: 2018.
1: 15 graus. 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
1: 10:58.

0: 11:23.
1: 15 graus.
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0: 1h48.
1: Meus amigos me perguntaram lá na escola quando que a gente fica com você. 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
3: 1:56.

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0: 12:28.
1: 14 graus.
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0: 3:54.
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0: 24 e 24.
1: 14 graus.
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4: Obrigado, curitibanos, pelo carinho de vocês, por essa oportunidade de estar gravando esse DVD com os grandes sucessos da Califórnia, da Canção Nativa. Se Deus quiser, voltaremos em breve aqui para cantar para vocês. Eu quero deixar o nosso abraço com um refrão que todo mundo sabe cantar e quero que vocês cantem junto conosco. Dá um ré menor, bico velho.
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1: 4:35.
2: 14 graus.
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1: 5 horas.

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0: 5:03, temperatura na marca dos 15 graus. Estamos chegando para mais uma edição do nosso Bom Dia, Região dos Vales, da sua Rádio Encantado. Na manhã deste sábado, dia 15 de agosto de 2026. Bom dia, Região dos Vales, tem a apresentação de Alexandre dos Santos, Lucas da Rosa e de Lamar dos Passos. O Lucas da Rosa hoje também na Central Técnica, na nossa equipe de apoio, a nossa querida Rosane Colossi, e é claro, a participação de toda a equipe de rádio jornalismo do Grupo Encantado de Comunicação. 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Tudo bem, Lucas? Bom dia.
1: Tudo certo. Bom dia, Xande. Bom dia para todos os nossos ouvintes ligados aqui na programação da Rádio Encantado. Já mandando abraço para quem tá conosco pelo Facebook: a Jaqueline Gastman, Devanir Santos, Roseli Buaro, o Neucir Barato e a Cleide Maria Tasca, que já mandaram o seu bom dia aqui na nossa live.
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0: Bom dia aqui pro amigo Valdovino, Renato Ricker manda o seu bom dia, o Alex Scartesini também participando conosco, tá mandando um abraço aí pra mãe, a Ivaneide, e também pro pai Amarildo, e mandando aí o recadinho aí para toda a turma da Dália. É o recado aqui do Alex Scartesini. Como é que o pessoal pode nos acompanhar, Lucas?
1: 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E pelo Facebook você também pode mandar o seu recado através dos comentários da live.
0: 5:06. Bom dia também para Circe Giovanella, que está nos acompanhando, nos prestigiando. Destaques e manchetes do portal Correio do Povo deste sábado. Principais manchetes de hoje do portal Correio do Povo. Vamos trazendo aqui. Meu papel é ser imparcial, garante André Mendonça sobre julgamento no Supremo de casos do Master do INSS. Bolsonaro solicita ao Supremo autorização para consulta odontológica com a Nora. Missão aciona a TSE e entrega dados para identificar autor de filiação fraudulenta de Flávio Bolsonaro. Sábado será de vento, nebulosidade e temperaturas amenas no Rio Grande do Sul. Alcolumbre manda avançar o fim da 6x1, PEC da segurança e minerais críticos após encontro com Lula. Caiado registra candidatura à presidência e declara patrimônio 111% maior. Zuco lança seu plano de governo em evento com apoiadores. Ricardo Salles regulariza a documentação e segue na disputa pelo Senado. Ainda TRE Gaúcho inaugura Secretaria de Comunicação e Relações Institucionais. Grêmio lança terceira camisa para a temporada 2026. E Rocher segue fora dos treinos e tem futuro indefinido no Internacional. FIFA está próxima de anunciar calendário oficial da Copa do Mundo Feminina de 2027. São as principais manchetes, principais destaques do portal Correio do Povo.
1: Trazendo as manchetes do portal G1, na manhã de hoje, destaque principal: terremoto de magnitude 7,7 atinge a Indonésia e deixa mortos. Traficante novo na cidade. Vídeos mostram falas sobre juiz indígena que diz sofrer perseguição. Pesquisa Quest, primeiro turno, Lula com 38%, Flávio Bolsonaro 31%, Caiado e Renan 4%, Zema e Cury tem 2%. A pesquisa do segundo turno aponta 43% Lula, 40% para Flávio Bolsonaro, segundo a Quest. Petrobras descobre pela primeira vez sinais de petróleo ou gás na foz do Amazonas. Ainda entenda por que o PT não terá candidato a governador do Rio Grande do Sul pela primeira vez na história. Estados Unidos, controlador evita desastre após ver dois aviões voando com o mesmo número de voo. Ainda, cerveja do Brasil é eleita a melhor do mundo em concurso na Europa. Cerveja que foi inspirada no carnaval. Cláudio Castro é alvo da segunda fase da Operação Sem Refino, que apura fraudes na Refit. MC Rian São Paulo é condenado por violação de direitos autorais em 34 músicas. Ainda, Walter Hugo, mãe, chega ao Rio para lançar O Século dos Imbecis. São os principais destaques do portal G1 na manhã deste sábado.
0: No nosso WhatsApp, a participação da Gema Bronca, do Elton Lap e também do amigo Paulinho Santos. Agora vamos trazendo aí o Hoje na História, que está chegando aí com o Lucas da Rosa.
1: Sábado, 15 de agosto de 2026. Hoje é dia da gestante. Na religiosidade, é celebrada a Assunção da Bem-aventurada Virgem Maria. Hoje, na história. 1519, foi fundada a cidade do Panamá. No ano de 1537, houve a fundação de Asunción, capital do Paraguai, pelo explorador espanhol Juan de Salazar y Espinosa. 1769, nasceu o general e imperador francês Napoleão Bonaparte. No ano de 1823, o Pará aderiu à independência do Brasil. 1824, os escravos libertos dos Estados Unidos fundaram a Libéria. 15 de agosto de 1900. Aconteceu a primeira entrada oficial de imigrantes chineses em São Paulo. No ano de 1914, foi inaugurado oficialmente o Canal do Panamá. Em 1939, estreou O Mágico de Oz. 1945, o Japão se rendeu aos aliados, marcando assim o fim da Segunda Guerra Mundial. Dois anos depois, em 1947, a Índia declarou a sua independência. 1948, a Coreia foi dividida em Coreia do Norte e Coreia do Sul. 15 de agosto de 1949, nasceu Glória Maria, jornalista e apresentadora de televisão brasileira, falecida em 2023. No ano de 1960, a República do Congo declarou a sua independência da França. 1974, aconteceu um atentado na Coreia do Sul contra o presidente Park Chung-hee, no qual morreu sua mulher. 2007, um terremoto abalou o Peru, deixando pelo menos 500 mortos. No ano de 2008, Fernando Lugo assumiu a presidência do Paraguai, após 60 anos de governo do Partido Colorado, incluindo o período de regime militar liderado por Alfredo Stroessner. No ano de 2023, um apagão atingiu 26 das 27 unidades federativas do Brasil. Hoje na história, apresentação e produção, Lucas da Rosa.
0: 5 horas 13 minutos, 5:13, temperatura na marca dos 15 graus. 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
1: Agora 5:14, o nosso bom dia para Nair Moraes Matos, também conosco a Neiva Domingues, Janete Gonçalves, o Miguel Martins, a Circe Giovanella, mandando seu bom dia através da live no Facebook, o Denis Lorenzon lá em Carazinho, a Marciane mandando seu bom dia, ainda conosco a Salete da Lavecchia, Álvaro Belotti, o Paulo César Machado, Elisete Machado, a Rosa Maria Simonetti, Fernando Durães, a Milta Gedós e também o Eugênio Senter mandando seu bom dia. Ricardo Neinas manda o recado que quer mandar um abraço para a esposa, Lisiane Lapis, estão tomando chimarrão com a erva mate da família desde as 4 horas da manhã e estão na nossa sintonia aqui na Rádio Encantado, Ricardo Neinas e a Lisiane Lapis.
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1: Agora 5:15, trazendo os destaques manchetes do portal Gaúcha Zero Hora, GZH. Alertas para temporais e calor de 30 graus. Como fica o tempo no estado neste fim de semana? Pesquisa Quest, Lula tem 43 e Flávio Bolsonaro 40% das intenções de voto no segundo turno. Terremoto de magnitude 7,7 atinge a Indonésia. Bolsonaro pede ao Supremo autorização para sair da prisão domiciliar e ir a dentista, esposa de Flávio. É uma tristeza ter que estar se despedindo. Duas linhas de lotação deixam de operar em Porto Alegre. Cola no gringo. Ex-Grêmio revela conselho que deu a destaque do grupo tricolor. Atacante é liberado para acertar com o Inter e fica de fora da lista de inscritos na Liga dos Campeões. Ainda, Petrobras anuncia a descoberta de petróleo ou gás na foz do Amazonas. Ainda é destaque de GZH, Rio Grande do Sul tem queda de 31% no número de vítimas de crimes violentos em julho. Brasil notifica os Estados Unidos sobre a adoção de medida de reciprocidade econômica. São os principais destaques do portal GZH na manhã de hoje.
0: 5:16, nós vamos agora ao nosso intervalo comercial. Depois do intervalo comercial tem a nossa trilha musical do Bom Dia. Tem mais destaques, mais atrações aqui no programa. 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

0: 5h23, Zé Ramalho aí na nossa trilha musical do Bom Dia, abrindo a trilha musical neste sábado 15 de agosto, temperatura 14 graus. Bom dia pro amigo Nadir Barossi, também o antenor da La Libera.
1: Também conosco está o Leonel Versetti, José Lima, Adriano Sonda, Nicolau Molina, a Leda Bresciani, Joanete Tomazini, a Luciana Lucci mandando seu bom giorno lá de Suave na Itália, o Ari Batistella e também a Mirti Zeidel vai nos acompanhando através da live no Facebook.
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0: 5:26, Roberto Leal, Vinho Verde, aí na trilha musical do Bom Dia. 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
0: Temperatura 14 graus, tem mais trilha musical no Bom Dia.

0: 5:30, Fábio Júnior e Bonnie Tyler, Sem Limites para Sonhar, aí na nossa trilha musical especialíssima do Bom Dia Região dos Vales de hoje. Bom dia pro amigo Newton Capelari, o Nelson Ferla, manda um abraço para o meu tio Adão Ferla. É, um abração então pro amigo Adão Ferla que está na nossa companhia, quem tá mandando o recado é o Nelson. O Flávio Gelati também tá mandando aqui o seu bom dia, diz que já tá ligado aí na programação da Rádio Encantado, recadinhos que chegam no nosso WhatsApp, o 999-88-1543.
1: E a Prefeitura de Roca Salles informa que hoje serão realizados novos bloqueios no desvio utilizado como acesso ao município de Mussum, em razão da continuidade dos trabalhos de recuperação e manutenção da via. Para a execução dos serviços, o trecho ficará totalmente bloqueado das 8 da manhã até as 18 horas, com o intervalo para o almoço. Durante os períodos de interrupção, não será possível o trânsito de veículos pelo trecho. Por isso, a Prefeitura orienta os motoristas a programarem seus deslocamentos com antecedência, considerando os horários previstos para os bloqueios. Bloqueio total deve iniciar às 8 horas da manhã, com intervalo no horário do almoço ao meio-dia, e novamente será bloqueado no início da tarde até por volta das 18 horas.
0: Agora são 5:31, chegando aí informações da agência Rádio Web com o Christian Costa.
2: O Banrisul apresentou em coletiva da imprensa o resultado do primeiro semestre. O banco atingiu lucro líquido de 547 milhões de reais nos 6 primeiros meses de 2026. O presidente do Banrisul, Fernando Lemos, analisa o resultado.
3: O que dá a dimensão da estrutura do Banrisul, com o crescimento das suas carteiras de crédito, principalmente na área da pessoa jurídica, que é para onde a gente está se dedicando mais, em razão, para ajudar a impulsionar o crescimento da economia gaúcha, né? Mas hoje também estamos aqui apresentando o futuro do Banrisul dos próximos 2 anos, né? Para quando ele chegar aos seus 100 anos, chegue um banco muito forte, muita qualidade, atendendo a todos os gaúchos, e tenho convicção absoluta de que nós chegaremos lá preparando os próximos 100 anos do banco.
2: Fernando Lemos também foi questionado a respeito do crédito rural. Ele informa que o banco está esperando as medidas definitivas do Ministério da Fazenda. Fernando Lemos coloca ainda que o Banrisul já está trabalhando algumas operações, mas depende da regulamentação, como é o caso do Plano Safra.
3: Nós já estamos operando, estamos pedindo aos nossos produtores e comunicando eles que se procurem o banco para começar a fazer as operações, porque a safra está aí, né? Temos que entrar no mês de setembro, já precisamos entrar nas lavouras, então a gente já está trabalhando. Está um pouco tumultuado ainda em função da falta das regulamentações, os produtores têm alguma insegurança, mas acredito que a partir de agora deslancha e nós vamos atingir o objetivo do banco, que é equacionar todos aqueles que têm direito à medida provisória e financiar aqueles que tiverem condições de financiar a lavoura para o futuro, que é o que mais importa.
2: O presidente do Banrisul apresentou ainda o plano de investimentos em modernização tecnológica e operacional. Ele envolve infraestrutura, segurança, dados, inteligência artificial, canais digitais e um novo modelo de agências. Conforme Fernando Lemos, o objetivo é modernizar o banco, sem abrir mão da proximidade com o cliente. Agência Rádio Web, produção e reportagem, Christian Costa.
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1: Ainda trazendo informações da travessia Mussum Encantado, hoje então pela manhã estará operando o barco que faz a travessia no rio Guaporé, os horários das 7 até as 9 horas da manhã, das 11:30 à 1:30 da tarde e das 4:30 às 18:30, os horários da operação do barco. A administração mussunense ainda informa que com o início da operação do barco da Defesa Civil hoje, haverá também ônibus pela manhã nos dois lados da travessia, garantindo uma alternativa de deslocamento durante este período inicial de adaptação e organização da embarcação. A saída às 7 horas da manhã acontece no posto Viaduto em Mussum e também na Barra do Guaporé em Encantado, ambos os ônibus que seguem até a Pinguela do Zeferino. Após isso, às 7:30 da manhã, depois da travessia pela Pinguela, os passageiros farão os retornos, então, para o posto viaduto e para a Barra. A administração mussunense pede que todos estejam nos locais com antecedência.
0: Agora chegando informações com Marcelo Bertani, da Rádio Web.
4: A Comissão de Cidadania e Direitos Humanos realizou audiência pública para debater o envelhecimento da população gaúcha. No encontro também foram abordados os desafios da proteção integral à pessoa idosa, sustentabilidade das instituições de longa permanência para idosos, financiamento, fiscalização e políticas públicas de cuidado. Outra questão levantada pelo superintendente executivo da Fundação Universitária de Cardiologia, Leandro Gomes dos Santos, é a necessidade de mudança no modelo de atendimento dos idosos no hospital, que em média é superior aos 5 dias.
5: Hoje o idoso ele não tem nenhum tipo de política pública dentro das instituições hospitalares. É isso que a gente precisa rever, esse tipo de atendimento. Hoje o Instituto de Cardiologia tem mais de 60% da sua população, seus clientes são idosos, né? 31% dos nossos clientes tem mais de 70 anos. Então, só que ele é tratado, nós tratamos da forma diferente, mas a questão das remunerações, né? Porque o idoso é um paciente que requer um cuidado muito maior, o tempo de recuperação desse idoso é muito maior, e para isso, sim, eu acho que seria muito valorosa uma política pública voltada para os idosos dentro das instituições hospitalares.
4: Já o ouvidor-geral da Defensoria Pública, Rodrigo de Medeiros, falou da situação de fragilidade das instituições de longa permanência para idosos.
6: Falando das ILPIs, dessas instituições que recebem, a gente vê a situação de fragilidade em que essas pessoas idosas se encontram. Foi debatido agora na audiência pública a falta de cadastro, a falta de financiamento, uma falta de políticas públicas mais efetivas, de recurso público, também de um fortalecimento do controle social e da fiscalização por parte do poder público. Então, tudo isso faz com que a Defensoria Pública faça esse atendimento em diversos aspectos, né? Não só nessa questão das instituições, mas também da institucionalização dessas pessoas, mas também de outro acesso a direitos que elas possuem ou de violações de direitos que elas sofrem.
4: Da Assembleia Legislativa, Marcelo Bertani.
0: 5:37, intervalo comercial. Depois do intervalo, a gente volta com mais destaques, mais informações aqui no Bom Dia, região dos Vales. 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

0: 5h44, tá aí Tim Maia com a Gal Costa, um dia de domingo na trilha musical do Bom Dia, temperatura na marca dos 14 graus. 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
0: Chegando agora, Claudinei Coferri, trazendo as informações agrícolas no Bom Dia.
2: E a comissão mista responsável pela análise da medida provisória de número 1376, que criou novas condições para a renegociação de dívidas rurais, foi instalada no Congresso Nacional. A abertura dos trabalhos acontece em meio à pressão de entidades do agronegócio por mudanças nas regras de acesso às linhas, consideradas insuficientes para alcançar parte dos produtores rurais endividados. Caberá à comissão analisar o texto e as 34 emendas apresentadas à medida provisória, antes de encaminhar um parecer para votação nos plenários da Câmara e do Senado. A medida entra em regime de urgência a partir do dia 29 de agosto e tem prazo inicial de deliberação até dia 12 de setembro. Entre os problemas apontados pelo setor produtivo estão critérios de enquadramento, operações que ficaram fora da negociação e dificuldades encontradas na aplicação de regras pelas instituições financeiras. E segundo o levantamento sistemático da produção agrícola do IBGE, no estado do Rio Grande do Sul, a safra 2026 deve totalizar 37 milhões de toneladas, 14,6% maior que a obtida no ano passado. A área a ser colhida aqui no estado foi calculada em 10 milhões de hectares. A expectativa é de que o estado do Rio Grande do Sul tenha a terceira maior participação na produção nacional neste ano, representando 10,5% do total da safra brasileira. E a Confederação da Agricultura e Pecuária do Brasil defendeu em Brasília a adoção de políticas de Estado para reduzir a dependência brasileira de fertilizantes. O tema foi discutido durante o Fórum Mais Milho, os pilares da produção, promovido pela Associação Brasileira dos Produtores de Milho e Sorgo, com participação de especialistas e representantes do setor. A situação geopolítica dos últimos anos, com o conflito entre Rússia e Ucrânia e os conflitos na região do Golfo, evidenciaram a dependência brasileira por insumos. No ano passado, o Brasil importou 92% do total de fertilizantes consumidos na agricultura. Com as informações agrícolas, repórter Rádio Encantado, Claudinei Coferri.
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1: Bom dia para Lourdes Fontana, Maria dos Santos, também conosco Isabel Damasio, Geniarne, a Terezinha Vianini, Lídia Stefenon participando conosco, o Noimar Borba desejando um ótimo final de semana, Jorge Vargas o Bodão, Arlete Moreira, a Alemana Nogueira, o Jadir Spejorini mandando seu bom dia, Isabel Lorenzo e também a Ivanete Belotti participando através do Facebook.
0: Chegando aí o Bom Dia Saúde com a colega Érica de Oliveira.
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0: Érica de Oliveira.
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0: substâncias do ambiente e dos alimentos podem entrar com mais facilidade no organismo, deixando o sistema de defesa mais sensível. Segundo reportagem do Terra, essa relação ajuda a explicar a chamada marcha alérgica, em que pessoas com dermatite na infância podem desenvolver rinite ou asma posteriormente. Os resultados ainda não mudam os tratamentos atuais, mas podem contribuir para novas formas de prevenção. Especialistas reforçam a importância de manter a pele hidratada e a doença controlada para evitar crises. Com o Bom Dia Saúde para a Rádio Encantado, Érica de Oliveira.
1: 5:50, temperatura 14 graus e a cooperativa Dália Alimentos está contratando para o supermercado de Encantado. Há vagas para o açougue, caixa, repositor, depósito e padaria. Entrevistas de segundas a sextas, das 13 às 17 horas, no setor pessoal, ao lado do supermercado. Leve identidade e carteira de trabalho. Há vagas também para PCDs.
2: A Polícia Federal investiga o uso de CPFs de 549 pessoas já falecidas em operações de câmbio ligadas a um esquema envolvendo casas de apostas. Segundo a investigação, as identidades falsas eram usadas para movimentar dinheiro ilegal para o exterior, caracterizando possível evasão de divisas. Com base nas apurações, o Ministério da Fazenda determinou na quinta-feira a suspensão imediata das atividades da PixBet. A defesa da empresa afirma que foi pega de surpresa e que ainda não teve acesso à decisão. Os investigados podem responder por evasão de divisas, lavagem de dinheiro e outros crimes.
1: Valquíria Rios, chegando aqui com o boletim da agência Rádio Web no Bom Dia.
3: O faturamento da indústria de transformação cresceu 0,8% em junho, mas fechou o primeiro semestre do ano 1% abaixo do patamar registrado no mesmo período de 2025. Os dados são da Confederação Nacional da Indústria. A desaceleração da atividade industrial também se refletiu na queda do número de horas trabalhadas. Apesar de ter registrado uma leve variação positiva em junho, o índice caiu nos seis primeiros meses de 2026, comparado ao mesmo período do ano passado. O uso das fábricas também registrou queda. A especialista em políticas e indústria da CNI, Larissa Noco, explica os principais fatores que contribuíram para a queda de desempenho do setor.
4: Nesse primeiro semestre de 2026, a gente pode dizer que a indústria seguiu andando de lado, então sem grandes avanços, né? E isso se deve muito, em primeiro lugar, por conta do contexto de juros elevados em um ambiente em que o patamar de endividamento da população se encontra muito alto, tanto das famílias quanto das empresas. Isso acaba contribuindo muito para uma desaceleração da demanda e para um comportamento mais comedido relacionado aos investimentos e à expansão de plantas produtivas, etc.
3: A especialista Larissa Noco destaca ainda a entrada de produtos de outros países como um dos fatores que dificultaram a aceleração da indústria brasileira.
4: Então, além desse fator relacionado ao patamar elevado dos juros, o empresário industrial se encontra em um contexto de forte entrada de produtos importados. Então, essa forte entrada de bens de consumo, de outros bens também, acaba pressionando a capacidade dos empresários industriais de repassarem seus custos. Então, é um ambiente de bastante pressão sobre margens que os empresários também seguem enfrentando aí ao longo desse semestre.
3: O mercado de trabalho industrial dá sinais mistos. Em junho, o emprego variou 0,2%. O resultado, no entanto, foi insuficiente para evitar queda dos postos de trabalho no acumulado dos seis primeiros meses de 2026, frente ao mesmo período do ano passado. Por outro lado, os outros indicadores relacionados ao mercado de trabalho, como a massa salarial e o rendimento médio pago aos trabalhadores, apresentaram resultados positivos. Agência Rádio Web, produção e reportagem. Valquíria Rios.
1: 5:53. Lembrando que hoje é sábado, hoje tem Feira do Produtor aqui na cidade de Encantado, ao lado da Casa de Cultura. O pessoal está convidado aí a prestigiar os nossos queridos amigos feirantes. Hoje, sábado, então, Feira do Produtor, aqui no centro de Encantado, ao lado da Casa de Cultura. A turma já está por lá, já está comercializando aí, vendendo seus produtos na manhã de hoje.
2: O complexo do frigorífico Estrela, em Bom Retiro do Sul, segue sem comprador após o terceiro leilão judicial realizado na quinta-feira. O imóvel teve lance mínimo de R$ 5.300.000, mas não houve interessados suficientes para

0: fechar o negócio. O patrimônio, avaliado em R$8.800.000, ocupa uma área de mais de 57 mil metros quadrados. As instalações estão em situação precária e exigem investimentos para recuperação. A venda está relacionada a uma ação trabalhista movida por ex-funcionários. Em 2022, a cooperativa Santa Clara havia arrematado o frigorífico por R$5.100.000, mas a negociação foi bloqueada pela justiça. Ainda não há nova data para outro leilão.
1: 5:54, chegando mais informações aqui no Bom Dia Região dos Vales da Rádio Encantado. Rafael Silva, da agência Rádio Web.
2: O ano passado registrou mais de 11.500 acidentes do trabalho envolvendo entregadores de aplicativos no Brasil, o que representa aumento de quase 35% em comparação a 2023. De janeiro a julho deste ano, o país alcançou quase 4.000 registros desse tipo. Os dados inéditos do Ministério da Saúde foram encaminhados ao Ministério Público do Trabalho. Titular da Coordenadoria Nacional de Defesa do Meio Ambiente, do Trabalho e da Saúde do Trabalhador e da Trabalhadora do MPT, Raimundo Lima, diz que os dados são preocupantes.
3: Revela um número de guerra. Trabalhadores acidentados diariamente, entregando mercadorias sem qualquer direito trabalhista ou previdenciário, explorados por empresas que estão faturando milhões e bilhões, não contribuem para a Previdência e, por outro lado, a Previdência Social não faz a parte dela, que é exigir esse pagamento da cota patronal e dos trabalhadores para que eles tenham uma segurança de que, se forem trabalhar, em caso de acidente, terão um benefício previdenciário adequado, ou mesmo em caso de falecimento, de óbito no trabalho, seus dependentes não vão ficar desamparados, terão uma pensão por morte.
2: A escalada do problema fez com que a ocupação dos motociclistas avançasse para a 10ª posição entre as mais notificadas por acidente do trabalho no Sistema de Informação de Agravos de Notificação do Ministério da Saúde. Apesar da dimensão das estatísticas oficiais, que mantém uma média próxima de 10 mil acidentes notificados ao ano, o Ministério da Saúde ressalta que os números podem ser significativamente superiores. O procurador do trabalho Raimundo Lima ainda lembrou as ações do MPT contra o INSS e o iFood que tramitam na justiça, conforme veiculado no fim de julho em outra reportagem da agência Rádio Web.
3: O Ministério do Trabalho já ingressou com a ação civil pública em face do INSS e do iFood, que é a principal plataforma de entrega no Brasil, que tem inúmeros, milhares de trabalhadores já cadastrados, que prestam serviço para a plataforma, né, para essa empresa. Então, que no mínimo esses trabalhadores sejam considerados como segurados da Previdência Social. A Previdência Social deve recepcionar os pedidos de benefícios previdenciários e acidentários desses trabalhadores. Além disso, o Ministério do Trabalho requer que essa empresa, a iFood, emita comunicações de trabalho, reconheça aquele trabalhador, entregador, como no mínimo o seu prestador de serviço, para que todas as consequências previdenciárias sejam aplicadas.
2: Na época, o INSS não respondeu e o iFood disse que os entregadores recebem diversos auxílios, que há um modelo de autonomia jurídica entre a plataforma e as pessoas cadastradas e que, por isso, vai recorrer da decisão. Grupo Rádio Web, 25 anos. Áudio que amplifica conexões. Produção e reportagem, Rafael Silva.
1: 5:57, um breve espaço comercial, já voltamos com as loterias, com mais destaques, mais atrações, aqui no Bom Dia Região dos Vales da Rádio Encantado. 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

0: 6:04, o tremendão Erasmo Carlos aí na nossa trilha musical do Bom Dia. Temperatura tá na marca dos 14 graus, estamos no ar em nome do Sicredi, do Laboratório Cepami, STR de Encantado e Mundial Tintas.
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1: Bom dia para Janete Mazo, Jair Bose, também conosco a Nelda Benini, Nelson Felicetti na linha Fernando Abbott e também o Valderes Lodi de Oliveira, desejando a todos um ótimo final de semana.
0: Acerta, agora são 6:06, 6:06. Vamos aí trazer o Valderes que tá de aniversário hoje.
1: Opa!
0: É, aniversariante do dia, nosso amigo Valderes Lodi de Oliveira, tá na nossa lista aqui dos aniversariantes. Agora são 6:06, temperatura 14 graus.
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1: Começamos as loterias de hoje trazendo o resultado da Super 7, concurso 886. Super 7 ontem acumulou. Os números sorteados por ordem de colunas foram 1, 5, 2, 2, 7, 6 e 9. Repito os números sorteados por ordem de colunas na Super 7. 1, 5, 2, 2, 7, 6 e 9. A Super 7 acumulou, a estimativa de prêmio para segunda-feira é de R$5.600.000.
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1: A dia de sorte de ontem, concurso 1272, também acumulou. Os números sorteados na dia de sorte: 1, 2, 5, 11, 18, 20 e 23. Repito: 1, 2, 5, 11, 18, 20 e 23. O mês da sorte foi o mês de maio. A dia de sorte acumulou, a estimativa de prêmio do próximo sorteio amanhã domingo é de R$400.000.
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1: Dupla Sena ontem, concurso 2996, acumulou. Os números sorteados no primeiro sorteio da Dupla Sena: 6, 12, 14, 15, 27 e 30. Repito: 6, 12, 14, 15, 27 e 30. No segundo sorteio, os números 9, 17, 18, 24, 25 e 41. 9, 17, 18, 24, 25 e 41. A dupla Senna acumulou. A estimativa de prêmio para segunda-feira é de R$1,5 milhão.
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1: Ontem nós também tivemos o sorteio da Lotomania, concurso 2963. A Lotomania acumulou. Os números sorteados foram 00, 9, 11, 15, 16, 25, 31, 33, 35, 38, 39, 41, 42, 52, 63, 70, 74, 79, 83 e 89. A Lotomania acumulou. O próximo concurso, segunda-feira, tem o prêmio estimado em R$13 milhões.
0: 6:11, já passando por aí o nosso amigo Borba, da Padaria Bebê, já tá fazendo as entregas, deixou aqui o nosso café da manhã no capricho, grande Borba. 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
1: A Aquina ontem, concurso 7.092, acumulou. Os números sorteados na Aquina foram 23, 30, 47, 70 e 80. Repito os números da Aquina: 23, 30, 47, 70 e 80. A Quina acumulou. A estimativa de prêmio para o próximo concurso, amanhã de manhã, R$6.600.000 na Quina.
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1: Lotofácil ontem, concurso 3.762, duas apostas ganhadoras na Lotofácil. Os números sorteados foram 1, 2, 3, 4, 5, 6, 9, 10, 13, 16, 18, 21, 22, 23 e 25. Repito os números da Loto Fácil. Começa com a sequência: 1, 2, 3, 4, 5 e 6. 9, 10, 13, 16, 18, 21, 22, 23 e 25. Duas apostas ganhadoras, cada uma levou para casa mais de R$2.250.000. Uma foi feita em Osasco, São Paulo, e outra aposta é mineira, da cidade de Coração de Jesus. O próximo concurso da Loto Fácil acontece amanhã, com o prêmio estimado em R$2 milhões.
0: Agora são 6h14. Bom dia aqui para Egite Pivato, a Ruth Pedroso, também conosco aí o Tadeu Zarpelon Weber em Santa Teresa, a Ana Luísa Fussinger também tá mandando o seu bom dia. Pede pro Lucas se ele vem amanhã na festa da Linha Brasil.
1: Não vou conseguir.
0: Não vai conseguir. É, festa de São Roque lá na Linha Brasil. Ela disse que ela e a filha, a Fabiela, estão tomando aquele chima com erva mate da família acompanhando a gente. Um abração então para Ana Luísa e para Fabiela.
1: Ontem também tivemos o sorteio da loteria estadual, extração das 18 horas, quinto prêmio, 4.596, 4.596, quarto prêmio, 5.568, 5.568, terceiro prêmio, 5.325, 5.325, segundo prêmio, 1.770, 1.770, e o primeiro prêmio saiu para o número 7.225, 7.225. Repetindo os 5 prêmios da Loteria Estadual de ontem, quinto prêmio, 4.596. Quarto prêmio, 5.568. Terceiro prêmio, 5.325. Segundo prêmio, 1.770. E o primeiro prêmio saiu para o número 7.225, resultado da Loteria Estadual de ontem, extração das 18 horas.
0: 6h16, fechou loterias?
1: Fechamos as loterias.
0: Bom dia pro João Carlos Pereira, tá tomando aquele chima gostoso, o erva mate da família e acompanhando a gente, o chimarrão dele de Lamar, é com o pacote da erva mate da família, o branco.
3: O branco é a nativa, tá? É o que eu tô usando hoje aqui.
0: Então tá bom.
3: Tô usando hoje aqui o pacote branco da erva mate da família.
0: O Edemir também manda aqui o seu bom dia pra gente e a Sandra Lorenzon. A Sandra quer saber o seguinte de novo. A questão aí dos ônibus, na verdade, o pessoal quer saber dos ônibus aí pro protesto hoje aqui na Praça de
3: Pedágio. Sai às 9 da Barra do Guaporé. Sai às 9 na Barra do Guaporé. Por volta das 9h10 aí no Trevo do Peteba. E às 9h15 aqui no Pórtico de Encantado. Esse é o horário que está agendado, marcado. É, se tiver a necessidade, né? Vai ser feito mais que um transporte, tá?
0: Certo.
3: Se tiver necessidade, vai passar um ônibus, lotou o ônibus, ficou gente pra trás aí, tem problema nenhum, vai voltar o ônibus pra buscar então este pessoal que vai se engajar no protesto, que eu tô falando ontem, né, Xande?
0: Tomara que haja uma necessidade, né, Dilamar?
3: Ônibus passar mais uma vez. Exatamente, exatamente. Se tiver mais uma ou mais duas vezes, vai passar, vai vir buscar o meu pessoal. Então, assim, ó, é o momento da gente reclamar, da gente protestar, forma pacífica, bem verdade. É o momento que a gente nos mostrar para o governo do estado. Se a gente tiver lá meia dúzia de gato pingado, tá? Não vai resolver absolutamente nada. A gente gostaria de ver lá aquela praça de pedágio lotada, né? Lotada lá, bem, muita gente, muitas pessoas protestando e reclamando. Se tivermos, repito, meia dúzia, não vai resolver absolutamente nada. E aí já vai, né, Lucas, rapidamente, né? Já vai nossa orientação, nosso pedido, né, pessoal? O trânsito vai continuar fluindo, tá? O trânsito vai continuar fluindo. Então vamos ter um pouquinho de cuidado e atenção, né? Para evitar algum tipo, por exemplo, de atropelamento. Então vai continuar fluindo normalmente o trânsito. Pois não, Lucas?
1: O ônibus poderia fazer umas 10 viagens, pelo menos.
3: Também acho.
0: É, era uma boa.
3: Também acho.
1: Isso também precisa, sem contar quem vai de carro, a pé e bicicleta.
3: É, eu vou te dizer o seguinte, o pessoal pode se juntar, se agrupar aí, né? Não precisa ir um monte de carro lá, tá? Junta 4, 5 vizinhos aí, né?
1: Vai num carro só.
3: Vai num carro só.
0: Isso aí.
3: Vai um carro só. Mais fácil de estacionar, mais fácil de fazer lá a tua reclamação, teu protesto, muito mais organizado do que todo mundo de carro. Vai ter muita gente que vai. Vai ter uma pessoa com um carro. Aí chega mais um carro com mais uma com duas pessoas. Então, pode, quem sabe, aí dar uma organizada com os vizinhos, com os familiares aí. Vamos lá, vamos com um carro só. para organizar também nesse sentido. Nosso objetivo é esse, que as pessoas se organizem, se cotizem aí para a gente fazer então esta manifestação, que é a organização da Câmara de Vereadores aqui de Encantado a partir das 10 horas. Quem tomou a iniciativa foi a Câmara, né? Mas agora nós precisamos então ter o engajamento de toda a comunidade encantadense e regional. Não é só Encantado, não é só Mussum. Não é só Roca Salles. Precisamos também de outros manifestantes, tá bom?
0: Os leões de internet podem participar, Tilamar?
3: Mas os leões de internet são obrigados a participar.
0: Ah, tá bom.
3: Os leões da internet são obrigados a participar. Não adianta depois dizer, não vai dar nada. Não vai dar nada, tu ficar escondido atrás da internet, atrás do teclado. É isso. Aí sim não vai dar nada. Isso aí não tem efeito nenhum, né? Não tem efeito positivo nem negativo. Nenhum tipo de efeito ficar aí na reclamação apenas atrás do teclado do teu celular ou atrás do teclado do teu computador.
0: Verdade. Josias Machado Mota manda o seu bom dia, o Chico e a Michele lá em Capitão. O Chico que tá tomando o amargo do colono, grande Chico. A Nari Versetti e o Eleutério Lorenzon também estão ligadinhos aí na nossa programação. E o recado da erva mate da família?
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0: Tenho aqui como aniversariantes de hoje, sábado, a Maria Terezinha da Silva, o Adilson Dorigon, também o Celso Pedarcini, o Gustavo Dalmoro, hoje completando aniversário, o Davi Balerini, o amigo aí, o Valderez de Oliveira, né? Valderez Lodge de Oliveira, que já mandou aqui o seu bom dia pra gente, também tá de aniversário hoje. O André Tobias, querido amigo André Tobias, hoje completando mais um ano de vida. E a nossa querida Salete Brati, lá no Lambari. É, um abração aí pra Salete, muita saúde, muita paz e muitas felicidades pra ela. Hoje com certeza vai ter festa lá pra celebrar o aniversário da Salete.
3: Tu falaste do Gustavo Dalmoro?
0: Falei.
3: Tá bom, então ele, a Maria Glória, a Marlene Buzini Lorenzi, a Maria Demarque Coser, a Márcia Regina Buffon, a Luciana Roman, também aniversariante hoje, e o Tovar Grande Muskov, tá? Tovarzinho também de aniversário no dia de hoje. Então, recebem todos o nosso mate com a erva mate da família.
0: Tem Lucas. Alguém, Lucas?
1: Ainda de aniversário hoje, meu ex-colega Gustavo Martini da Silva, que faz o roteiro Nova Bressa Encantado. A minha amiga Vânia Daros também está de aniversário hoje. E a Neuza Mânica Dutra, moradora aqui de Encantado, completando aniversário, recebe as felicitações do amigo Enio Feltes. Então, aniversário da Neuza Mânica Dutra hoje.
0: Tá bom, e amanhã, domingo, a Ivani Fiorentin, a Eliane Kolchinski, aqui da UERGS, né, a nossa querida Eliane, o Wanderson Rodrigues Leal, também tá de aniversário, estará de aniversário amanhã, e a Keila Canan, que nos acompanha aí todos os dias.
3: Eu tenho ainda o Roque Barossi, o Rudy Diora, lá em Mussum, da Paróquia em Mussum, de aniversário também amanhã, a Maria Salete Azevedo, o vereador lá no município de Relvado, Gênesis Bugante, também obrigado pela companhia, um mate especial para ele, tá sempre nos ouvindo, a Daiane Schmidt, eu tenho ainda o Ari Casaril, a Jureide Castoldi, a Patrícia Invernizzi e ali a Suzana, Suzy Beneduzzi, tá? Loja Beneduzzi Encantado também estará de aniversário amanhã, que é domingo, dia 16.
1: E completando a lista para amanhã, tenho na minha lista a Jureide Castoldi, que é a mãe da vereadora Marielle lá de Mussum, também completando o aniversário amanhã, domingo.
0: Tá bom, então, 6:23 e eu quero também mandar um mate todo especial. Ontem encontrei aqui no centro de Encantado o seu Loris Kobalkini. diz que nos acompanha aí diariamente, todos os dias está nos acompanhando, nos prestigiando aqui no Bom Dia Região dos Vales e também gosta muito do programa Show da Manhã com o Igor Lopes. Então o seu Loris Cobalcini vai o nosso mate especial para ele que acompanha a gente diariamente.
3: Tá bom, tá aqui, né? Como eu disse, né? Rendimento da erva mate da família também é bem maior em relação a qualquer outra erva mate. Então, podemos sorver aí, podemos oferecer um mate especial para todos esses ouvintes aniversariantes e também quem está nos ouvindo nesta manhã de sábado, Xandão.
0: 6:24, 6:24. Dila vai trazer para nós agora aí as manchetes do setor policial, Dila.
3: Vamos lá então. Homem está desaparecido desde a última quinta-feira em Fontoura Xavier. O incêndio veicular foi registrado no município de Arroio do Meio. Suspeito de furtar um todinho e também aí um chocolate foi preso depois de ter cometido esse furto numa padaria em Lajeado, tá? E foi preso no Rio de Janeiro um homem suspeito de aplicar um golpe naquela mulher que perdeu 37 milhões de reais. Na verdade, três pessoas foram presas já por conta daquela operação realizada entre quinta e também no dia de ontem.
0: Tá bom, 6:25. Bom dia para Jurema Zílio Miquelon e o Renoir Pesce. Também tá na nossa companhia, na nossa audiência. Eu falei aqui de lá do Chigo, né? Que tá tomando o amargo do colono e ele tá comprovando aqui. Ele mandou inclusive a foto para nós do amargo do colono, nosso querido Chigo, que nos acompanha lá em Capitão, o amigo do Marcelo Lorenzon.
3: Isso aí. Até porque o Marcelo também é de Capitão.
0: Também é de Capitão,
3: também
0: né?
3: Também é de Capitão, exatamente.
0: Gente boa.
3: Gente boa da melhor qualidade. O Chigo, né?
0: E o Marcelo também.
3: Ah, tá.
0: Não, vamos brigar com o homem da padaria, né? O rapaz da padaria, né? Sempre tratar bem ele.
3: É, como diz a dona...
0: A dona Neiva. A dona Neiva mandou linguiça pra nós, Gilamar.
3: É?
0: Teve aqui ontem encantado, trouxe linguiça pra gente. Foi fazer uma consulta aí, né? E acabou deixando uma linguiça pra nós. Segunda-feira eu vou trazer aqui.
3: Tá bom, vamos.
0: A turma aí.
3: Vamos fazer um sacrifício, né?
0: É. Coisa boa demais. É.
3: Fresinha.
0: A linguiça da Neiva. Tu gosta da linguiça da Neiva?
3: Gosto. É aquela. Esta aí, segunda-feira, vamos cozinhar ela.
0: Vamos cozinhar.
3: Fresquinha? Então é cozida, fresquinha. Né? Linguiça alemã lá do Produto Progresso, né?
0: Não.
3: Não, é.
0: Marques de
3: Marques. Marques de Souza. É perto, né?
0: Ah, quem tá de aniversário também, Dilamar, é o Nestor aí do Bar da Rodoviária, o homem dos pastéis.
3: Homem dos pastéis.
0: É, o homem dos pastéis com ovo e sem ovo.
3: Muito pastel pra ele.
0: É, o Carlos Machado tá mandando aqui o recadinho, então um abraço pro nosso querido amigo Nestor, aí do Bar da Rodoviária, o Nestor, a Rose e também a Nilce, né, que é a que frita os pastéis lá, que é o maior capricho, é coisa querida demais. Então, um abração pro Nestor aí, aniversariante também do dia de hoje. Muita saúde, muita paz e muitas felicidades pra ele e muito pastel, coisa querida ainda.
3: Muito pastel, né?
0: É verdade.
3: Pastel com chimarrão com erva mate da família ou café, né?
0: É verdade. É.
3: Um pastelzinho é bom com um cafezinho preto, né?
0: Também, coisa boa demais.
3: Coisa, né? Querida, né?
0: Bom demais.
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0: Tá certo. E o amigo Carlos Machado mandou aí a foto do Nestor. Do tá Nestor. Tomando aquele mate de Lamate. Ah, ou tá erva mate da tá família, bom. Hein? Aí tá. No bar da rodoviária.
3: Tá no mate dessa hora, tá bom?
0: Tá mateando, é?
3: Mateando. Abraço pra ele. Feliz e abençoado o aniversário, né?
0: Isso aí. 6:28, 6:28. Agora intervalo comercial, depois tem a previsão do tempo, temos ainda as informações regionais e mais destaques, mais atrações aqui no Bom Dia. O STR de Encantado está informando a temperatura. 14 graus.
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0: 6h37, me apaixonei, Mato Grosso e Matias, aí na nossa trilha musical do Bom Dia. Mandando o um bom dia aqui pra Hildegard e Isidoro Kummer, lá na Constância, em Roca Salles, e a Loreni Rodrigues, ela tá mandando aqui o seu recadinho, que hoje tá de aniversário o Rockney Cornelli. Ei, nosso querido amigo Rocky! É, o Rockney Cornelli tá de aniversário hoje, amanhã, né? Amanhã é o aniversário dele, o Rockney Cornelli, que tá sempre nos acompanhando, sempre nos prestigiando, tá sendo homenageado aí pela Loreni Rodrigues. Muita saúde, muita paz e muitas felicidades pro nosso querido amigo Rockney Cornelli, sempre na nossa companhia, na nossa audiência. O Ademir Agostini lá no Parobé manda o seu bom dia, e a Luciana Proto aí do Lambari, hoje quero homenagear minha tia Salete Brati, que ela tenha um dia muito especial, com muita saúde. É o recado da Lu. Um abração, então, mais uma vez para nossa querida Salete Brati, aí no Lambari, que está completando mais um ano de vida. Saúde, paz, muitas felicidades, e continua sendo aí essa pessoa sempre maravilhosa. Nossa querida Salete aí do Lambari. Agora 6h38, Lucas.
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1: 6h39, tá na hora da previsão do tempo aqui no Bom Dia.
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1: Pois neste sábado, o dia começa com nebulosidade variada, períodos de melhoria no vale. No decorrer do dia, as condições de instabilidade voltam a aumentar, favorecendo a ocorrência de pancadas de chuva que podem vir acompanhadas de temporais isolados. As temperaturas estão mais amenas agora no amanhecer, por volta aí dos 14, 15 graus na região, e se elevam gradualmente. A tarde de hoje vai ser bem agradável, com máximas que podem alcançar 25 graus aqui no vale. Amanhã, domingo, as instabilidades seguem atuando sobre o estado, mantendo o tempo instável e com condições para chuva no vale, principalmente no período da manhã. Em alguns momentos, podem ocorrer pancadas de intensidade moderada a forte, com possibilidade de temporais isolados. No decorrer da tarde, as instabilidades perdem força e o tempo apresenta melhora gradual, com intervalos de sol entre nuvens. As temperaturas ficam amenas no amanhecer e se elevam durante a tarde, deixando o período mais quente. Amanhã os termômetros marcam entre 17 e 28 graus aqui na região. Já na segunda-feira, o dia começa com tempo firme no vale. Uma massa de ar mais quente atua sobre parte do estado e favorece o predomínio de sol, acompanhado de algumas nuvens. As temperaturas permanecem amenas pela manhã, mas se elevam gradualmente. Os ventos do quadrante norte garantem o aquecimento, deixando a tarde com sensação de calor. O dia também será de bastante vento aqui no vale, com rajadas de intensidade moderada. Na segunda-feira, mínima de 19, máxima de 32 graus, de acordo com os dados do Núcleo de Informações Hidrometeorológicas da Univates.
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1: 6h42, Claudinei Coferri, as informações regionais.
2: E o Centro de Convivência de Encantados será inaugurado na próxima quarta-feira, a partir das 13h30. A comunidade está convidada para prestigiar este momento de valorização à população idosa do município. A iniciativa está ligada à atuação da Associação Encantadense do Idoso. A Secretaria Municipal da Saúde de Imigrante realiza hoje um Dia D da Saúde no Centro de Saúde da Família. A ação acontece a partir das 7h30 até as 11h15. As famílias serão acolhidas para atualização da carteira de vacinas, atendimento de dentista e coleta de exame citopatológico. E como parte da programação do Agosto Dourado, mês de conscientização sobre o aleitamento materno, a Secretaria Municipal da Saúde de Nova Bresse organiza para a próxima segunda-feira, a partir das 13h30, na UBS, uma palestra para todas as gestantes e mães com bebês de até 6 meses. A atividade será coordenada pela consultora em amamentação, Tamire Sigolini Malage. Ao final do encontro, haverá entrega de brindes para as participantes. E com o lema "Sem ponte, sem pedágio", a Câmara de Vereadores de Encantado organiza para este sábado, a partir das 10h, um ato público na Praça de Pedágio de Palmas. O objetivo da manifestação é cobrar da empresa gaúcha de rodovias e das autoridades competentes mais agilidade nos trabalhos de recuperação da ponte sobre o rio Guaporé em Encantado e a liberação do trânsito de veículos no local. O presidente da Câmara de Vereadores de Encantado, Leonardo Lorenzi, convoca a comunidade regional para participar do ato público. O presidente também informa o horário do transporte gratuito que sairá da Barra do Guaporé para facilitar a participação dos moradores de Encantado.
3: 9h parte o ônibus da Barra do Guaporé, em frente ao salão da comunidade. 9h10 no trevo do Peteba. Quem tiver interesse, que já se posicione no lado direito ali, nessa parada de ônibus aí. Em torno de 9h15 por aí, no trevo da Santa Clara. Próximo aí, ó, porte. Caso tivermos que fazer um retorno para buscar mais pessoas, a gente tem essa possibilidade, não tem problema. Então, que as pessoas aguardem um pouco por aí. O roteiro principal é esse aí. O momento é de comparecer à manifestação, para que nós possamos sim ter um respaldo e possamos ser ouvidos. Que a região toda se mobilize. Não é só o município de Encantado, não somos só nós que dependemos dessa ação. Que todos venham, compareçam, para que se nós tivermos uma força maior, nós tivermos um grande número de representatividade lá, com certeza a nossa chance de sermos ouvidos, eu acho que ela aumenta.
2: Presidente da Câmara de Vereadores Encantado, Leonardo Lorenzi. E a Univates promove no próximo dia 27 de agosto um evento em comemoração ao Dia do Nutricionista, celebrado oficialmente em 31 de agosto. A programação acontece a partir das 19h15 no auditório do Prédio 9, no campus de Lajeado, e vai reunir estudantes, profissionais da saúde e a comunidade em geral. As inscrições devem ser realizadas no site univates.br/sistemas. Com as informações regionais, repórter Rádio Encantado, Claudinei Coferri.
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0: As informações da dupla Grenal e do Juventude: o Grêmio joga amanhã contra o Atlético Mineiro pelo Brasileirão. 16h, enfrenta o Galo. na Arena MRV em Belo Horizonte. O meia Krovinovic teve a sua situação regularizada e deve inclusive começar como titular o jogo deste domingo contra o Atlético. O Inter pelo Brasileirão joga na segunda-feira à noite, às 20 horas, no Beira-Rio em Porto Alegre, enfrentando a equipe do Remo. E hoje tem Juventude em campo pela Série B do Campeonato Brasileiro. O Juventude enfrenta o Fortaleza às 18:30 no Jacone, em Caxias do Sul. O Juventude que é o vice-líder do certame.
1: Nosso bom dia para Marli Borniati, João Carlos Pederiva, o Harry Brauers, também o Gilmar Pedersini, Suzy da Rosa, que nos acompanham através do Facebook, também o Vanderlei da Silva, a Deise Marini, lá em Roca Salles, e também a Gisele de Helena Trindade, mandando seu bom dia, assim como Laide Silva, e também o Carlos Benini.
0: Agora são 6:47, intervalo comercial, a gente já retorna com a sequência do Bom Dia Região dos Vales, trazendo as informações do resumo de notícias e também os destaques policiais aqui de nossa programação. STR de Encantado e Dr. Ricardo informa a temperatura. 14 graus.
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0: 5, Wilson Soraya, Curte Amar aqui na nossa trilha musical do Bom Dia, temperatura 14 graus. 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
0: Já já as informações policiais aqui no Bom Dia. 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
1: Agora 4 minutos, soltando para 7, Dilamar dos Passos e as informações da polícia.
2: Vamos lá. 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
2: 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Um homem de 41 anos de idade foi preso por furto em uma padaria no centro em Lajeado ontem. A gerente do estabelecimento chamou a brigada militar, né? Pois o cidadão teria consumido produtos, não efetuou o pagamento e aí furtou itens de prateleiras. A equipe realizou então a abordagem do lado de lá de fora do estabelecimento. Foi encontrado com ele, na mochila, uma barra de chocolate e uma caixa de todinho.
0: Todinho.
2: Exatamente.
0: Não queria adoçar a vida.
2: Queria adoçar a vida, né? Precisava de um todinho. E ele já tem antecedentes por furto e violação de domicílio. Foi levado então para a delegacia, onde foi preso posteriormente.
0: Tu gostava de todinho, Gilamar?
2: Gosto.
0: Gosta?
2: Gostava, sim.
0: Então tá bom. É,
2: gostava, sim.
0: Bom, né?
2: É bom. É, bem geladinho, né?
0: Bem geladinho.
2: Bem geladinho, tá?
0: Coisas queridas demais.
2: Exato. Já um dos principais suspeitos de integrar o esquema de falsos investimentos que causou um prejuízo de 37 milhões e uma mulher de 70 anos de idade foi preso ontem no aeroporto Santos Dumont, isto é, no Rio de Janeiro. Pelo menos 140 vítimas da fraude já foram identificadas em diferentes estados. O homem é dono de uma das instituições financeiras investigadas na Operação Cripto Abate. Morador de Balneário Camboriú, Santa Catarina, ele foi detido no dia de ontem. A investigação aponta que uma conta vinculada ao CPF dele movimentou 77 milhões de reais com parte dos depósitos registrados logo após o golpe contra a idosa. A polícia afirma também que a transação suspeita relacionada ao grupo pode chegar a 30 bilhões de reais.
0: Nossa.
2: 30 bilhões de reais. Uma das instituições investigadas teria movimentado 295 milhões em um dia, enquanto uma empresa em São Paulo registrou uma movimentação de 500 milhões. A operação Cripto Abate cumpriu 90 ordens judiciais em 3 estados. 3 suspeitos foram presos em São Paulo, aqui no Rio Grande do Sul e também no Rio de Janeiro. 7 são considerados foragidos nesta operação realizada pela polícia nesta semana. Já o Corpo de Bombeiros Militar atendeu uma ocorrência de um incêndio em um veículo no bairro Bela Vista, Arroio do Meio, ontem. O chamado foi realizado por telefone após um Fiat Estilo pegar fogo. Os bombeiros realizaram a operação Rescaldo. Já o Corpo de Bombeiros de Soledade realiza buscas desde a noite da quinta-feira para tentar localizar, né, uma pessoa desaparecida no interior de Fontoura Xavier. A ocorrência foi registrada na Vila Carrapicho. O Jonathan de Souza Ávila, 35 anos de idade, teria sido visto na última vez, na parte da tarde, né, em um dos 2 açudes da propriedade. Depois disso, ele desapareceu. As informações da família, né, dão conta de que ele não faz uso de nenhum medicamento e não teria nenhuma inimizade e também nenhum problema de saúde. Simplesmente desapareceu, foi abduzido. A justiça marcou para o próximo dia 20 de outubro o julgamento das 4 acusadas pela morte da Paula Perim Portes, 18 anos de idade. Esse julgamento, né, já foi marcado e adiado em outras oportunidades. Atualmente, 3 suspeitos cumprem medidas cautelares diversas da prisão e um permanece preso de forma preventiva. Paula Perim Portes foi morta em junho de 2020 em Soledade, né? O corpo foi encontrado posteriormente enterrado no interior do município. Segundo a acusação, o crime teria sido motivado por vingança. Já a Polícia Civil atendeu ontem à tarde uma ocorrência em uma residência na comunidade de Capão Bonito, interior de Salto do Jacuí. As informações dão conta de um feminicídio seguido de suicídio. As vítimas são a senhora Miraci Terezinha Berbegier, de 73 anos, e Orlando Bergier, na verdade, de 76 anos de idade. Feminicídio seguido de suicídio. A Brigada Militar prendeu um homem, 44 anos de idade, de nacionalidade venezuelana, por tráfico de drogas. Fato que ocorreu na área central do município de Serafina Corrêa. Com ele, a polícia encontrou 14 porções de cocaína. Já 2 mulheres foram flagradas tentando quebrar vidraças e vasos de estabelecimentos comerciais em Guaporé. A dupla, identificada pelo setor de investigação da ADP, havia sido expulsa de uma casa noturna. As 2 mulheres aparecem arremessando e batendo por diversas vezes uma pedra contra a porta de vidro de um estabelecimento. Apesar das tentativas, elas não conseguiram quebrar a vidraça e deixar o local. Elas ainda passaram por 2 hotéis que não conseguiram hospedagem. Em um dos locais, chutaram a porta e no outro, inclusive, quebraram um vidro. Agora, as imagens foram repassadas para a polícia, que busca então identificar estas 2 mulheres que estavam em uma casa noturna, foram expulsas do local e aí passaram a cometer delitos na área central do município em Guaporé. 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
0: Valeu, Gila. 7h04, 7h04, temperatura 14 graus, hora do resumo de notícias aqui no Bom Dia, em nome da Farmácia Central e Daniel Veículos. 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
1: Desvio de Roca Salles terá bloqueios neste sábado para continuidade dos trabalhos na via. Sem ponte, sem pedágio, comunidade prepara ato de manifestação neste sábado no pedágio de Palmas. Dólar salta aos 5,22, o maior valor desde março, e bolsa cai pela nona vez seguida. Desemprego no Brasil recua no segundo trimestre. Presidente Lula diz que Brasil não é qualquer coisa e que vai vencer os Estados Unidos. Polícia Federal investiga uso de CPFs de 549 mortos em esquema de casas de apostas. Presidente do PSD diz que Centrão apoia Lula e que chance de Flávio Bolsonaro ser eleito é zero. Justiça caça mandatos de prefeito, vice e vereador de Arroio do Sal. Justiça Federal decide que Caixa não terá que indenizar vítima do golpe do falso advogado no Rio Grande do Sul. Sábado será de vento, nebulosidade e temperaturas amenas no estado. Com o resumo de notícias, repórter Rádio Encantado, Lucas da Rosa.
0: 7:06. Bom dia pro Evandro Teles, a Ivete Toriani, a Neiva Canep Liohan e o amigo Carlão, aí do Mercado do Carlão, lá em Mussum, tá tomando aquele chima gostoso com a erva mate da família e acompanhando aqui a programação da Rádio Encantado. 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
1: Também conosco a Salete de Domênico, Claudicir Cristo, Telmo Bonzanini, Vicente Augusto, Sadir Ramos, Ana Mioto Poyer, a Patrícia Tomasi, Gilvão Taufer, Eliane Ramírez, Volmir Garcia, Olinda Zílio Berincá, Aneli Pederiva Alves, Adriano Fernandes, Liane Kummer, Ayrton Machado de Souza, Neuza Marconi, Suzana Marim e também o Nestor Scheib nos acompanhando pela live no Facebook.
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1: 7:07. Daqui a pouquinho tem as informações econômicas, mais destaques aqui no Bom Dia Região dos Vales. 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

0: 7h14, o Daniel aí na nossa trilha musical do Bom Dia. A temperatura agora subiu um pouquinho, temperatura na marca dos 15 graus, é o Bom Dia Região dos Vales, em nome do Sicredi e do Hospital Santa Terezinha.
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1: Agora 7h14, reforçamos mais uma vez de que a Prefeitura de Roca Salles informa que hoje serão realizados novos bloqueios no desvio utilizado como acesso ao município de Mussum, em razão da continuidade dos trabalhos de recuperação e manutenção da via. O bloqueio total inicia às 8 horas da manhã e se estende até o final da manhã para o intervalo do almoço e depois no início da tarde até às 18 horas o novo bloqueio total. Durante o período de interrupção, não será possível o trânsito de veículos pelo trecho. Por isso, a Prefeitura de Roca Salles orienta os motoristas que programem os deslocamentos com antecedência, considerando os horários previstos para os bloqueios.
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1: A Società Italiana Tutti Fratelli de Lagiado realiza no próximo sábado a 30ª edição da Comenda Italiana. O evento ocorre na sede da entidade no bairro Universitário, com recepção a partir das 8 da noite e o jantar às 9. Com o tema A Oitava Província do Vêneto, a programação celebra a cultura e as tradições italianas e homenageia os imigrantes que chegaram ao Rio Grande do Sul. A expectativa é reunir até 500 pessoas. Cerca de 400 ingressos já foram vendidos. A noite terá jantar, música italiana e dança. Os ingressos custam R$ 175,00 por pessoa ou R$ 350,00 por casal.
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1: Pois a Justiça Federal de Pelotas negou o pedido de indenização feito por uma mulher que foi vítima do chamado golpe do falso advogado. Segundo o processo, após fornecer dados bancários e a chave Pix aos golpistas, ela teve um empréstimo de R$ 3.000 e uma transferência de R$ 700 realizados sem autorização. Ao analisar o caso, o juiz considerou que a própria vítima forneceu as informações e permitiu o acesso à conta antes de comunicar o banco. Por isso, entendeu que houve culpa exclusiva da autora e que não ficou comprovada a falha da Caixa. A decisão ainda cabe recurso.
0: Bom dia pro amigo Sérgio Sebem, lá de Mussum, tá nos acompanhando, nos prestigiando. Gilmar Possebon aí na Peixaria Lambari, tomando aquele chima gostoso com erva mate da família e ligadinho aí na programação da Rádio Encantado. Pacote branco é a Nativa, né, Lucas?
1: Nativa.
0: Isso aí, tá com o pacote branco hoje, Gilmar Possebon, tomando aquele chima com a erva mate da família, erva mate a Nativa, e é claro, acompanhando aqui a nossa programação. Eu quero mandar também um bom dia, um abraço todo especial pro nosso amigo Palhosa, aí do Bar e Lancheria do Palhosa, aí ao lado da delegacia, bem pertinho do Sicredi. Lá tá sempre o rádio ligado aqui na nossa programação, na Rádio Encantado. Tempo todo, a turma lá, é claro, tomando aquele cafezinho, comendo aquele pastelzinho, tomando aquela cervejinha e, é claro, acompanhando aqui a programação da Rádio Encantado. Um abraço então todo especial aí pro Palhosa e toda a turma aí que tá sempre frequentando o Bar e Lancheria Palhosa aqui no centro de Encantado.
1: A ponte baixa entre Marques de Souza e Travesseiro foi liberada para o trânsito no início da tarde de ontem. A passagem voltou a ficar disponível após a recuperação da cabeceira e a avaliação das condições da estrutura e do acesso ao local. Segundo a Defesa Civil de Marques de Souza, esta é a terceira vez em cerca de 30 dias que a cabeceira é danificada pela elevação do rio Forqueta. Os motoristas devem redobrar a atenção, respeitar a sinalização e seguir as orientações de segurança. Os municípios continuarão monitorando as condições da ponte e também o nível do rio.
0: 7:19. Logo mais tem o Boca no Trombone aqui no Bom Dia, Região dos Vales, o espaço da participação do ouvinte. Manda para cá o seu recado, a sua reclamação, a sua reivindicação, a sua sugestão, o seu elogio. 3751-1580, 3751-1580, ou mande o seu recado no nosso WhatsApp, o 999-88-1543. Aqui o ouvinte tem vez e voz. Logo mais, então, o Boca no Trombone, aqui no Bom Dia, Região dos Vales, da sua rádio Encantado.
1: 7:19, Claudinei Coferri, as informações da economia.
2: E com a proximidade das eleições presidenciais aqui no Brasil e o mercado atento aos planos dos candidatos para a política fiscal e monetária, o dólar fechou ontem com alta de 0,52%, cotado a R$ 5,21. Na semana, a moeda norte-americana acumulou valorização de 1,88%. Já o Ibovespa, principal índice da Bolsa Brasileira, fechou ontem com recuo de 0,44%, nos 166.360 pontos. Na semana, a Bovespa acumulou queda de 3,06%. Em alta, o euro fechou ontem cotado a R$ 6,03. E em meio às tensões com o conflito no Oriente Médio, os preços do petróleo subiram ontem no mercado internacional. O barril tipo Brent, referência no mercado internacional, fechou com alta de 1,49%, cotado a US$ 88,37. Cadernetas de poupança com aniversário hoje tem rendimento de 0,67%. E a percepção de segurança no emprego alcançou o maior nível da série histórica, iniciada em junho do ano passado. Segundo a 14ª edição dos Indicadores de Qualidade do Trabalho da Sondagem de Mercado da Fundação Getúlio Vargas, no trimestre encerrado em julho desse ano, 59,3% dos trabalhadores afirmaram ser improvável ou muito improvável perder o emprego ou fonte de renda nos 6 meses seguintes. A parcela dos trabalhadores que não vem risco de perder o trabalho aumentou 4,9% em relação ao mesmo período do ano passado. Com as informações da economia, repórter Rádio Encantado, Claudinei Coferri.
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1: O presidente Luiz Inácio Lula da Silva afirmou ontem que acredita na inocência do filho, Fábio Luiz Lula da Silva, o Lulinha, investigado pela Polícia Federal por suspeita de tráfico de influência. Em entrevista, Lula disse que não vai pedir o arquivamento dos inquéritos e defendeu que o filho prove sua inocência. O presidente afirmou ainda que, caso sejam comprovados crimes, Lulinha deverá responder pelos atos. Lula também disse que o filho deve seguir o mesmo caminho adotado por ele durante as investigações da Lava Jato. Segundo o presidente, quem é inocente deve lutar para provar a inocência e quem é culpado deve contratar um advogado.
0: Agora são 7:23, 7:23. Nós vamos ao nosso intervalo comercial. Depois do intervalo comercial, tem a previsão do tempo e tem o Boca no Trombone aqui no Bom Dia, Região dos Vales. 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

0: 7h28, Eliana de Lima e o Luiz Carlos do Raça Negra, volta pra ela aqui na nossa trilha musical do Bom Dia, temperatura na marca dos 15 graus, estamos no ar em nome do Sicredi, do Hospital Santa Terezinha.
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1: Bom dia para Sirlei Terezinha Pires, a Loire Fátima, também conosco Neiva Leite, Wilson Pedretti, o Evandro Toquinho, Elânio Alexandre Saldanha, Geralda Durigon, Renato Gracioli, Neuza Gonzatti, Cláudia Matos, Nereida Puntel, a Maria da Ros, Cláudio Omar Vargas, o Paulo Ricardo Castoldi, também a Nilce Maria dos Santos, a Moa lá na Serrinha, também o Milton na nossa sintonia através da live no Facebook.
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1: Nosso bom dia também para o Ademar Cabeleireiro, participando pelo Facebook, Nair Rupes, o Adeunilce Pasquale Passarim e o Valdecir Cardoso mandando o seu bom dia através do nosso Facebook.
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1: Pois este sábado começa com nebulosidade variada, períodos de melhoria no tempo aqui no Vale. No decorrer do dia, entretanto, as condições de instabilidade voltam a aumentar, favorecendo a ocorrência de pancadas de chuva, que podem vir acompanhadas de temporais isolados. As temperaturas ficam amenas agora no amanhecer, por volta dos 14, 15 graus, e se elevam gradualmente. A tarde de hoje pode ser bem agradável, com termômetros alcançando a marca dos 25 graus aqui na região. Amanhã, domingo, as instabilidades seguem atuando sobre o território gaúcho, mantendo o tempo instável e com condições para chuva no vale, principalmente na primeira metade do dia. Em alguns momentos, pode ocorrer inclusive pancadas de intensidade moderada forte, com possibilidade de temporais isolados. No decorrer da tarde, as instabilidades perdem força e o tempo apresenta uma melhora gradual, com intervalos de sol entre nuvens. As temperaturas ficam amenas no amanhecer e se elevam durante a tarde, e o período será um pouquinho mais quente. Amanhã os termômetros marcam entre 17 e 28 graus. A segunda-feira será de tempo firme aqui no Vale. Uma massa de ar quente atua sobre parte do estado, favorecendo o predomínio de sol, acompanhado de algumas nuvens. As temperaturas permanecem amenas pela manhã, mas se elevam gradualmente. E os ventos do quadrante norte favorecem aquecimento, deixando a tarde da segunda com sensação de calor. O dia será de bastante vento aqui na região, com rajadas de intensidade moderada. Na segunda, mínima de 19, máxima de 32 graus. A terça-feira deve ser ainda mais quente. Os termômetros podem alcançar 31 graus aqui no Vale, de acordo com os dados do Núcleo de Informações Hidrometeorológicas da Univates.
0: Agora são 7 horas 33 minutos. 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
1: Nosso abraço também para o Ademar Bertamon, na nossa sintonia, nos acompanhando. Ainda Lourdes Maria da Costa, Rosa Olme, a Marli Tavares também mandando o seu bom dia através da nossa live no Facebook.
0: Quem também está conosco é Alca Porto, manda aqui o seu bom dia, e o amigo Celso Froza. Obrigado aí pela audiência de vocês. E atenção, atenção para esse recadinho, amigo ouvinte. 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
1: Um forte terremoto de magnitude 7,7 atingiu a costa da Indonésia na madrugada de hoje, no horário local, e deixou ao menos 38 mortos. O tremor ocorreu próximo à Ilha de Flores e a apenas 10 quilômetros de profundidade, provocando danos em casas, hotéis e prédios. Alertas de tsunami chegaram a ser emitidos, mas posteriormente foram suspensos. Ondas de até 1 metro foram registradas na região. Pelo menos 3 tremores secundários ocorreram depois do terremoto, incluindo um de magnitude 6,1. A Indonésia está localizada no chamado Círculo de Fogo do Pacífico e registra frequentes terremotos e atividade vulcânica.
0: Agora 7 horas 35 minutos.
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3: Vamos lá então para o Boca no Trombone esta manhã então de sábado. É claro que o assunto é o mesmo, né, Jean?
0: Mais do que nunca
3: hoje. Mais, né? Do que nunca hoje. Mais do que nunca hoje, tá? A manifestação na Praça de Pedágio, aqui do município de Encantado, então, no dia de hoje, que vai ser realizada a promoção, uma organização da Câmara de Vereadores. Deixa eu só pegar lá, até que você faz aí um comercial, Jean. Sim. Pegar lá metade dos meus papéis, que eu peguei metade e metade ficou lá.
0: Tá bom. 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
3: Quem não tem cabeça tem perna, né?
0: É verdade. É,
3: lembra desse ditado antigo? Lembro. Quem não tem cabeça tem perna. Então, falando nisso, atenção, meus amigos aí, os leões e pessoas que estão nos ouvindo neste momento. Leões das internet. Leões do zap zap.
0: Das redes sociais.
3: Leões do Facebook. Leões, enfim, de toda a rede social. Hoje é o dia de tu te manifestar lá na Praça do Pedágio. Se engajar com a comunidade encantadense, mussunense, roca salense, regional, a participar. Ah, mas tem dificuldade na manhã de hoje por causa do trânsito. Vai estar bloqueado o trânsito, né? Já vai estar bloqueado o trânsito em Roca Salles a partir das 8 horas agora, tá? Já tá bloqueado a partir das 8. Vai ter um intervalo para almoço. Até o que a gente tá utilizando assim, tem um horário, né, que vai estar liberado. Mas a semana passada o horário não funcionou, né?
0: Sim.
3: Na semana passada o pessoal se organizou, se programou, chegou lá 1 hora antes do que estava previsto, mais do que 1 hora antes do que estava previsto. eles bloquearam de novo. Então, assim, ó.
0: A velha questão, né, Gilamar? Faltava...
3: Comunicação.
0: Comunicação.
3: É. Então, assim, ó. Vai estar bloqueado das 8 até 6 da tarde. Isso é o correto. Vai ter um intervalo meio-dia? Vai ter. Quanto tempo? Não se sabe. Tem um horário divulgado aqui. Vamos assim, ó. Vamos omitir esse horário aqui para as pessoas não chegar lá e dizer, ah, mas deu na rádio. Sim, a gente tem essa informação aqui do horário que estaria liberado. É um Kinder Ovo, né?
0: É, tudo pode acontecer.
3: Quanto abrir, a surpresa vem. Tudo pode acontecer. Então, vai estar bloqueado aí o desvio. Então, a tua rota alternativa é por Campinhos para Obela, tá? A Rua Augusta, quem sai daqui, vai para a Rua Augusta Alta. É um trajeto, né? A Rua Augusta Baixa, a Rua Augusta Alta, o Paro Beto desce em Campinhos, aí tu passa pela Violanda, o Santo André, o Morige e chega no Sul. Esse é o trajeto.
0: Só isso?
3: Né? Só isso. Essas são as comunidades que tu passa, tá?
0: Sim.
3: Não, tem...
0: Faz um tour pro Roca Salles.
3: Não, se tu chegar lá no Parabé, ainda tu pode entrar pro outro lado, né? E tu, tem outras comunidades ainda, mas é o mais correto, o mais prático é essa, né?
1: É um turismo rural.
3: Turismo rural. Passei na quinta-feira lá, já falei aqui, a estrada estava boa, tá? Estrada estava boa, bastante estrada estreita, passa um veículo, tem pontos de encontro todos eles, veículos leves, tá? Então, é isso hoje, para quem quiser vir, para quem puder vir, é o chamamento que a gente faz. Também destacando, tá? Agora 7h40, né? 7h40. 7h08. Tá aberta, já está tendo passagem da embarcação no Rio Guaporé, tá? Desde as 7 da manhã. Vai ficar aberta até as 9. Então tu tem 1h20, 1h20 pra atravessar lá de Mussum, vim até Encantado, que vai ter ônibus que vai ser da Barra. Pode atravessar lá pelo barquinho, tá? Pode atravessar pelo barquinho lá, chegar na Barra que vai ter ônibus. A travessia dura em torno de 30 segundos, a travessia. Tu tem que chegar lá, tem que colocar o colete, claro que vai demorar um pouquinho mais do que isso, mas a travessia em si dura cerca de 30 segundos.
0: Ela é rápida.
3: É muito rápida. Então, não tem desculpa. Não tem desculpa que não pode atravessar. A barca, o barquinho tá funcionando agora de manhã. Então, atravessa ali o pessoal de Mussum para vir para Encantado. Deixa o cara do outro lado, se ajeita, se ajusta aí, alguém vai buscar depois da manifestação, tu vai vir pro pedágio, com ônibus gratuito, que vai ser às 9 horas da Barra, por volta de 9h10 ali no Peteba e 9h15, mais ou menos horário aqui no Trevo de Santa Clara, no Pórtico. Então, é o horário. Vai precisar mais que um ônibus? Tomara que precise 5, 6 vezes, fazer a travessia a viagem. Tomara que precise. É gratuito o ônibus, então não tem desculpa. Eu não quero ir lá de carro. Pessoal daqui de Encantado, de Mussum, Parepepe, aqui de Roca Salles, junte, né? Junte aí o teu amigo, teu vizinho, familiar, 3, 4, 5 pessoas, né? O carro é para 5. Junta todo mundo legalmente, cinto de segurança, tudo certinho, organizado. Vai lá, 5 vizinhos, amigos, familiares, junta todo mundo para levar lá. Se tivermos meia dúzia de gato pingados, como a gente diz lá, nós não vamos ser ouvidos. Ah, mas eu sei que tem muita gente que agora está em casa pensando o seguinte: isso não vai dar em nada mais uma vez. Não vai dar em nada a gente ficar em casa. A gente corre o risco, indo lá a gente corre o risco de ser ouvido. Em casa nós não vamos ser. Na rede social, o governador não está olhando a rede social. Não tem ninguém olhando a rede social. Eles vão olhar a manifestação lá na praça de pedágio. Lá sim, se tivermos um bom contingente de pessoas. Se tivermos uma grande quantidade de pessoas. Então a gente conclama as comunidades a participarem. Pessoal de vez fazendo correr, vamos acordar, né? Vocês precisam da ponte tanto quanto Encantado. Pessoal de São Valentim, de 2 Lajeados. Vocês precisam da ponte tanto quanto os moradores de Mussum, da Barra do Guaporé, de Encantado e de Roca Salles. Pessoal de Roca Salles, todo mundo precisa da ponte, né? De um jeito ou do outro precisa da ponte. Alguns mais, outros menos. Algumas pessoas passam, para mim ali não faz tanta diferença que eu passo uma vez por mês, cada 15 dias, 20 dias. Mas pensa que lá do outro lado tem gente que precisa todo dia. Pensa que tu tem um familiar, tu tem um amigo, tu tem um conhecido. Tem alguém que mora do outro lado e que precisa da ponte todo dia.
0: E sem falar da questão econômica, né? De
3: a questão econômica.
0: Com essas, com esses desvios e tal, aumenta os valores da mercadoria, você
3: exatamente. Que
0: está nesses outros municípios aí também, vai pagar mais.
3: Vai pagar.
0: Quem vai pagar a conta no final
3: é o consumidor final.
0: É o consumidor, final.
3: O pessoal que vinha de Lajeado, por exemplo, para fazer uma entrega em Mussum, fazer uma entrega em vez de fazer no Correio, em dois Lajeados, em Guaporé, vai ter que fazer a volta. Ou ali pela desvio no Picão, ou desvio pelo Parobé, caminhões daí no Parobé, atenção, Parobé não tem como passar caminhão, tá? Não tem como passar caminhão. Vai fazer a volta, se fizer a volta por Antagorda, tá? Ou passa no desvio, o transtorno é muito maior. E aí vai chegar lá no destino com toda certeza com preço majorado. Vai aumentar. E não tem nada de exploração da transportadora. É o caminhão que precisa estar no trajeto, na rua, no caminho. A gente tem relatos aí de caminhoneiros, olha, eu faria duas, três entregas por dia, de Lajeado até Mussum, até Vespasiano Corrêa. Trajetos próximos, né? Três entregas no dia, duas de manhã, duas de tarde, ou duas de manhã, uma de tarde, assim sucessivamente. Agora estão conseguindo fazer uma, tá? Estão conseguindo fazer uma. A muito custo, né?
0: A muito custo.
3: A muito custo uma. Estão conseguindo fazer uma a muito custo. Nós vamos chegar no momento, se continuar assim, que a gente vai lá no mercado e não vai encontrar produto. Nós vamos chegar no momento que a gente vai lá na farmácia e não vai ter medicamento. Nós vamos chegar no momento que tu vai precisar ir no hospital e não tem como chegar no hospital. Vai ter um desabastecimento com toda certeza. E não adianta a gente reclamar depois. Hoje é o momento da gente estar lá se manifestar. Então, repito, tem a travessia, tem o barquinho, tem uma hora ainda, mais de hora o pessoal fazer a travessia ali, chegar do outro lado, aguardar lá. Não vão esperar para chegar 8:55 e chegar lá, né? Não vão esperar 8:55 para chegar lá no barquinho e querer atravessar lá. Aí vai ter um monte de gente e não vai dar tempo, né? Vai ter um monte de gente, não dá tempo. Então vamos nos antecipar, vamos chegar lá para fazer esta travessia. Então é agora das 7 até as 9, o barco hoje, das 11:30 a 1:30 e das 4:30 até as 6:30. Então é o horário de hoje que está operando então essa balsa, né? Que esse barco, na verdade, que é uma parceria, né? Do comitê, a Associação Recupera Mussum, que arca com os custos do combustível e também da pessoa que está lá operando, tá? Associação Recupera Mussum está arcando com os custos, juntamente com a Associação Comercial e Industrial de Encantado, juntamente com a MATE e juntamente com a SIC Vale Taquari. Mas a responsabilidade lá daquele barco lá é da Associação Recupera Mussum. Então, hoje tem este funcionamento.
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3: Tá bom, vamos lá, seguindo aqui, o pessoal me questiona, está funcionando a questão do barco, como eu falava, tá? Funcionou então até as 9, agora das 7 até as 9, tá? Funcionamento, das 11:30 a 1:30 e das 4:30 até as 6:30 na tarde hoje.
0: Não acompanhei essa parte aí, Gilmar, por que esse horário aí do barco? Tipo, das 7 às 9:30, tu disseste?
3: Das 7 às 9.
0: 9?
3: Isso, dá.
0: Por que não de forma full time, direto?
3: Por quê? Porque tem uma pessoa que está trabalhando, que está operando lá.
0: Ah,
3: sim. E há uma licença para funcionamento apenas nesses horários.
0: Nesses horários.
3: Nesses horários. Certo. A partir de segunda, tem uma outra embarcação chegando em Mussum, que vai ser coordenada, então, pela Marinha.
0: Uhum.
3: E aí nós teremos outro horário, tá? Das 7 até as 18:30, só é permitido através da luminosidade solar, tá?
0: Sim.
3: Não pode ser feito à noite. Não pode ser feito à noite, não pode ser feito quando tem cerração e não pode ser feito quando o rio estava cheio, como aconteceu na terça de tarde, que estava chovendo, na quarta todo dia e na quinta todo dia e ontem também. Então, esse é o problema.
0: É uma questão de segurança.
3: É uma questão de segurança. É uma questão de segurança. A partir da próxima segunda-feira tem um novo barco que vem do governo do estado, através da Marinha, que vai estar operando aí em outro horário, tá? Aí é das 7 às 11:30, aí tem um intervalo entre as 11:30 e volta depois das 13 às 18:30. Aí vai ter, como tu falaste antes, vai ter um trabalho que vem com a Marinha. Aí serão marinheiros, pessoal que vem para fazer essa travessia a partir da próxima segunda-feira. A partir de segunda, então das 7 às 11:30, das 13 às 18:30. E aí a pergunta, por que não começam mais cedo e estende o tempo mais tarde? Neste momento, há aí um entendimento e tem que se negociar, e os prefeitos, as prefeituras estão negociando com a Marinha para ver se consegue antecipar e que se coloque lá, quem sabe, um canhão de luz, tá?
0: Sim.
3: Um canhão de luz para iluminar muito bem lá em cima da ponte, próximo da ponte, até porque a ponte é iluminada, e que se consiga fazer isso. Está tentando se viabilizar também isso. Ainda não se tem uma resposta sobre isso. Que é uma negociação. A cada negociação é uma briga. Sim. É um parto e é uma questão legal que demora por horas, por dias e o tempo vai passando. Enquanto isso, os bobocas e bobões continuam passando e tendo todo este transtorno. Eu falei de caminho alternativo também. O outro caminho alternativo é para a Barra do Zeferino. Vai de um lado, vai até a Barra do Zeferino, faz a travessia lá na Pinguela e depois alguém tem que deixar um carro de um lado e um carro do outro, né? O anda aí, né? Tem que acontecer. Então, é nesse sentido que tem. Estão buscando outras viabilidades também, tá? Estão buscando outras viabilidades também. O prefeito Jonas ontem também falava sobre toda essa dificuldade que se tem. Me parece que também no primeiro momento, né? Me parece também que nesse primeiro momento, não, as cidades também. O prefeito Jonas ontem também falava sobre toda essa dificuldade que se tem. Me parece que também no primeiro momento, né? Me parece também

0: Mussum. Ainda por falar na Pinguela, amanhã tem a festa, a tradicional festa de São Roque e Mussum. É, pessoal quiser ainda adquirir ficha, hoje tem gente trabalhando no Salão Paroquial, pode passar lá, amanhã na parte da manhã também. E os organizadores festeiros, né, estão comunicando que vai ter um ônibus, né? Vai ter um ônibus que vai sair lá da Pinguela, já do lado de Mussum, para a festa. Por volta das 10 da manhã. Vai sair às 10 da manhã e depois vai retornar às 4 da tarde. Por volta das 4, então sai do paroquial. E vai para a. Retorna então para a Pinguela, lá na Barra do Zeferino, amanhã, por ocasião da festa, então, de São Roque. É o que tá se fazendo no momento, tentando fazer no momento, tá bom?
1: Certo. O bom dia aqui da Eva da Rosa Nega, tá mandando seu bom dia. O Nelei Lanzini tá conosco também. O Eugênio Senter, lá de Antagorda, diz que por lá choveu mais 1 milímetro, lá em Antagorda. E tem um recado aqui de Lourdes, te mandei aí, mas vale a gente ressaltar aqui, ó. Linha Jacaré está sem luz desde ontem, às 13h30.
0: Uhum.
1: Tem um poste caído. Previsão de retorno por parte da RGE às 17h de hoje. Porém, até o momento, ninguém foi até o local. Não tem ninguém trabalhando. Uma vergonha. Tá pedindo aqui o ouvinte aqui pra gente ajudar de alguma forma. Portanto, linha Jacaré sem luz desde ontem às 13h30. Previsão de retorno 17h por parte da RGE, mas não tem ninguém trabalhando.
0: Tá, aí a constatação. A outra que vem aqui também é uma outra que também é corriqueira, né? Esta reclamação aqui na Coronel Sobral, né?
1: Sim.
0: O capeamento asfáltico aí da Coronel Sobral, que está agora com o trânsito de veículos intenso e normal e natural, o trânsito de veículos por ali, até porque foi feito para caminhões, né? Está abrindo e está cada vez mais se esfacelando, é buraco e mais buraco. Ali também é um lugar que tu, como no desvio, né? Tu pode escolher o buraco que tu vai
1: cair.
0: Vai chegar, vai passar por ele, né?
1: Mas eles estão aumentando, né? Diminuindo, aliás.
0: Eles estão diminuindo o número, né?
1: O número de buracos,
0: né? Diminuindo o número de buracos. Estão se juntando.
1: Estão se unindo,
0: né? Estão se cotizando, né? Estão se juntando, fazendo aí um ajuntamento aí de buracos. Essa é a verdade, sim. É exatamente isso. E aí tu escolhe, né? Pode escolher, tem 5, né? Pode escolher. 4 tu precisa passar, 1 tu pode deixar fora, né? Um tu pode deixar fora, agora em 4 tu vai passar. É a mesma coisa no desvio lá, que tem esta manutenção hoje. O ouvinte também faz um outro questionamento aqui sobre uma senhora que tem problemas de locomoção e está no apartamento aqui do bairro Navegantes Encantado. E foi tentado trocar, né? O ouvinte disse, olha, poderia se trocar, ela poderia ganhar uma casa e trocar por o apartamento. Só que não foi autorizado. A gente vai buscar, eu não sei quais os critérios que foram usados, né, Xande? Não sei que critério foram usados.
1: Ou daqui a pouco colocar ela mais...
0: Primeiro andar?
1: Primeiro andar, alguma coisa assim, né?
0: Sim. Eu não sei aqui os critérios que foram utilizados para contemplar, de que forma estão contemplados, tá? A gente vai buscar informação sobre isso.
1: E a gente sabe também que não é assim, né? Também tu troca daqui para lá.
0: Sim,
1: né?
0: Sim.
1: Tem critérios e tem programas, né?
0: Sim, critérios e programas, sim.
1: Cada coisa é um programa diferente.
0: Diferente,
1: né?
0: Exatamente. Então, ouvinte, podia mandar pra gente quem é, tá? Podia mandar pra gente quem é, pra gente encaminhar isto, buscar esta informação de como é, onde essa pessoa está inserida, que programa está inserida e qual a possibilidade e probabilidade dessa troca. A gente pode fazer isso, tá? Então, pessoal, por favor, manda aí pra quem é e como é que pra gente conseguir também, quem sabe, fazer um intermediar isso, tá?
1: 7h54, estamos com o Boca no Trombone. Bom dia aqui pro amigo Davi Saldanha, tá mandando seu bom dia. Mais uma situação aqui, vi uma postagem da Ponte de Roca, do Pilar também. Será que vão olhar? Esperar a palhaçada que está em Mussum, falta de respeito, empatia. Entre Corsã, RGE e EGR, não sei qual mais gosta de mídia. Recado aqui da ouvinte, preocupada com a situação da Ponte de Roca, Salles de Lamar.
0: O Dair esteve lá fazendo uma avaliação.
1: Uhum.
0: O Dair esteve fazendo uma avaliação. A gente vem batendo isso há muito tempo, né? Não é esta ponte da Barra do Guaporé, não é a ponte da Roca Salles, tá? São todas as pontes da nossa região. Tu imagina se amanhã cair, por exemplo, tiver algum problema na ponte aqui para o próximo Lago Azul, do Arroio Jacaré. É a mesma situação. Tu imagina se nós tivermos um problema na ponte de Roca Salles. Imagina se nós tivermos um problema na ponte hoje. Tem duas pontes ali na Rua Augusta. Tem uma ponte do Arroio Augusta e tem uma outra ponte sobre a linha férrea.

0: pelo trânsito de veículos pesados. Imagina se tiver um problema desse. Imagina se nós tivermos a queda da ponte aqui, quem vai para na RS-130 já, próximo ao pedágio em Palmas, divisa de Encantado e Arroio do Meio. São pontes antigas, 50, 60, 70 anos, 40, as mais novas, e que não tiveram manutenção. Nunca foram olhadas. Elas nunca foram olhadas. Esta é a realidade e a verdade. Há 40, 50, 60 anos, passava um caminhãozinho em cima lá, pesando com a carga 20 toneladas, 22, 21, 23. Hoje passam caminhões com 80, 70, 90 entre o caminhão e a carga. E não é um por dia, não é um por dia. Quando não se encontram dois ou três na mesma ponte, transitando de um lado para o outro, pontes mais extensas, que pode acontecer. E que pode acontecer. E que acontece frequentemente. Isso. Quer dizer, nós estamos assim, ó, como eu digo em muitas oportunidades, né? Chegando no fundo do poço, tá? E tu olha pra baixo, tem mais um poço.
1: Tem
0: tá?
1: Subsolo.
0: Tem o subsolo do poço.
1: Subsolo do poço.
0: Tem o subsolo do poço. Isso aí. Ouvinte faz um questionamento. Imagine se acontecer um acidente de trânsito, alguém infartando em alguém na região de Mussum e precisar do SAMU. Olha o transtorno. É uma questão de vida, ponte. Sim, sim. É por isso que a gente vem batendo e debatendo aqui. É uma questão de vida. Infelizmente, a gente tem que dizer o seguinte, ó. Ele tá infartando que precisa sair de Mussum para vir bem encantado. Vai morrer. Eu falo, essa semana também tem uma pessoa que estava vindo para Encantado. E que médico, tá? Chegaram lá em Mussum, o médico fez o atendimento, em Mussum e solicitou vir para Encantado urgentemente. E aí a pessoa saiu de carro lá para vir para Encantado e aí ficou trancado no meio do caminho. Imagina o desespero dessas pessoas, né?
1: É verdade.
0: Imagina o desespero dessas pessoas. Que tem uma pessoa mal, dentro do carro, passando mal, e chegou ali o trânsito trancado. E aí? Ela disse, ó, quem sabe libera para os carros pequenos. Não é carro pequeno. Tem muitos pontos que não tem como passar nem dois veículos. Tem pontos que não tem como ter um cruzamento de veículos, um encontro de veículos. Não tem lugar. Então... É por isso que a gente precisa viabilizar isto. É por isso que a gente precisa da comunidade hoje. A gente precisa da comunidade hoje, lá na Praça de Pedágio, às 10 horas. Também vamos fazer, já o alerta, né? Uma manifestação pacífica, tá? Não vamos utilizar um momento, nós estamos vivendo um momento político, tá? Um momento de eleição. A, B, C, D, U, E, tá? Vamos tentar e vamos nos organizar, separar uma coisa da outra. É o que nós precisamos, é saber separar também. Vai continuar tendo trânsito e veículos, o fluxo normal. Então, cuidado, pessoal que vai estar lá, né? Também para evitar algum tipo de acidente, né?
1: De acidente, né?
0: Ninguém quer um acidente lá na Praça do Pedágio. A gente quer uma manifestação. E a gente precisa olhar lá também, né? A gente precisa olhar lá no dia de hoje que nós vamos ter alguns aproveitadores, tá? Nós vamos ter alguns aproveitadores. Então, pessoal, fique ciente disso, tá? Fique ciente disso, dos aproveitadores que possam estar hoje na Praça do Pedágio também. Tem que tomar cuidado. Presta atenção em quem está ali. Presta atenção em quem realmente está se importando ou está se importando somente agora, que é o momento de eleição, tá? Vamos prestar bastante atenção nisso também hoje. Então, 10 horas, 9 horas a saída lá da Barra do Guaporé, por volta de 9:10 no Peteba, e às 9:15 aqui no Trevo Santa Clara. Também recebo informação, eu sabia disso, mas acabei não falando, tá? É a questão dos prédios, né? Foi colocado, também vai ter elevador, tá? Os prédios também tem elevador. Obrigado ao Klaus que repassa essa informação lá em Arroio do Meio, né? Sempre atento, obrigado, Klaus, por essa informação. A gente sabia disso, né? E por isso que eu estou questionando, perguntando, né? Para essa pessoa aí que tem essa necessidade para repassar pra gente qual é a... pra gente ver e saber onde ela se enquadrou, de que forma se enquadrou, tá? De que forma se enquadrou nesse sentido. Esta aqui a gente precisa disso. Ok?
1: 8 horas pontualmente, tivemos aí o Boca no Trombone, em nome do Amargo do Colono. 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Nós temos aqui também, só mais um registro aqui pro Boca no Trombone. Um amigo lá de Roca Salles mandou 3 fotos para nós, de um carro da Brigada Militar estacionado na faixa amarela, né? Inclusive com o policial ali do lado do veículo, só não me informou ainda se foi ontem, se foi hoje, quando é que foi isso. Situação lá que ocorreu lá no centro de Roca Salles, né? O ouvinte disse, ó, falando em trânsito, olhem isso, né? O carro da Brigada Militar lá em Roca Salles, estacionado na faixa amarela, o policial do lado ali, acho que controlando um pouco o trânsito, mas também cometendo uma infração de trânsito ali, estacionando em local indevido. 8:01. Intervalo comercial, a gente já retorna com a sequência do Bom Dia, trazendo informações do esporte, outros destaques, outras atrações aqui do programa. Sicred informa a temperatura. 15 graus.
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2: Oito horas, sete minutos, temperatura na marca dos 16 graus. 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Tivemos aqui a participação do ouvinte que mandou fotos aí relacionada à questão aí do estacionamento do carro, da viatura da Brigada Militar na faixa amarela. O Lucas tem um esclarecimento pra gente, até alertado aqui pelo nosso ouvinte, né?
3: Exatamente. Existe uma exceção para veículos policiais prevista no Código de Trânsito Brasileiro em caso de serviço de urgência, policiamento ostensivo e preservação da ordem pública. A polícia tem livre circulação, parada e estacionamento. O veículo estava assim na faixa amarela, em policiamento ostensivo e preservação aí da ordem pública, o giroflex estava ligado, portanto eles têm o direito de estacionar previsto no Código de Trânsito Brasileiro.
2: Tá certo, então, feito esse esclarecimento aí. O Dimar Nardini da Vila Moça diz que aí não deu um milímetro de chuva aí na Vila Moça nas últimas horas. Em linha Pontão Relvado choveu mais 2 milímetros. Agora no Bom Dia Região dos Vales vamos trazendo aí a manifestação da vereadora Daiane Bergamaschi do Progressistas na Câmara de Encantado na sessão da última segunda-feira.
4: Hoje eu venho nesta tribuna com um sentimento de pena. Eu tenho pena da gente, sinceramente, eu tenho pena da nossa gente. E eu não digo isso porque eu acho que o povo é fraco. Muito pelo contrário. Eu tenho pena porque o nosso povo é forte, é trabalhador, é honesto. E, infelizmente, precisa arcar e pagar pela incompetência e pela falta de planejamento dos outros, dos nossos governantes. São pessoas que apenas querem trabalhar, estudar ou ir numa consulta. Ninguém está pedindo nenhum tipo de luxo. Apenas o direito básico de ir e vir. É importante salientar que o Vale do Taquari, desde 2023, é uma das regiões do Rio Grande do Sul mais castigadas. Nós perdemos vidas, nós perdemos estradas, nós perdemos casas, nós perdemos empresas e também nós perdemos pontes. Nós ajudamos os vizinhos, nós acolhemos as pessoas e quando tudo parecia impossível, nós nos reerguemos. Mas quando nós, munícipes, precisamos de uma resposta ágil, rápida do Estado, nós somos obrigados a implorar, a se humilhar. No dia 24 de julho, esta ponte na ERS 129 foi interditada. E hoje são 17 dias. E é importante lembrar que esta preocupação não surgiu apenas depois da enchente. Hoje, um trajeto que levava apenas 10 minutos pode levar 2 horas ou mais. Porque, por muitas vezes, essa via é bloqueada para manutenção. Enquanto a população paga mais combustível, perde horas, enfrenta estradas alternativas que não têm uma estrutura adequada. O pedágio da nossa cidade, o pedágio de Encantado, continua sendo cobrado normalmente, como se nada tivesse acontecido. A população está pagando 3 vezes. Ela paga o pedágio, ela paga o combustível extra desse desvio, paga o tempo e paga prejuízo também com essa insegurança. E eu também quero falar sobre essa embarcação que depois de 15 dias iniciou a travessia, foi colocada em funcionamento um pequeno barco de alumínio que transporta apenas 4 pessoas por viagem além do condutor. Temos que reconhecer os esforços das pessoas daqui, da comunidade daqui. Mas, enquanto as pessoas ficam na fila para entrar nesse barquinho, as maiores autoridades do nosso estado dispõem de helicópteros com toda uma estrutura para chegar rapidamente no seu destino, nos seus compromissos. Esse barco transporta pessoas, mas também carrega demora. Ele carrega falta de prevenção e também a ausência de uma resposta proporcional do nosso estado. E a EGR? Mas a EGR, será que é uma empresa distante do estado? Sem ligação com o governo do estado? A EGR, que fique claro, é uma empresa pública estadual, vinculada à Secretaria de Logística e Transporte do nosso governador Eduardo Leite. Vanacor administra a EGR, mas a responsabilidade é a caneta do governador, é do governo do estado. Não adianta colocar apenas o presidente da EGR para dar entrevista. Não adianta. Enquanto que a nossa liderança política do estado permanece bem distante da nossa população.
2: Manifestação da vereadora Daiane Bergamaschi, do Progressistas, na Câmara de Encantado, na sessão da última segunda-feira. 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
3: Nosso bom dia vai para o Luiz Paulo Lordes, Nilmar Roman, também o Pedro Perti, Liana Maria Reginato, César Aco, Flávio Gonçalves, ainda Lourdes Furlaneto e o Darley Lapazini participando pela nossa live no Facebook.
2: Vamos trazendo as informações esportivas, Lucas.
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2: Começando pelo líder Palmeiras do Brasileirão, que joga hoje contra o Fluminense no Maracanã às 16h30. Pelo Brasileirão, o Grêmio joga amanhã contra o Atlético Mineiro na Arena MRV em Belo Horizonte. E o Inter fecha a rodada na segunda-feira, enfrentando o Remo às 20h no estádio Beira-Rio em Porto Alegre. Hoje tem Juventude pela Série B do Campeonato Brasileiro. O time caxiense enfrenta o Fortaleza, 18h30 no Jacone, em Caxias do Sul. Juventude que é vice-líder do certame. As equipes gaúchas também jogam pela Série C do Brasileirão. Caxias, oitavo colocado, enfrenta o Figueirense amanhã às 16h em Caxias do Sul. O Ipiranga, que está em sétimo lugar, integrando aí o G8 do Brasileirão da Série C, joga na segunda-feira às 20h contra o Guarani em Campinas. Amanhã o São José joga a sua classificação, o seu acesso para a Série C do Campeonato Brasileiro, atuando pela Série D do Brasileirão. Pelas quartas de final, rodada de volta, o Zequinha enfrenta a equipe do Gama no Distrito Federal às 16h. No jogo de ida, ocorreu empate em Porto Alegre em 1-1. Gauchão da divisão de acesso, o Lajadense com 4 derrotas consecutivas no certame, volta a jogar amanhã, quando enfrenta o Passo Fundo às 15h30 na Arena Alve Azul, em Lajeado. Já o Guarani de Venâncio Aires, que é o 10º colocado com 5 pontos, enfrenta o Gaúcho de Passo Fundo amanhã às 16h no Edmundo Faix, em Venâncio Aires. E no Regional das Livata, jogos das equipes aqui da parte alta do Vale do Taquari, o Imigrante de Nova Brécia joga contra o 11 Amigos, amanhã em Nova Brécia, na linha Tigrinho, e o Serrano de Encantada enfrenta o Estudiantes no bairro Conventos, em Lajeado. São os principais destaques do esporte para este sábado.
3: Agora 8:16, daqui a pouquinho traremos mais destaques, mais informações aqui no Bom Dia Região dos Vales. 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
2: 8:20, 8:20, temperatura 16 graus, é o Bom Dia Região dos Vales no ar aqui pela Rádio Encantado. 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
3: E todas as empresas do Rio Grande do Sul devem realizar o recadastramento junto à Receita Estadual até o fim de setembro. A medida vale para mais de 249 mil estabelecimentos inscritos no cadastro de contribuintes do ICMS até o final do ano passado. O procedimento começou em maio para empresas do Simples Nacional e desde este mês também inclui estabelecimentos do regime geral. Até a metade do mês de agosto, apenas 14,7% das empresas haviam concluído o recadastramento. O processo é totalmente digital e verifica dados cadastrais, situação da empresa e dos contratos do representante no domicílio tributário eletrônico. Quem não cumprir o prazo poderá ter a inscrição estadual suspensa.
2: 8:21, né? O ouvinte mandou para nós, o ouvinte que mandou as fotos aí lá de Roca Salles, da questão da Brigada Militar, eu não tinha entendido aqui direito, mas o que ele estava ressaltando, ou queria ressaltar nesta foto, é que logo do lado do carro da Brigada Militar, ele diz que conhece a lei, sabe da questão de que a Brigada pode estacionar em qualquer local, do lado do carro da Brigada Militar tinha um carro estacionado na faixa de segurança. Esse que era o problema, né? Aí o ouvinte, né, salientou esta situação, né? Que tinha um carro do lado do carro da Brigada Militar estacionado na faixa de segurança e nada foi feito. 8:22, isso aconteceu ontem à tarde por volta das 17:00. 8:22, vamos trazendo agora aqui a manifestação do vereador Samuel da Silva, do PSDB, na Câmara de Encantado, na sessão desta semana da Câmara de Vereadores.
12: Quero trazer aqui um esclarecimento importante sobre as demandas que têm sido apresentadas pela população. Em relação aos buracos da rua Coronel Sobral, a Prefeitura já realizou o levantamento dos pontos que necessitam de intervenção e entrou em contato com a empresa. Seja executado, sabemos dos transtornos que causam, mas ainda esse mês vai ser consertado esses buracos aí e vão tomar providência. Então já tá os pontos identificados e logo em seguida aí já vai estar tendo o conserto necessário. Gostaria aqui também, presidente, de relatar, voltar ao assunto da ponte, que já com vários colegas já citaram. Deixar claro aqui, presidente, que a situação da nossa ponte, da nossa estrada, aqui da nossa rodovia, apesar de muita gente criticar alguns órgãos aí, por exemplo, o Exército, o Governo Federal, essa estrada a gente privatizou ela, a gente cedeu a concessão para ela, para a EGE. A responsabilidade de ter algum conserto, de fazer alguma coisa é da EGE, porque eles cobraram 30 anos. A gente não está pedindo favor nenhum. Isso aí é regra, qualquer negócio, eu vendo, eu pego o dinheiro e invisto no que eu estou vendendo, eu recompro a mercadoria. Então a gente cedeu as estradas para eles, cedeu a ponte, cedeu tudo, eles lucraram tudo esses anos, agora eles têm que consertar. Parabenizar o prefeito Jonas, parabenizar as entidades, o pessoal de Mussum, as entidades de Mussum, o prefeito de Mussum, o prefeito de Roca, o prefeito de Dr. Ricardo Abate, que estão correndo atrás, estão buscando soluções para tentar atravessar a população, mas a obrigação seria da EGE, ela não cedeu um real para trazer o barco, para fazer as estradas, tudo custo dos municípios. Agora a pinguela, custo do... Que bom, que bom esse, né? Eu cobro e na hora de fornecer para a população o que estão cobrando há 30 anos nosso, aí a população se une e vamos resolver o problema para os bonitos lá, continuar cobrando. Continuo cobrando. Sabe quanto tempo vai levar para essa ponte ficar pronta? A gente não tem nem ideia, porque eles continuam cobrando. O único jeito deles acelerar a obra dessa ponte, já faz 17 dias, não tomaram nenhuma providência ainda. O único jeito de eles tomar providência é eles parar de... A gente proibir eles de cobrar. Que daí eles vão ter pressa para voltar a cobrar, aí vão resolver o problema. Senão não vão resolver tão logo. Só vão resolver se a gente parar de cobrar. Enquanto ele estiver cobrando de nós, para ele está tudo tranquilo, não mudou nada. Eles continuam cobrando, o pessoal faz aquele desvio lá, fica uma hora e meia a mais na estrada, faz o desvio, mas acaba lá, levando dinheiro para eles lá. Então eles não vão ter pressa de resolver o problema. Conforme dá, eles vão fazendo. Se levar 2 meses, 6 meses, 1 ano, 2 anos, conforme eles achar que dá. Agora, se nós trancar eles de cobrar, eu faço um jogo, que eles vão sentir falta e ligeirinho vão tomar providência de liberar para eles voltar a cobrar. E a gente fica assim, ó, sentido pela população da Barra do Guaporé, que precisa muito da cidade de Mussum, que circula muito entre Encantado e Mussum, e não consegue fazer essa travessia. E o prefeito e os prefeitos que agilizaram o barco, agora estão agilizando a pinguela, mas a gente tem, eu fico pensando assim, aquela população de Palmas, gente, que há 30 anos dividiram o município, Nós estamos com um problema agora aqui entre Mussum e Encantado. Pense aquela população de Palmas há 30 anos para um parente visitar eles lá, tem que pagar. Eles foram dormir, acordaram num dia, vamos dividir o município. E estão aí até hoje. Comunidade de Palmas que tem um esporte, tem um clube que sempre fez muitas festas, muitas grandes, muito fazem ainda, mas hoje tem dificuldade, porque o pessoal tem dificuldade de passar o pedágio, tem que pagar para ir numa festa lá. Agora, graças a Deus, graças à nossa administração, estão sendo asfaltados pela linha Anitta ali, já está asfaltado até Azevedo e agora vão concluir até Palmas. Então, aí a população vai ter pelo menos um escape, né? Que antes não tinha para ir a Palmas. Então, assim, ó, esse pedágio está nos prejudicando há anos e não resolvem nada. E não vão resolver nada. Quem está resolvendo é a população, é as entidades, é as prefeituras. Então não adianta vir aqui dizer que o problema é do exército, é do fulano, o problema é da EGR, que nos cobra e não nos fornece o atendimento básico que a gente precisa.
2: Vereador Samuel da Silva e a sua manifestação na Câmara de Encantado na sessão da última segunda-feira. Intervalo comercial, a gente já retorna com a sequência do Bom Dia. 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
6: Oito horas 31 minutos, 8:31, 16 graus a temperatura. 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
7: O Tribunal Regional do Trabalho da 4ª Região homologou R$ 14,3 milhões em acordos durante a Semana Regional da Conciliação Trabalhista, realizada de 3 a 7 de agosto aqui no estado. Ao todo, foram firmados 395 acordos em mais de 900 audiências. Os pagamentos também resultaram em R$ 2 milhões em recolhimentos previdenciários e fiscais aos cofres públicos. Os centros judiciários de métodos consensuais de soluções de disputas foram responsáveis por R$ 9,9 milhões de valores homologados. A iniciativa buscou estimular trabalhadores e empregadores a resolver conflitos por meio da conciliação. A Justiça do Trabalho Gaúcha mantém durante todo o ano um formulário para quem deseja solicitar uma audiência de conciliação.
6: 8:32, é hora da manifestação do vereador Diego Preto do Progressistas na Câmara de Encantado na sessão da última segunda-feira.
8: Senhor presidente, inicialmente gostaria de pedir algumas indicações, providências quanto à iluminação e as melhorias na calçada do caminhódromo ali do Lajadinho, né, entre o Trevo e a entrada da ponte, que está realmente vergonhoso. Tenho bastante fotos e sei que esse assunto já foi abordado aqui na Câmara por outros vereadores, em especial a vereadora Daiane. No segundo, eu queria fazer uma indicação também, senhor presidente, quanto ao projeto de esporte, esse que a gente está debatendo agora, que é incluir uma porcentagem, sabe? Eu sugeri 2% do orçamento da cultura, minimamente, né? No mínimo até 2%, para a gente poder ter um valor para esse programa, que é um programa interessante, do Vencer, né? Em terceiro, também um pedido de providência, senhor presidente, quanto às condições da ponte do Arroio Jacaré na RS-129. Quando a gente pede, a gente imagina que a prefeitura vai encaminhar junto aos órgãos, a EGR, no caso, o DAER, e agora a gente sabe que o CREA, né? O CREA também pode ser acionado para fazer essa avaliação da estrutura da ponte do Arroio Jacaré. E por que não a ponte de Roca Salles também? Muita gente preocupada com relação àqueles pilares. A gente sabe que não entende tudo, que a gente não, né, não tem como ter a noção de toda a estrutura, e quem pode fazer isso é o CREA, a EGR e o DAER. Porque para dizer que está ruim e não dá para usar, eles vêm. Agora, para dizer que está ruim antes de dar problema, daí eles não vêm. Então a gente quer providências logo, senhor presidente. E muito, muito urgente essas providências, tá? Porque assim, né, eles estão fazendo um concurso de quem passa mais vergonha, né? Um manda, o outro desmanda, um pede isso, daí o outro vai lá e diz que não dá. E a gente fica com cara de tacho assistindo, ainda bem que a gente conseguiu o botezinho ali para passar quatro pessoas. É uma vergonha para todos nós, mas a gente cada vez mais que olha eles fazendo esse debate, essa discussão sobre burocracia, ah, isso precisa de licenciamento, aquilo precisa de um papel, a gente fica nervoso pensando quanto a gente é bobo em pagar o salário dessa gente que vem aqui atrapalhar, certo? Então, no final do ano, vereador Cris, sugiro que a gente abra um concurso de quem passou mais vergonha com relação à ponte da RS-129 no Rio Guaporé. Então, são esses pedidos de providências e de informações. Quero fazer um parênteses que eu não tinha preparado para discutir aqui, como falou o vereador Samo, como falou o vereador Cris e o vereador Daniel também, a vereadora Daiane também trouxe essa discussão. Temos que fazer mesmo uma grande manifestação na frente do pedágio. Aí é nós que somos palhaço em pagar. Aí é nós. Fizemos já uma vez, tinha umas 50, 60 pessoas, né, uma manifestação. Mas eu acho que agora, senhor presidente, a gente pode fazer isso informalmente como Poder Legislativo, sem precisarmos de pedir para o Executivo ou outras coisas, a MAT, tem a VAT que pode ajudar também, tem as câmaras de vereadores aqui da região, e nós, vereadores, propusemos, então, essa paralisação ali. Paralisação não, uma manifestação, porque eles não vão parar, né? Eles não vão deixar abrir as cancelas nem nada. Mas pedindo que tomem, no mínimo, responsabilidade por aquilo que estão fazendo a gente passar. Porque o salário deles estão lá, Cris. O salário deles está lá, Daniel. E só o FG de ser presidente da EGR, os senhores podem procurar, é R$19 mil, que está publicado, daqui a pouco tem mais. Porque para vir bem encantado deve ter ganho uma diária ainda. E semana que vem, senhoras e senhores, mais chuva. Mais chuva. Até o fim do mês teremos muita chuva. Por isso, mais uma vez, eu peço e falo antes que se faça um pequeno dique ali atrás do clube comercial, um pequeno dique, 2 metros, 3 metros, se a água estiver subindo, que se pare essa água lá adiante, antes que ela entre no centro mais uma vez. Mais uma vez. Colocar duas bombas de recalque, aquelas que a gente vê nos arrozais, que é o que Porto Alegre está fazendo, não é nada estranho. Inclusive o senhor Sebastião Melo, um grande prefeito de Porto Alegre, que faz. Não adianta só prometer, não adianta só fazer videozinho, não adianta só apresentar um projetinho aqui ou ali. Ele vai lá e faz. Sebastião Melo, grande prefeito de Porto Alegre.
6: Manifestação do vereador Diego Preto na Câmara de Encantado na sessão da última segunda-feira. 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Vamos trazendo agora um trabalho realizado aqui pelos colegas do Grupo Encantado de Comunicação, ouvindo o presidente da Câmara de Vereadores de Encantado, Leonardo Lorenzi, e também a vereadora Aline Costa Ganassini, sobre a manifestação que acontece hoje no pedágio aqui de Encantado.
9: O presidente da Câmara de Vereadores de Encantado, Leonardo Lorenzi, que está acompanhado da vereadora Aline Costa Ganassini, para fazer um convite especial para os nossos ouvintes, para a comunidade de Encantado, para uma manifestação que acontece.
10: Sim, nós estamos aqui hoje, aliás, não é só no dia de hoje, já há vários dias que nós estamos divulgando, convocando, ela é uma palavra talvez um pouco forte, mas enfim, fazendo uma convocação a toda a população, não só do Encantado, mas da região, para essa manifestação pacífica que será realizada nas proximidades do pedágio de Encantado por volta das 10 horas da manhã.
9: Eu lembro, Leonardo, eu lembro, Aline, que por ocasião da queda da ponte, que também foi uma interrupção sobre o Forqueta entre Lajado e Arroio do Meio, a praça de pedágio na época suspendeu a cobrança. Agora nós temos uma situação muito semelhante na Barra do Guaporé, sobre o Rio Guaporé, entre Mussum e Encantado, com a ponte interrompida, obrigando as pessoas a fazerem todo um desvio através do interior de Roca Salles ou mesmo através de Antagorda e tendo que pagar o pedágio em Palmas. Importante esse movimento, importante essa manifestação, essa busca de uma solução que de alguma forma minore os problemas de quem transita pela 129, Aline.
11: É muito importante essa manifestação, mas é muito importante a união da região alta do Vale do Taquari. Não é por Encantado, é por toda a região. E se vocês me permitem, eu já quero fazer aqui, Zé, só uma introdução dessa manifestação pacífica, sem ponte, sem pedágio. Quero falar o horário dos ônibus, então. Transporte para manifestação. Às 9 horas sai do Salão Comunitário da Barra do Guaporé, a partir das 9h10 no posto Peteba e 9h15 no pórtico da Santa Clara. Lembrando que se a Barra do Guaporé vem à comunidade toda, dá uma lotação.
7: Só lá?
11: Só lá. E aí depois se faz uma nova lotação.
9: Sem dúvida é importante que as comunidades participem, que elas se manifestem, que elas apoiem esse movimento, que não é só o problema da Barra do Guaporé, é o problema de toda uma região, né? E é um modo também de pressionar a EGR a fazer o trabalho de recuperação da ponte de forma mais rápida para poder voltar a cobrar no pedágio.
10: Zé, acho que esse é o intuito maior, para que essa obra seja realizada o mais breve possível. Hoje não é somente a comunidade da Barra do Guaporé, claro, eles estão ali próximos a Mussum e eles dependem muito,
11: talvez os que mais,
10: né,
11: sofrem, né?
10: Mas... isso, hoje são os que mais estão sofrendo, né, na pele, sentindo o dia a dia. São pessoas que trabalham, estudantes, professores, enfim, que precisam fazer esse deslocamento. E só voltando um pouco na tua pergunta anterior, quando foi acontecido lá em 24, entre Arroio do Meio e Lajado, o caso da ponte, que as cancelas foram abertas, eu vejo que a nossa situação aqui hoje entre Mussum e Encantado, ela não é diferente.
9: Não é diferente.
10: Ela é a mesma situação. Então, assim, parece estar se havendo dois pesos e duas medidas, entendeu?
9: Com certeza.
10: Então, acho que nós também temos que sim reivindicar para que esse momento seja também, não é, digamos, favorável, mas que se tenha essa empatia, por exemplo, com os nossos munícipes, com a região da parte alta aqui, Mussum, Vespasiano, enfim, Dois Lajados, que hoje toda essa rota, todo esse transtorno que ele acaba ocorrendo aqui, ele é um tempo maior de viagem, as estradas não suportam, elas não são preparadas para esse tipo de situação, infelizmente, ou então, que nem tu falasse, Roca Salles ou partindo lá por Antagorda, que depende o tipo de veículo que for por lá, também é muito difícil de translocar por essa volta, por essa região. Então, nós esperamos assim o mínimo que EGR, enfim, os órgãos competentes, que tenham esse momento aqui de sensibilidade conosco.
9: Se a gente analisar que falam em 2.500 veículos que transitavam na 129 a cada dia, se a gente pensar nos veículos de carga que fazem transporte de mercadorias, é leite, é suínos, é ração, tudo aumenta em custo. E
10: certeza.
9: Todo esse custo, esses dias eu falava com um empresário da região, ele me dizia, esse custo não vai para a empresa, acaba indo para o consumidor final. Ele vai pagar esse custo maior aqui desses desvios, enfim. Mas ainda falando sobre a manifestação de hoje, ou melhor, de amanhã, eu lembro que em manifestações passadas a população não participou, como deveria participar, principalmente a população regional, porque isso afeta a todos.
10: Não, com certeza. É por isso que nós falamos aqui a palavra convocação. Ela é um pouco forte, né, Aline? Mas eu acho que é o momento que as pessoas têm que se sensibilizarem e não ficar somente atrás de um telefone, mandando uma mensagem, ou Facebook, ou Instagram, enfim. O momento é de comparecer à manifestação, para que nós possamos sim ter um respaldo e possamos ser ouvidos.
11: Que a gente mostra a união. A união de Encantado, a união de Mussum, de Roca Salles, a união do Vale. E é por isso que é convocação. É todos os políticos, é todas as entidades, mas sim a população. Eu participei de dois protestos que já aconteceram e a gente estava em meia dúzia de pessoas. Nem os próprios, assim, os moradores mais próximos, que deveriam ser os primeiros interessados, não estava toda a comunidade. Então, é importante dessa vez que a gente frise. É uma convocação, é uma ação pacífica, mas que é muito importante que a gente mostre a força da união.
9: A gente não está discutindo esta situação, mas eu gosto de lembrar. Quando se manifestava contra o pedágio, só o pessoal de Encantado ia lá. Uhum. Em Palmas. E agora, com a possibilidade do pedágio ser estendido para outros municípios, aí o pessoal começou, entre aspas, a berrar, né? Pessoal de Mussum, Vespasiano, Guaporé, Dois Lajados, não pesava para eles como pesava para Encantado o pedágio. E aí faltou união naquela época para brigar. Agora as pessoas, eu sou contra o pedágio. Mas quando se mobilizou a região, só Encantado foi lá. E eu acho que é o momento agora, não só de Encantado ir amanhã lá, é o momento também de Roca Salles, Mussum, a gente sabe que tem dificuldades para se deslocar, mas assim, ó, todos que puderem estarem amanhã lá em Palmas para mostrar união, mostrar força diante da EGR.
10: Com certeza, é isso que nós esperamos no dia de amanhã, que a região toda se mobilize, como bem a minha colega Aline comentou agora. Não é só o município de Encantado, não somos só nós que dependemos dessa ação. Que todos venham, compareçam, para que, se nós tivermos uma força maior, nós tivermos um grande número de representatividade lá, com certeza a nossa chance de sermos ouvidos, eu acho que ela aumenta.
11: Pelo menos que desta vez, então, a comunidade, as comunidades, o Vale todo se una e venha, porque a gente podia ter se unido e ter brigado para que não houvesse mais esse pedágio aqui. Mas a gente ficou de braços cruzados, fomos em meia dúzia, não conseguimos. Os órgãos fazem seus ofícios, os órgãos fazem suas manifestações, mas agora não deu resultado. Então vamos mostrar a nossa força, porque estamos pagando o pedágio.
6: Tá aí então parte da entrevista concedida ontem, né, ao colega José Raimundo Tramontini, pelo Leonardo Lorenzi, presidente da Câmara de Vereadores de Encantado, e pela vereadora Aline Ganassini, convocando o pessoal para participar da mobilização que acontece hoje, a manifestação que acontece hoje pela manhã aqui na Praça de Pedágio de Encantado, alusiva aí à questão da ponte, né, da Barra do Guaporé entre Encantado e Mussum, e o pedido aí de suspensão por parte dos manifestantes da cobrança de pedágio aqui, enquanto essa situação persistir, e também, é claro, celeridade na execução das obras da ponte. 8:47. Nós vamos aí um breve espaço comercial e já retornamos com a sequência do Bom Dia Região dos Vales, aqui pela Rádio Encantado. Sicredi está informando a temperatura. 16 graus.
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1: 8:50, 16 graus a temperatura. 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
2: Pois a Confederação Brasileira de Voleibol anunciou ontem uma nova regra para as competições femininas organizadas pela entidade. A partir da mudança, somente atletas do sexo biológico feminino poderão disputar a categoria. Segundo a Confederação, a medida busca alinhar as competições nacionais às regras do Comitê Olímpico Internacional e da Federação Internacional de Vôlei. A entidade informou que a verificação será feita por meio de testagem e triagem do gene SRY, normalmente com exame de sangue ou coleta bucal. A mudança afeta atletas como Tiffany, mulher trans que atua pelo Osasco São Cristóvão Saúde de São Paulo.
1: Agora no Bom Dia Região dos Vales, a manifestação da vereadora Joanete Cardoso do PSDB no Legislativo em Cantadense na sessão desta semana.
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1: Agora no Bom Dia Região dos Vales, a manifestação da vereadora Joanete Cardoso do PSDB no Legislativo em Cantadense

0: armamento, certo? É como uma licitação e não apareceu nenhuma entidade. Então eles estão republicando e depois até tem a notícia aqui para lhe passar. Gostaria só de falar que nos próximos dias serão demolidas mais algumas moradias que estão condenadas pela Defesa Civil no bairro Navegantes. Então são daqueles proprietários que foram já atendidos com uma compra assistida ou que já estão em casa já definitiva do governo estadual. Ainda na sequência, tem um plano de requalificação, né, por bairro, para mais os proprietários que ficaram na área de arraste e que não tiver, foram contemplados em nenhum programa. Então são 39 milhões que está vindo do governo do estado para que se faça essa indenização, essa ajuda, vamos dizer assim, né, as pessoas que estavam nessas áreas de arraste que não contemplaram em nenhum projeto, que eles vão ter um valor para receber do terreno e da construção, né, da casa. São 39 milhões e 600 mil. Ainda está sendo levantadas todas as famílias que vão ficar na área de arraste, né? Tem que ter a aprovação junto com a Defesa Civil. E dizer assim que o bairro Navegante, sim, tem que se tirar, por quê? E ali não vai ficar os escombros, ali está tendo um projeto para transformar o bairro em parques. Essas áreas vão ter um recurso também para que esses parques sejam reconstruídos ali, porque o que está acontecendo lá? As pessoas estão ficando essas casas, está vindo gente de famílias de fora, ocupando essas casas, né? Trazendo o quê para o nosso? Não é que a gente não queira gente de fora, não vamos interpretar mal. Mas o que está vindo ali, depois, onde vai ficar o problema? A enchente vai continuar ali e o município continua com os problemas, com todas essas construções, né, que tanto se lutou para todo mundo buscar, se lutou para todo mundo, tanta luta para que a gente busca todas essas moradias. Acho que uns projetos assim que foram muito bem encaminhados pelo município e para daqui a pouco o Navegante está de volta invadido, né? Tem muita gente invadindo lá, gente, tá? É real isso, a gente viu agora já na pré-enchente ali que já tinha muita gente ocupando lugares que não era mais para estar ocupado. Então acho que é isso, a gente precisa ter essa consciência que tem que terminar, isso tem que terminar. Senão nós não vamos nunca ir para frente, o município não vai desenvolver nunca desse jeito, sempre buscando o assistencialismo. Então nós temos que trabalhar para frente e todo mundo se ajudar nessa parte. Falar um pouquinho então dessa ponte de Mussum, né, entre Encantado e Mussum, que é recorrente, né, agora estão fazendo as paliativas, tem o barquinho, e dizer, muitas pessoas já chegaram, não, mas precisava ser às 6 da manhã o barquinho, porque a gente trabalha mais cedo. Mas a Marinha não permite que se comece antes das 7 horas. Por isso que eles estão trabalhando com as 7 horas. Tem que estar o dia claro. Enfim, eles não permitiram isso. Então, tudo tem entrave. Daí é o CREA que vem, daí é a Marinha. Para essa hora ali, tem fiscalização para tudo. Mas na hora que tinha que fiscalizar o estado da ponte, não tinha fiscal nenhum, né? Então, assim, está tendo bastante dificuldades aí com os municípios com essas fiscalizações. Inclusive, hoje o prefeito disse que o CREA estava muito bravo com os prefeitos, né? Andou xingando eles por causa das atitudes. Enfim, mas também está sendo construída uma pinguela. Uma pinguela era uma coisa de antigamente, né? As pinguelas, e hoje vai ser um socorro para uma passagem. Então, da iniciativa privada, com o apoio dos municípios. Então, está sendo, se iniciar, acho que de imediato isso, né? Já está acontecendo isso. E também, hoje de tarde, testaram uma passagem viva, é isso? É naquela espia que passa em cima da ponte para ficar amarrado se alguém quiser se arriscar nisso, né? Então, também tem uma alternativa ali. A pessoa passa amarrada, né? Se acontecer alguma coisa na ponte, tá preso. E se não, passa para outro lado. Mas tem boas notícias também, né? Inicia também a construção da ponte Jacarezinho, né? Uma luta da comunidade ali, né? Que tanto se passou por medo ali, enfim, tudo que aconteceu. Já se começa, se inicia essa construção e se inicia também asfalto na linha Chiquinha. Então, sendo contempladas também umas comunidades, né? Então, é tudo um passo de cada vez. Mas vamos lá, todo mundo junto, construindo sempre o melhor para a nossa comunidade. Muito obrigada.
1: Manifestação da vereadora Joanete Cardoso na Câmara de Encantado. 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Vamos trazendo agora a manifestação do vereador Leonardo Lorenzi, do MDB, na Câmara de Encantado, na sessão da última segunda-feira.
2: Quero aqui dar as boas-vindas à nossa colega a Cristina, assessora legislativa, que está ingressando hoje na casa, e seja bem-vinda, sucesso e bons trabalhos

0: todos nós aí. Fiz hoje uns pedidos sobre a ARS 332, a questão dos quebra-molas, para que o Dair possa dar uma olhada o mais breve possível nessa questão, porque infelizmente os nossos condutores não respeitam os limites, não sabem que às vezes ali circulam, às vezes não circulam pessoas, pedestres, crianças, enfim, acho que a educação vai ter que voltar a ser através dos quebra-molas para que eles possam respeitar minimamente o limite de velocidade e as pessoas que transitam e circulam por aquela nossa região. Também a questão do poste. Mais uma vez, o poste está no meio da rua, né? Então vamos fazer um desvio para não bater no poste, né? O poste que se intrometeu no meio da RS aí, então, que também possa ser tomadas as medidas cabíveis aí através da RGE. Aqui há pouco o vereador Cris mencionou sobre as pessoas que estão fazendo o transporte lá no Rio Guaporé, o Diego e o Cris Tiano dos Santos. Pude presenciar o trabalho deles, um trabalho voluntário que está sendo feito aí, inclusive o Loivo estava também naquele momento fazendo a travessia, estive lá para buscar um conhecido meu e parabenizar aqui essas pessoas que dedicam também o seu tempo a fazer esse trabalho para as demais pessoas, aonde que infelizmente quem precisa, quem necessita está sofrendo nesse momento aí. Na semana passada fizemos uns pedidos à EGR, ao governador, à VAT, à MAT, Secretaria de Logística, ao Ministério Público, à AGERG, sobre a questão da ponte da situação. Então, quero aqui deixar os demais colegas a par. Nós estamos aguardando as respostas e assim que tivermos, nós vamos repassar para todos os demais. Aqui também mencionar que eu também transito por aquele desvio de Roca Salles a Mussum, já que o prefeito de Roca Salles, prefeito de Mussum, encantado, doutor Ricardo, que estão envolvidos nessa situação, que estão fazendo o máximo possível para que tenha trafegabilidade por essa região. E infelizmente, eu estive lá, ninguém me contou, de uma situação dos funcionários da EGR, que nem para controlar o siga e pare não foram capazes de fazer. Cara, isso é uma vergonha. Eu estive lá, ninguém me fala, precisou me contar isso. Então, é uma indignação, é uma coisa tão simples, se uma pessoa não tem capacidade, que eles estão numa distância mínima e curta de fazerem isso aí, então eu não sei o que o cara tem que fazer na vida, porque isso aí não tem cabimento. Não tem cabimento. Enfim, aqui, estava conversando agora há pouco com o nosso jurídico, nós vamos através da Câmara de Vereadores Encantado fazer uma representação ao Ministério Público para a abertura do pedágio. Enquanto que essa situação, o fechamento, isso, obrigado Diego, o fechamento do pedágio, enquanto essa situação da ponte sobre o Arroio Guaporé não for resolvida, tá? Porque é injusto com todos nós da parte alta estarmos sofrendo. Não é somente Mussum, não é somente Encantado, mas é toda uma região. Porque como bem foi mencionado aqui, quando aconteceu na parte baixa, imediatamente as cancelas foram abertas. Então nada mais justo que se faça também com nós agora. Porque bem como todos aqui vocês já mencionaram, anos e anos que são cobrados os pedágios, e agora eu acredito que devam ter um caixa, né, para fazer ao menos esse reparo na ponte. Enfim, é isso que nós vamos fazer. Conto com o apoio dos demais para que também assinem junto. Podemos também conversar com os demais municípios da nossa região para que também façam junto essa representação, para que possamos ter força. E Cris, a tua ideia tá, de ir lá, em protestarmos e fazer essa questão para que levante as cancelas, eu sou um apoiador também, como presidente do Legislativo, mas não adianta nós irmos lá em meia dúzia, porque isso não vai ter representatividade perante a essa entidade. Então nós temos que ter força e ir lá determinados para essa situação.
1: 9:01, manifestação do vereador Leonardo Lorenzi do MDB na Câmara de Encantado na sessão da última segunda-feira. Dilamar já está em linha conosco, direto aí da Praça de Pedágio aqui em Palmas, Encantado. Tudo contigo, Dilamar.
2: Bom, meu caro Alexandre, ouvintes da Rádio Encantada, exatamente, nós estamos aqui já na Praça de Pedágio Encantada, né? Aguardando então as pessoas chegarem, manifestação que vai ocorrer a partir das 10 horas, cerca de uma hora dessa manifestação, e falando, né, sobre a importância sim da participação da comunidade, a importância da participação da comunidade agora a partir das 10 horas da manhã de hoje. Uma manifestação, a gente vai ressaltar sempre, né? Pacífica, ordeira, tranquila, própria Polícia Rodoviária Estadual vai estar aqui, já está aqui neste momento para dar toda a segurança, de que forma vai ser feito, não vai ser trancado o trânsito, né? Não vai ser trancado o trânsito, a gente vai organizar, o pessoal está organizando aqui, o Leonardo Lorenzi, que é vereador de Encantado, presidente da Câmara, que é a proponente desta manifestação, também estava conversando agora há pouco, está conversando com o pessoal da Polícia Rodoviária, o objetivo não é nenhuma desordem, o objetivo não é trancar o trânsito, o objetivo é só esta manifestação. Vai fluir de forma normal, de forma natural. Quem tiver precisar transitar na rodovia agora de manhã, tem problema nenhum. Pode vir para cá, pode passar por aqui, que em nenhum momento o trânsito vai estar trancado, então, nesse sentido. Então, esta é o nosso pedido, né? Para a comunidade, tem uma hora ainda. Comunidade tem uma hora ainda para vir para cá, para chegar aqui para essa manifestação. Vereador, presidente da Câmara de Encantado, Leonardo Lourenço. Iniciativa da Câmara de Vereadores, mas que precisa, claro, já falava ontem na Rádio Encantado também, entrevista, né? Da colaboração da comunidade. Não é a comunidade Encantada, é a comunidade regional que precisa estar aqui hoje. Bom dia.
0: Bom dia, Dinamar. Bom dia aos ouvintes da Rádio Encantado. Aí, é uma satisfação novamente poder estar conversando com vocês aí. Sim, o trânsito aqui, como tu falaste, ele vai fluir. Nós estamos agora falando com o comandante Claudino também. Já desde esse momento agradecer o comando do rodoviário de Encantado aí por esse auxílio. Mas enfim, o que nós precisamos aqui nesse dia de hoje é que a comunidade, as pessoas compareçam, saiam de trás dos seus aparelhos de telefone e computadores, enfim, e venham aqui presencialmente. Vamos fazer uma manifestação pacífica, ordeira, para que nós podamos sim, amanhã ou depois, atingir o nosso objetivo. Enfim, é uma proposição da Câmara de Vereadores Encantado, juntamente com todos os colegas vereadores, para esse ato no dia de hoje. Então fica aqui mais uma vez o apelo à comunidade, que compareçam no dia de hoje no pedágio de Encantado para essa manifestação.
2: Tem ônibus saindo agora, em seguida lá da Barra do Guaporé, né?
0: Já deve estar pronto para sair. Já saiu da Barra do Guaporé, 9:00.
2: Agora dá para sair das 9:00, né?
0: 9:00 para sair da Barra do Guaporé, 9:10 no posto Peteba e 9:15, 9:20 no trevo do Santa Clara, para que todos possam chegar até o pedágio a tempo.
2: Se precisar voltar mais um ônibus?
0: Se precisar retornar, não tem problema. A gente faz com que o ônibus retorne e recolha todas as pessoas que sejam dispostas a virem até o pedágio.
2: A gente falava, né? Não adianta vir aqui, como a gente diz popularmente, né? Meia dúzia de gato pingado que não, nós não vamos ser ouvidos, né? Aí o pessoal de Porto Alegre, do governo do estado, da EGR, vai dizer, ó, tem meia dúzia de pessoas lá, não vamos dar bola pra eles, a meia dúzia tá reclamando, não tem problema nenhum. Agora, se nós lotarmos aqui, fizermos uma grande manifestação, um grande número de gente, com toda certeza, vamos ser ouvidos.
0: Com certeza, Nadina. Se tivermos um grande número de pessoas aqui, o respaldo ele é diferente do que nós estarmos aqui simplesmente, daqui a pouco, os vereadores e meia dúzia de pessoas da comunidade. Nós temos que lotar, nós temos que fazer um grande movimento para sermos ouvidos.
2: Obrigado, vereador Leonardo Lourenço, liberando ele, vai falar que também com o pessoal da EGR aí, também foi solicitado, né? Foi solicitado ou alguém de um comando maior da EGR que possa estar aqui, não se tem nenhuma confirmação até o momento, não se tem. Se acredita, claro, que eles não vão estar aqui, mas tudo bem, foi feito a parte desse convite também para que as pessoas pudessem estar aqui. Repito, mais uma vez, é extremamente importante A participação da comunidade, a participação popular é extremamente importante e necessária neste momento. Vamos sair de trás, vamos deixar aqui na parte da manhã de hoje, tá? Vamos disponibilizar uma hora que nós temos aqui para um bem da comunidade. A gente não está falando da ponte de Encantado Mussum, a gente está falando de uma questão de saúde, a gente está falando de uma questão de economia, a gente está falando de uma questão aí de sustentabilidade, nós estamos falando de uma questão também de própria sobrevivência, porque é impossível que nós continuarmos tendo esse descaso que a gente tem com o próprio governo do estado. A gente tem aí até mesmo um pedido aí da CDL de Mussum, um dos primeiros pedidos para abertura dessa cancela de pedágio, foi aí embasada pelo doutor Heráclito Barreto Neto, ele que é o promotor de justiça Encantado, encaminhou isso para a justiça e até agora não se tem uma resposta. E até agora também a própria justiça não deferiu e nem indeferiu esse pedido de levantamento de cancelas. O que a gente precisa? O que a gente precisa é que se tenha uma resposta de forma imediata. De outro lado, nós temos a EGR, né? E é muito bem claro isto. É uma posição de governo. É uma posição de governo dito pelo próprio secretário Clóvis, tá? Secretário de Logística do Estado, Clóvis. O que que é o objetivo? É manter o pedágio, manter a cobrança do pedágio para conseguir utilizar este recurso na construção, então, desse pilar. É isso que está sendo dito pelo governo do Estado. Esta é a realidade. Mas aí a gente pergunta assim, nós temos 30 anos de concessão. 30 anos de concessão da rodovia. Não tem dinheiro para fazer a manutenção da nossa via aqui? Nós não temos dinheiro para isso. O que foi feito em todo esse período, a não ser operações tapa-buracos? Nós não temos uma estrada de qualidade faz muitos anos. Nós não temos uma sinalização há muito tempo. Nós temos aqueles trabalhos paliativos, onde empresas terceirizadas vêm, fazem a limpeza da vala muitas vezes, colocam no barranco, a primeira chuva vai tudo de volta para dentro da vala. Nós temos algumas roçadas. Nós temos a operação tapa-buracos. Capeamento asfáltico é difícil a gente conseguir ter, é difícil a gente conseguir ver, é difícil a gente ter este sentido e ter esse trabalho, né? Que deveria estar sendo feito, que deveria estar sendo feito e que infelizmente não está. E o que a gente também vem alertando, e a gente também alerta agora, né? E desde sempre, todas as outras pontes, nós precisamos de uma manutenção, nós precisamos ter as pessoas que façam esse trabalho e que vejam isso, que busquem isso, porque é cada vez mais complicado. A cada ponte, não tem manutenção, não tem trabalho, não tem recuperação, e aí nós podemos viver, quem sabe aí, logo na sequência, mais uma vez caos, e mais o caos, e mais o caos. Mas hoje é o dia, hoje é a data para a comunidade encantadense, para a comunidade de Roca Salense, para a comunidade mussunense, que tanto sofreu, que tanto vem sofrendo em função aí das catástrofes lá de 23, de 24, granizo e assim sucessivamente, vir aqui para a praia de pedágio. Não fique em casa, é um apelo que a gente faz, é um apelo que a gente, nesse momento, faz para toda a comunidade. Participe. Venha para cá. Não adianta ter aí, como disse o Leonardo, né? Os vereadores e mais meia dúzia de pessoas. Aí nós não vamos ser ouvidos. Nós não vamos ser ouvidos. Alguém, eu sei que está em casa agora, vou repetir, né? Vai dizer o seguinte, Dilamar, mas não adianta. Não adianta se a gente não vier. Se a gente não vier, sim, aí não vai adiantar absolutamente nada. Aí sim nós não vamos ser ouvidos. Aí sim nós não vamos ter voz e força nenhuma. Agora, se nós tivermos esta manifestação hoje aqui, se nós tivermos essa condição de fazer esse trabalho no dia de hoje aqui, quem sabe nós possamos ser ouvidos. E é isso que nós queremos. Nós estamos falando de ligação, né, da parte norte do estado com o Vale Taquari, com a região metropolitana. Nós já estamos sofrendo demais com isso, com a questão também da falta de pessoas, da questão da falta do comércio, os atendimentos também nesse sentido. E nós vamos, já estamos sentindo, né? Nós já estamos indo no mercado e sentindo este valor que está sendo cobrado a mais pelas transportadoras, que tem toda a legalidade. Por quê? Porque eles estão dependendo de um tempo muito maior para fazer esse trabalho. Meu caro Alexandre.
1: Valeu, obrigado, Dilamar. Daqui a pouquinho volta aí diretamente da Praça de Pedágio, onde acontece hoje essa manifestação, marcada para as 10 horas da manhã. E com certeza aí o público ouvinte, pessoal aqui da nossa região, Encantado, Mussum, Roca Salles, Vespasiano Correia, Dr. Ricardo, enfim. Todo mundo convidado aí a participar dessa manifestação a partir das 10 horas na Praça de Pedágio aqui em Palmas, Encantado, com ampla cobertura aí do Grupo Encantado de Comunicação, que já está mobilizado para essa cobertura. O Gilamar dos Passos, inclusive, já está no local. E no decorrer da manhã, a gente com certeza vai trazer muitas informações a respeito desta manifestação. O Bom Dia Região dos Vales fica por aqui. Volta ao ar segunda-feira, a partir das 5 horas da manhã, aqui pela Rádio Encantado. Grande abraço a todos, beijos no coração. Um excelente, maravilhoso e abençoado final de semana a todos. E fica o nosso convite, a nossa convocação. Participe aí da manifestação na Praça de Pedágio de Palmas, Encantado, na manhã deste sábado. É pelo bem do Vale do Taquari.
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0: horas e 15 minutos, 9:15, 18 graus é a temperatura. Bom dia, tudo certo? Tranquilo, numa boa sábado, senhoras e senhores. 15 de agosto de 2026. Estou ao vivo, tá? Estou por aqui, sim. Porque daqui a pouquinho nossa equipe de jornalismo, eu, o Lucas da Rosa, temos aí a Júlia Banhara Facchini, o nosso querido Leandro Marcos Vinck, o Rebite. Temos também o Dilamar dos Passos, que também já está no local. Temos uma manifestação a partir das 10 horas da manhã na Praça do Pedágio, senhoras e senhores. Na Praça do Pedágio, é encantado. E nós continuamos convidando toda a nossa maravilhosa audiência, todos os encantadenses, mussulenses, você que pode, né, estar presente. Sei que muita gente está trabalhando nesse horário também, mas é importante, tá certo? Daqui a pouquinho nas nossas redes sociais já começam a aparecer as primeiras imagens e a gente se desloca até lá, beleza? Por enquanto, enquanto a gente vai organizando essa transmissão especial, essa programação especial na manhã deste sábado, a gente toca algumas músicas pra você também ir se deslocando, né? Com certeza. Bom, hoje dia 15. Hoje dia 15 de agosto, hoje é dia dos solteiros, hoje é dia da informática, dia de Assunção de Nossa Senhora, dia de São Tarcísio, dia da imigração chinesa no Brasil, dia do médico angiologista e cirurgião vascular e dia nacional das Santas Casas de Misericórdia. São as datas comemorativas nesse 15 de agosto, senhoras e senhores. 4,7,
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0: São 9 horas e 17 minutos, 18 graus é a temperatura.

só tem música boa aqui na sua Rádio Encantado, no nosso maravilhoso sábado. 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

0: nosso sábado é aqui na Rádio Encantado. Vamos com a previsão do tempo? É, o que que se espera pra esse sábado, esse domingo e o decorrer, o início da próxima semana? Bom, segundo a Metsu Meteorologia, esperado hoje é que as temperaturas em Encantado e toda a região cheguem na casa dos 22 graus. Tem previsão de chuva, 5 milímetros para este sábado, chuva fraca e isolada. Amanhã domingo mesmo se repete, tá? 5 milímetros são esperados, chuva fraca no vale, máxima de 21 e mínima de 15 graus. Na segunda, na terça e na quarta-feira teremos calor, senhoras e senhores. Os termômetros devem chegar na casa dos 30 graus, não chove e a mínima deve chegar na casa dos 14. Então tem aí uma ampla amplitude térmica de segunda a quarta-feira. Na quinta, chuva retorna e derruba as temperaturas. Máxima de 15, mínima de 8 graus, chove 10 milímetros na quinta-feira. Sexta e sábado que vem, não tem previsão de chuva e o frio permanece, máxima de 20 e mínima de 7 graus. Esses dados são da Metsu Meteorologia.
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2: Agora 9 horas 35 minutos, essa é a Rádio Encantado FM 104.7. Vamos chamar o colega Dilamar dos Passos diretamente da Praça de Pedágio de Palmas, aqui em Encantado. Bom dia, Dilamar.
3: Bom dia, Tramontini, bom dia para todos os nossos queridos ouvintes da Rádio Encantada. Exatamente, né? Nós continuamos aqui então na Praça de Pedágio Encantado, onde está programado para daqui a pouquinho às 10 horas, uma manifestação, né, pública, pacífica, para se buscar, né, o levantamento dessas cancelas de pedágio, até porque nós não temos a ponte que liga Encantado com o município de Mussum. Esta é a realidade, esta é a situação que nós estamos vivendo, que nós estamos implorando desde o dia 24 do mês de julho, e o pedágio continua sendo cobrado normalmente, né? Quando nós tivemos aí aquela catástrofe em 24 da questão da queda da ponte entre o município de Lajeado e Arroio do Meio, nós tivemos o levantamento de cancelas e agora o que está se pedindo também é desta mesma forma, né? Que a gente possa ter um cronograma que foi divulgado, mas muito escuso ainda essa divulgação, esse trabalho, e a gente está então através da Câmara de Vereadores de Encantado, né? Sem ponte, sem pedágio, que foi o slogan que está sendo discutido e difundido por parte da Câmara de Vereadores de Encantado nesse sentido. Então, o que nós precisamos é exatamente isso, né? É que a gente tenha melhorias no asfaltamento, e não tem melhorias e não tem ponte. Não tem melhoria, não tem ponte, a IGR não teria esse direito de cobrar a questão aí do pedágio, como vem cobrando aí há 30 anos que nós viemos sofrendo aqui no município de Encantado. Essa é a grande dificuldade e é a manifestação da Câmara de Vereadores. Estou aqui ao lado também do vereador Cris Costa, né? De Encantado, para falar, né, Cris? Mais uma manifestação. Infelizmente, a gente tem que voltar, infelizmente, né? A gente tem que voltar aqui para a Praia de Pedágio para reivindicar mais uma vez. Bom dia.
4: Bom dia, Dila. Bom dia a todos da Rádio Encantado. Sabe que me entristece nós ter que estar aqui novamente nesse ponto, nesse local, protestando, né? Por uma coisa que a gente não aguenta mais, né? Quer pagar e não receber as melhorias, quer pagar por algo que a gente não tem, que no caso da ponte, e nós estamos aqui mais uma vez para manifestar a nossa indignação, e a gente pede, a gente implora para a população: saia das redes sociais, saia de trás de um teclado de computador, saia de trás do celular, que é fácil criticar, é fácil dar sua opinião, mas na hora de botar a cara aqui para protestar, cobrar os seus direitos, ninguém aparece. Então, assim, a Câmara está unida nessa causa e a gente pede e solicita que a população venha também, manifeste a sua indignação, traga sua faixa, seu cartaz para cobrar, né? Nós temos o nosso direito de não pagar pedágio devido a uma estrada que a gente não está utilizando.
3: Mais uma vez também fazer esse chamamento para a população e também fazer esse chamamento, né, vereador Diego Preto também aqui, já fala com ele, na sequência, um chamamento também para os empresários, tá? Somente também para empresários de Encantado. Atenção, empresa de Encantado. Não é só o funcionário, não é só o colaborador que tem que estar aqui. Nós devemos estar aqui como um todo, que nós todos estamos sofrendo. É o consumidor final, é o dono da empresa, do mercado, do mini mercado, do prestador de serviços. Todo ele está sofrendo. Eu já falava anteriormente, né, vereador Diego? Não é apenas uma ponte, não é uma ligação de Encantado com o Mussum. Não é isso. Nós estamos buscando uma qualidade, tentando manter uma qualidade de vida, uma qualidade de saúde, de educação, de comércio. É isso que nós precisamos entender, que não é só uma comunidade, é a comunidade da Barra do Guaporé com o Sul. Não, não é isso.
4: Não é isso, é uma demanda regional que nós precisamos também entender isso. Vereador Diego, bom dia.
5: Bom dia, Dilamar, bom dia, Cris, bom dia, comunidade que está nos ouvindo, bom dia, Léo. Gente, nós estamos num ponto que temos que participar. 10 minutos, 15 minutos, venham até aqui, mostrem que a comunidade está insatisfeita, que essa irresponsabilidade que estão fazendo com a nossa região não pode continuar assim. E, acima de tudo, estamos cobrando um serviço que não está sendo entregue. Isso é o principal. A gente já tentou de tudo nesse pedágio. Agora está aí o resultado daquilo que tudo reclamávamos. Nós temos 3-4 mil pessoas vivendo ao redor dessa ali de Mussum, da Barra do Guaporé. E nós todos, aqui somos 40 mil pessoas, aqui Encantado, Roca Salles, Mussum, e é muito importante a participação de vocês aqui. Vamos vir, 10 minutos, 15 minutos, não custa nada, 20 minutos, venham aqui, deixa o carro do lado, a polícia está aqui, não vai ter nada de errado, né? A gente quer tranquilizar isso aqui, não é uma coisa para a gente ser, é para a gente demonstrar a nossa insatisfação, né? É isso que eu quero enfatizar com todo mundo. E é agora. A gente falava, né, eu pessoalmente, né, a gente falava da IGEA, da Corsã, quando eu falava, as pessoas achavam que não precisava, agora estamos vendo o resultado. A gente falava quantas vezes foi feito coisa da IGEA. A IGEA está aí agora fazendo o que acha que tem que fazer. Se nós não demonstrarmos a nossa insatisfação, a gente vai acabar sempre tendo que pagar a conta sozinho. E isso a gente não pode admitir. Nós como lideranças, o Cris levantou a ideia, o Léo abraçou a Câmara de Vereadores de Encantado, a Câmara de Vereadores de Mussum, a Câmara de Vereadores de Roca Salles, estão juntos aqui para a gente poder mostrar a união política da nossa comunidade. E é isso que a gente tem que estar agora recebendo o apoio e a presença da comunidade aqui na nossa manifestação. 15 minutos, 20 minutos, em vez de ir até o mercado, espera para depois, vem aí e vamos ver isso aqui, porque está impactando, assim como aconteceu ali em Mussum, pode acontecer futuramente com o Encantado Roca Salles. Seria isso.
3: Bom, Diego, obrigado, Diego. Preto, né, vereador de Encantado. Vou falar também agora com outro vereador, também Diego, mas do município de Mussum, né? Diego Machado de Souza. Só para a gente destacar, né, a brigada, a Polícia Rodoviária está aqui dando toda a segurança, toda a tranquilidade, fazendo o controle do trânsito, tá? Pode vir para cá, não tem nenhum problema, vai ser disponibilizado estacionamento aqui ao lado da via para que se tenha essa condição, que se possa vir aqui fazer a manifestação. Ninguém vai se entende, todo mundo entende, às vezes tem medo de vir, por isso, por aquilo, aquele outro não tem lugar para estacionar, pode vir, tem lugar para estacionar. Obrigado, Polícia Rodoviária, está fazendo todo esse trabalho, está solista aqui, fazendo também esse trabalho por conta, então, aqui na parada de pedágio Encantado. Vereador de Mussum, Diego, sofrendo, né? Mussunense também, vereador, e a dificuldade diária que você também enfrenta e que a comunidade mussunense enfrenta neste momento. Bom dia.
6: Bom dia a todos os ouvintes da Rádio Encantada, em especial a comunidade de Mussum, da Barra do Guaporé. Eu acho que a comunidade que mais sofre nesse momento é a comunidade mussunense e a comunidade da Barra do Guaporé. As nossas vidas mudaram por completo nesse momento. Coisas que nós fazíamos em 5 minutos, hoje nós estamos levando 2 horas, 3 horas. É algo impensável o que está acontecendo. Então, acho que nós temos que estar aqui, sim, demonstrar a nossa insatisfação, que nós precisamos, sim, de soluções. E, acima de tudo, como vamos pagar por um serviço que não está sendo entregue? É como você em casa contratar um serviço de pinturas, contratar 2 demãos e simplesmente o pintor ir lá fazer uma demão, parar com isso e você pagar por valor integral. Nós não podemos aceitar isso, nós temos que nos mobilizarmos, nós temos que fazer e eles entenderem que nós não podemos pagar por esse pedágio. E é um sentimento que eu tenho do isolamento que a comunidade mussunense está vivendo. Nós precisamos dos apoios dos deputados, do governador. Nós, 18, 20 dias já que nós não temos ponte e o nosso governador não deu um parecer, não veio a público nem se solidarizar com a situação. E está na hora de nós pensarmos, não é um discurso político que eu estou falando agora, é apartidário escolher os nossos representantes. Será que nós temos representantes a cada 4 anos, quando eles vêm aqui na nossa região, se dizer, ah, eu sou o representante do Vale, eu sou o representante da comunidade mussunense? Mussum não está nenhum deputado chegando lá pedir votos, nenhum representante, nenhum político, porque é difícil de chegar lá. porque tem que enfrentar 3 horas de estrada de chão, 2 horas, estradas com péssimas condições. Nós precisamos do respaldo das nossas autoridades. E acima de tudo, a comunidade tem que se fazer presente. Comunidade de Encantado, principalmente Roca Salles, que estão com acesso um pouquinho mais fácil. Venham aqui, como foi mencionado pelo colega vereador de Encantado, Diego. Disponibilize esses 10, 15, 20 minutos. Vai nos ajudar. A nossa união vai poder sanar ou melhorar a situação que estamos vivendo.
3: Obrigado, vereador de Mussum, vereador Diego Machado de Souza. Deixa eu pegar que tem mais vereadores aqui. Vereador Daniel Passaia, também vereador do município de Encantado. Daniel, mais uma vez, eu digo mais uma vez, infelizmente a gente tem que vir aqui de novo nessa praça de pedágio para uma manifestação por um serviço que não está sendo prestado. Bom dia.
7: Bom dia, Dilamar, bom dia a todos os ouvintes. É a função da política, nós temos que fazer isso, pressionar, cobrar, independente de partido que esteja governando, e porque nós temos que estar do lado da população. E esse é um problema grave e crônico que vem acontecendo, da falha da EGR em prestar os serviços para os quais ela cobra. A ponte é só mais um reflexo dessa falta de manutenção, da falta de cuidado que a EGR vem tendo desde 2013, quando foi implantada pelo então governador do PT. Então é um pedágio que mostrou que é infrutífero, que não traz resultados bons para a população, principalmente para Encantado e a nossa comunidade de Palmas, que nós que sustentamos esse pedágio aí por 30 anos e agora não recebemos nada de volta. Para uma simples travessia por pedestres, que fosse uma liberação.
3: Nós estamos brigando para atravessar uma ponte, para atravessar de um lado para o outro, uma extensão de nem 100 metros, né? O rio, na verdade, 50, 60 metros. Nós estamos brigando por isso no ano de 2026, Passai.
7: É isso aí, nós não estamos nem reclamando agora, assim, prioritariamente a questão da passagem dos veículos. Sim. Porque a gente sabe que demora mais, a gente não está aqui dando tiro para todo que é lado, a gente sabe que é demorado uma obra dessas. Mas a passagem de pedestres, uma solução simples para um barco maior, por uma pinguela provisória, isso aí a EGR tem dinheiro para isso, eles cobram, continuam cobrando, inclusive, e essa é a nossa reclamação. Como eles não apresentaram a solução nessas 3 semanas, 4 semanas quase que tem o problema, então que parem de cobrar, ou apresentem a solução aí agora nos próximos dias, pelo menos para vir e as pessoas pelo menos poderem ir trabalhar e estudar de um lado para o outro, que aí sim é mais fácil, tu fica ali num lado da margem de veículo, pega outro veículo no outro lado, tem caronas, visitas, os municípios podem apoiar com o transporte público, mas a EGR não se manifestou para nada, não apresentou nada, então essa é a reclamação, e claro, nós vamos fazer já a reclamação da EGR como um todo. Vamos aproveitar esse momento que é o problema principal, é a ponte, mas também nós sabemos que o déficit de serviços prestados pela EGR não é de agora da ponte, nós temos um déficit muito grande para cobrar deles por tudo que nós já pagamos e não recebemos em volta.
3: Essa é a realidade, pagamos e não recebemos. Deixa eu ver aqui, o suplente vereador Gilmar, também por falar da Rádio Encantado ao vivo aqui. Gilmar, sobre a importância aqui dessa manifestação, então, nesta manhã de sábado aqui, e a comunidade, né? Olha, eu sou bem sincero, tá? Tô decepcionado até o momento, que tem, como eu digo, a gente diz no jargão popular, né? Meia dúzia de gato pingado, mas precisamos estar aqui nos manifestando, Gilmar. Bom dia.
8: Bom dia, tudo bom, Gilmar? A gente fica pensando e olhando aqui, realmente o pessoal não vem, não colabora, mas depois fica ligando pra boca do trombone, reclamando e tal. Mas agora que é a hora de vir reivindicar, deveriam estar aqui, né? Então a gente está aqui dando a cara a tapa para ajudar a comunidade, defender os interesses da nossa comunidade e o pessoal não comparecendo. Mas a gente está reclamando então da passagem realmente que libere para o pessoal a pé passar lá na ponte, né? Que é uma vergonha. Ou dar uma solução rápida de um barco, alguma coisa para uma piguela, o pessoal passar, né? E então, já que estão cobrando pedágio, não tem ponte, libera o pedágio e até que faça a ponte. Isso aí.
3: Obrigado, Gilmar. Vereador Samuel também, falando na Rádio Encantado sobre a importância dessa manifestação nessa manhã. Você também teve um discurso bastante forte na Câmara de Vereadores nas últimas semanas a respeito desse problema vivido por Encantado, por Mussum, e que não é, na verdade, um problema de Encantado e Mussum, né? É um problema regional, Samuel.
9: Bom dia, Dília, bom dia a todos ouvindo da Rádio Encantado. Com certeza, Dila, é um problema para toda a região nossa, né? Região alta, principalmente, que a gente já vem sofrendo há anos. Agora foi só mais um fator, né? A ponte, que já foi um fator também já previsto pela população, pela gente do mundo público ali, que já enxergava que tinha algum problema não só nessa ponte, em outras pontes também. Então a gente vê um descaso da EGE, um descaso com a nossa rodovia, com as pontes, com todo o sistema de rodovia da nossa região aqui. E eles vêm cobrando há anos, né, e não vêm prestando o serviço que tem que prestar. Então a gente acha até, com um discurso mais forte, que a EGE tem que extinguir a EGE da nossa região. Extinguir porque eles estão aí há anos, né, prestando um serviço que não estão dando conta de prestar. Não prestando, aliás, o serviço. Cobrando e não prestando. Então, a única manifestação, o único jeito de a gente resolver é tirando eles desse local aqui, tirando eles do nosso município. Nós já estamos cansados, a comunidade de Palmas está cansada. Anos e anos a gente. Hoje também, se não tem muita gente aqui, é porque o pessoal já está desacreditado. Desacreditado de vir aqui protestar, reclamar, dar a cara a bater, ir para a imprensa, vocês da imprensa também, fazendo um trabalho excepcional, ajudando a população, tentando resolver o problema, e a gente não vê nada que possa nos respaldar, alguma atitude que nos dê ânimo ou entusiasmo de achar que vai melhorar as coisas. Daí já é. Todo mundo está empenhado, todos os órgãos estão empenhados, o município, o que pelo menos demonstra menos demonstra, que não demonstra nada, fazer nada é EGE. Então, por isso, essa revolta aí da população e da gente, vereadores e comunidade.
10: Obrigado, Samuel. Vereador Rogério Meira também falando aqui. Deixa eu deixar, quem quiser, só tá com o som aqui bem claro. Aqui.
11: Da palavra,
10: um pouquinho mais para cá aqui, para a gente conseguir falar, né? A gente conseguir falar aqui, Rogério. Acho que a manifestação de todos os vereadores que falaram aqui, e também é importante aqui, você que eu cheguei cedo aqui, estava com o vereador Leonardo também, negociando com a Polícia Rodoviária para fazer essa manifestação pacífica, ordeira, com a colaboração também da própria Polícia Rodoviária. E a importância dessa manifestação hoje, bom dia.
12: Bom dia, Dilamar, realmente nós fizemos esse contato.
10: Fazer essa manifestação pacífica, ordeira, com a colaboração também da própria Polícia Rodoviária. E a importância dessa manifestação hoje, bom dia.

0: Nós temos que acordar e ficar atentos a isso. Muita roubalheira, muita demora, estão cobrando pelo serviço que não está sendo feito. Isso fica uma indignação, tá? É, a população tem que vir, tem que comparecer, tem que prestigiar. Só assim a gente vai conseguir o nosso objetivo. Muito obrigado.
1: Obrigado, vereador Rogério Meira, falando no microfone então da rádio Encantado, sobre essa manifestação que começa logo na sequência aqui, né? No município de Encantado, para buscar, né? Para tentar levantar essas cancelas, porque o serviço não está sendo prestado, meu caro José Raimundo Tramontini.
2: Obrigado,
3: Expresso Encantado também.
2: Da Praça de Pedágio de Palmas, nesta manhã de sábado, em que a comunidade regional está fazendo uma movimentação visando o levantamento das cancelas na Praça de Pedágio.

0: cronogramas, algumas explicações que na verdade têm a dificuldade, algumas explicações que na verdade estão meia dúbias ainda, e a população está aqui neste momento, né? Município de Encantado, município de Mussum, município de Roca Salles também, vejo também vereadora, dos vereadores do município, doutor Ricardo, né? Para esta manifestação aqui no município de Encantado. O que nós precisamos é isso. Nós temos uma dificuldade muito grande é nesse sentido. Deixa eu, aqui o Igor me acompanha aqui nessa live, né? Que a gente tá fazendo também, o Dalprá, que é um morador aqui do bairro Palmas, aqui do município de Encantado, e que é 30 anos, né, Dalprá? Que essa briga de vocês aqui, essa briga nossa de Encantado, em função dessa praça de pedágio, o desenvolvimento e as dificuldades que vocês enfrentam diariamente aqui na comunidade de Palmas.
1: É, realmente para mim prejudica muito, porque depende tudo das comunidades, igreja, futebol e mercado, né? E eu, para mim, passar todo dia tem que estar pagando 10,50, 10,40 de ida e volta, né? Então não dá para suportar mais isso.
0: É, e agora tem mais um agravante, né? Agora tem mais um agravante, que é a questão também da ponte entre Encantado e o município de Mussum. Mais um dos agravantes aqui no município.
1: É, realmente mais um agravante. Mas vamos ver o que vai acontecer agora. Esperamos que libere esse pedágio. Agradeço a
0: presença de todos. Obrigado, Alprá. Bergamasca aqui. Vem cá, Bergamasca. Vem cá, Bergamasca. Ônibus aqui do município de Encantado. O ônibus de Encantado. Sabe como é que é a dificuldade aqui para passar todos os dias? Há 30 anos que nós estamos pagando esse pedágio aqui no município de Encantado. Agora não tem mais ponte. Dificulta cada vez mais aqui para quem quer literalmente trabalhar, né? Bom dia.
2: Bom dia. Isso eu acho que é uma vergonha. Isso quem tem que dever tomar a frente é o nosso governador do estado, o nosso candidato a governador, o governador de Souza, que se esqueceu. É uma responsabilidade do estado. Não é nem responsabilidade da União. Quem é responsável é pelo estado, nosso governo do estado. Temos 30 anos pagando pedágio, sem conserto, sem nada. Isso é uma vergonha, isso aí.
0: E agora dificuldade também para a região alta, para o município de Mussum também, principalmente, Vespasiano Corrêa, Guaporé, com toda certeza vocês já tiveram algum problema aí de cancelamento de viagens agendadas em função disso.
2: É, está afetando, não é só Encantado, é todo o município, toda a região alta. Eu acho que todo o pessoal devia estar aqui. Eu acho que principalmente todos os prefeitos da nossa região devia tomar frente disso aqui.
0: Obrigado. Eu vou chegar aqui, vamos chegar aqui, Igor, me ajuda aqui, a Thaís Bertossi, ela aqui, Bertotti, ela que é vereadora, presidente da Câmara de Vereadores do município de Doutor Ricardo. É uma demanda que não é de Encantado, que não é de Mussum, não é de Roca Salles, como a gente já falava. É uma demanda regional, Thalys. Bom dia.
3: Bom dia a todos. Com certeza, Dilamar. É uma demanda de todos nós. É, a gente tem um pouco de empatia, se sensibiliza com o pessoal de Mussum, Roca, enfim. Que por tudo que está acontecendo, né? A gente sabe da dificuldade que essas pessoas estão passando, dificuldade de trabalhar, de ir para a escola. Enfim, o básico as pessoas não estão tendo. Então, nada mais justo do que a gente estar hoje aqui tentando juntar forças para que toda a região, quem saiba, se una para a gente fazer algo, para que a gente tenha respostas para resolver os problemas das pessoas. Afinal, é o básico, né? Então, a gente tem que correr atrás, tem que tentar lutar para ajudar todo mundo, e com certeza toda a região vai ganhar com isso, né?
0: Na verdade, nós estamos no ano de 2026, né? Buscando uma alternativa para uma passagem de um rio a pé. A gente nem tá falando de veículo, a gente tá falando de passagem a pé.
3: Isso aí, para as pessoas poderem fazer o básico, poderem ir trabalhar, poderem ir para a escola, poderem fazer suas compras, enfim, para as pessoas poderem viver, fazer a rotina delas, né? É triste, infelizmente, mas é a realidade que a gente vive. Vamos tentar então juntar as nossas forças para a gente tentar fazer algo, para fazer a diferença, para que seja resolvido. A gente sabe que a situação que aconteceu aí, de certa forma, no meu ponto de vista, foi negligência. A condição que estava já podia ter sido resolvida, não precisava chegar nesse ponto, infelizmente, mas é a situação que a gente está vivendo, e vamos tentar fazer algo então para resolver, para tentar ajudar um pouco aquelas pessoas.
0: Obrigado, Thalys, ela que é vereadora do município de Doutor Ricardo. O pessoal está fazendo agora sua manifestação aqui, vou chamar aqui o prefeito, né? Chamar o prefeito de Encantado, prefeito Jonas Calvi. Mais uma vez, Jonas, aqui no Praça de Pedágio, para mais uma manifestação da questão aí da falta e cobrando melhorias do asfalto, e agora especificamente da ponte Encantado, município de Mussum. Jonas, bom dia.
4: Bom dia, Dila, bom dia a todos que estão nos acompanhando. Na realidade, eu participei de todas, né? Todas as manifestações, a gente participou. E é um momento difícil agora, porque nós estamos aqui fazendo a manifestação por um problema que nós temos na ponte que liga Encantado e Mussum. É que essa semana, todos vocês da rádio acompanharam muito, que agora que nós temos algo concreto, visível, né? Com prazo, com a obra começando, mas até então nós estávamos brigando ali, discutindo para ter um barquinho para passar 3 ou 4 pessoas, tá? Então a gente acredita que com o cronograma que foi lançado, as obras que começaram, vai se amenizar esse problema, né? Ainda estamos fazendo a travessia com barco, segunda-feira vem outro barco. Mas esse momento aqui, ele é muito mais complexo do que simplesmente essa ponte aí. É mais de 30 anos que Encantado sofre com essa porteira aqui no município, né? Dividindo Palmas de Encantado, a nossa região toda, quantas empresas a gente perdeu, quanto a gente deixou de crescer, quanto a gente deixou de desenvolver por causa de uma praça de pedágio. E chegou um momento que foi apresentado um plano de investimento, né? Uma concessão, ela é uma rodovia concedida, e não vou entrar no mérito se é contra ou não ao pedágio. Eu sou contra o pedágio, mas tem algumas coisas que nós temos que compreender como é que funcionam, se a gente quer duplicar, né? Quer fazer os investimentos. Então, partindo desse pressuposto, tinha-se a possibilidade de fazer a concessão do bloco 2 todo, e aí entrou numa discussão, assim, muito pequena, né? Muito politicagem, um troço assim que não evoluiu, não avançou. Por que que eu digo isso? Porque hoje nós poderíamos estar aqui comemorando que nós vamos ter, nós poderíamos ter viaduto na Santa Clara, nós ia ter viaduto no Trevo do Rice, nós ia ter viaduto no Peteba, nós ia ter duplicação, pista dupla, de Encantado até Lajado, nós íamos ter terceira faixa subindo para Mussum. Então nós perdemos esse momento, é? E essas coisas que iriam acontecendo, essa ponte de Mussum e tantas outras que a gente tem que avaliar, é da iniciativa privada, eles são muito mais rápidos para resolver os problemas, tá? E é o que está acontecendo hoje. Qualquer coisa que dá, tu tem que chamar a EGR. A EGR, ela é pública. Não adianta, ela tá nas amarras públicas e tem toda uma burocracia muito maior. Então, infelizmente, nós estamos retroagindo nessa RS discussão. Tanto é, olha as pessoas que estão aqui, a quantidade de pessoas que estão aqui
5: também.
4: Pessoal, as pessoas não têm mais vontade de retroagir. Né? Nós estamos aqui mesmo, se não tem serviço, levanta, cancela. Isso é uma coisa que nós estamos, que a gente já está discutindo há muitos anos. E aí a gente tentou avançar. Quando tenta avançar, vem todas essas outras confusão aí que só atrapalha e não resolve o nosso problema que nós temos aí para desenvolver Encantado, desenvolver uma região toda. Nós precisamos de obras, nós precisamos ter condições disso. Não dá para admitir que de Encantado a Lajado tu demora mais de que Lajado a Porto Alegre. Isso é um absurdo. Então a gente tem que avançar isso.
5: Lidera essa campanha.
6: Obrigado. Eu acompanhava lá, na verdade estava acompanhando o Cris Costa lá, manifestações aí que está ocorrendo, né? Neste momento, tá? Infelizmente, e é o que o Jonas fala, né? E até o Jonas comenta. É complicado, é delicado neste momento, porque muitas pessoas, muita gente não acredita, muita gente não sabe, muita gente não acompanha o que está acontecendo, não acompanha o que está sendo feito. E tem uma situação bem delicada e bem complicada que nós temos há muito tempo. Nós temos as pontes como um todo, nós temos a rodovia como um todo, que tem a dificuldade nesse sentido.
5: Eu tenho certeza
6: que não foi feito esse trabalho, que não foi feito esse material, que não foi feito isso tudo. Deixa eu conversar aqui com a vereadora Aline, Costa Ganassini, tá? Vereadora Aline Costa Ganassini, de Encantado, também falando sobre essa manifestação aqui no pedágio para levantar as cancelas, porque sem ponte, sem pedágio é o slogan sendo utilizado pela Câmara de Vereadores. Bom dia.
3: Bom dia, Gilamar. Bom dia, ouvintes. Estamos aqui nesse protesto pacífico e estamos ainda convocando a comunidade para vir para cá. Estamos em poucas pessoas aqui e seria importante que todo mundo viesse para que a gente mostre a nossa força. Que a gente fique unido. Unidos nós podemos cancelar esse pedágio, conseguimos cancelar essa cobrança. Precisamos da população, precisamos mostrar a nossa força. Não é justo, Dila, não é justo com quem passa, com quem usa essa rodovia, pagar o pedágio para parar Encantado e não ter acesso de qualidade para poder seguir à frente. As pessoas estão tendo mais despesas com gasolina, com
7: o carro que acaba estragando com esses desvios que estão sendo feitos, as estradas não tão boas, os funcionários públicos, agora estou vindo para cá, os funcionários da Prefeitura de Encantado estão arrumando aonde tem a travessia entre Encantado e Mussum, e eles cansam, eles estão cansados, é carrinho de mão, é carregando brita, então nós precisamos que então abram a cancela. Abram essas cancelas, não cobrem esse pedágio, porque a gente já está pagando um preço altíssimo para isso.
6: Obrigado, vereadora Aline. Nós temos aí algumas manifestações que, na verdade, vai ter dificuldade, né? Nós temos algumas dificuldades aí que acaba levando para uma questão política partidária. E é o que a gente não quer aqui, é o que a gente não pode ter aqui, tá? A gente não pode ter uma questão política partidária neste momento aqui. É de todos os partidos, é de todo mundo, é de todas as pessoas que nós precisamos fazer, tá? É todas as pessoas precisamos ter esta situação e manter isto. Acho que nós vamos neste momento, né? E eu acho que neste momento, né? Nós podemos aqui, eu acho que neste momento aqui nós podemos também, né? Encerrar nesse momento essa primeira live, né? E nós voltamos logo na sequência da programação da sua rádio, Bem Encantado. Pessoal, com mais trabalho pelo rádio e também pelo rádio e também pelo rádio e também através da rede social, ok? Ouvintes da rádio Bem Encantado.
8: Um acordo.

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0: vamos cantar, hein? Assim.
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0: 10 minutos, agora faltando para as 11, 22 graus a temperatura. 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Voltando a chamar o repórter de Lamar dos Passos, que acompanha o ato público que está acontecendo nesse momento na Praça de Pedágio de Palmas de Lamar dos Passos.
1: Justiça do Encantado não obriga.
2: Pois não, meu caro Claudinei, ouvintes da Rádio Encantada, né? Exatamente. Nós estamos aqui nesta manifestação pública no município de Encantado, na questão do pedágio, né? Onde a Câmara de Vereadores propôs então esta manifestação aqui na Praça de Pedágio. Porque se entende de que se tem a questão do, principalmente da falta de melhorias na rodovia, e agora também agravado com essa questão, esta situação aí do levantamento, né? Ou da não utilização da ponte lá na Barra do Guaporé, divisa do município de Encantado com o município de Mussum. Confesso para vocês, né, para todos os ouvintes da Rádio Encantado, que estou decepcionado com a participação popular. Ponto. Mas, vírgula, a gente entende também a população. A gente também entende a população, que está cansada de reivindicar, que está cansada de dizer, que está cansada de vir e está cansada de reclamar, e não está sendo atendida. Então é isso que nós também precisamos ter em mente, essa questão, essa situação. Isso que nós precisamos também. Eu vou chegar aqui então com os vereadores e também o vice-prefeito do município de Roca Salles, Henrique Pivato, falando sobre essa importância dessa manifestação, você como representando o Poder Executivo e também vereadores aqui do município, para essa manifestação aqui do município de Encantado. Bom dia.
3: Bom dia, Dilamar, bom dia, ouvintes. É uma manifestação pacífica, ordeira, dentro do possível. A gente está reivindicando a liberação das cancelas, né? A gente sabe de todo o transtorno que deu a interdição da RS-129, e hoje o Vale está sofrendo com essa cobrança indevida até o momento de a gente não saber quando essa obra vai ser executada, né? A gente não tem um prazo previsto, e a gente hoje está sofrendo como município também, com todo esse desvio por Roca Salles, né? A nossa Avenida Central, volta a ressaltar, ela está sendo amplamente prejudicada, bem como as nossas estradas vicinais do interior aí, que dentro do possível o nosso secretário Kleber tem mantendo ela. Mas é um trabalho árduo e que nós precisamos ajuda do Estado para uma solução mais breve possível.
2: Vereador Caco, também falando no microfone da Rádio Encantado sobre a importância da Câmara de Vereadores de Roca Salles também participar, também estar aqui nesse assunto público. Bom dia.
4: Bom dia, Dilamar. Ouvintes da Rádio Encantado, Roca Salles, Mussum. A minha maior tristeza, Dilamar, é a desfeita que a gente tem com o governo do Estado. Ele sabe dos problemas e não ajudam. É a desfeita que a gente tem com o governo do Estado. Ele sabe dos problemas e não ajudam.

0: Sim. Então, assim, ó, eu gostaria que o Eduardo Leite, o Gabriel, analisem essa situação. Libera os pedágios aqui para a gente poder rodar, pelo menos isso. E quando terminar tudo isso, que arrumarem as pontes, dá uma olhada para o município de Roca Salles, porque a cidade está terminada. É a minha maior tristeza, é isso aí.
1: Seria... Obrigado, vereador Caco. Vereador Cristiano também falando sobre a importância da Câmara de Vereadores estar aqui também participando desta manifestação aqui na Praça de Pedal de Encantado. Bom dia.
2: Bom dia a todos. Para nós é mais do que importante estarmos aqui reivindicando, né, a abertura dessas cancelas, né, desse pedágio, porque o povo já vem sofrendo demais. Né, essa circunstância é mais do que necessária, essa abertura, porque todo dia que a gente acorda é um imposto. Todo dia que a gente acorda, há uma sobrecarga em cima do trabalhador, em cima do empresário, em cima das empresas. E a gente vê essa manifestação, e eu tenho a certeza que será de grande valia e trará resultados para a região aqui, porque Roca Salles também sempre é um escape, né, para toda essa circunstância. A gente vê a área 129 ali na linha Fazenda Loma, né, quando deu as cheias, a Roca Salles foi um escape, aportou toda a região, baixa e a região alta, e agora da mesma forma. Então, Roca Salles e a região também precisa muito do apoio do povo, e eu peço, por gentileza, né, ao governo do estado, que é o responsável, né, sobre essa questão dos pedágios, que olhe com carinho para a população. E olha com carinho para cada um que precisa passar por isso. Eu digo mais, a questão das empresas com os grandes caminhões, bitrem, é um alto valor para sem a gente ter resultado. Então a gente está aqui reivindicando a abertura, é sem ponto, sem pedágio. A população, no final, quem paga a conta. E é por isso que estamos aqui pedindo, né, com muita gentileza e um pouco de dor no coração por cada um que está aqui e pela população. A abertura imediata dessas cancelas, porque a gente está cansado de pagar sempre no final das contas a população. Então a gente reivindica, agradecer aos colegas e o vice-prefeito Pivas estarmos juntos aqui conosco. Obrigado, Vilamar.
1: Obrigado, Cristiano. Vereador, presidente da Câmara de Vereadores, Gisele, também falando sobre a importância, a gente já falava ontem, dessa manifestação da Câmara de Vereadores aqui de Encantado. Bom dia.
3: Bom dia a todos os ouvintes da Rádio Encantado. É importantíssimo essa manifestação e mais acima de tudo, muito justa essa manifestação, porque quando aconteceu em Arroio do Meio, Alajado, foram essas cancelas abertas. E agora, por que não foram abertas ainda? E sem contar assim, ó, é dois pesos e duas medidas. Temos que pensar nisso, tem que ser uma forma justa a gente ter o mesmo tratamento para a mesma situação que aconteceu. E somando a isso, a gente está muito preocupada com a situação de Roca Salles, porque Roca Salles, 15 minutos depois que a ponte foi fechada, já começou o movimento de caminhões, de pessoas que precisavam chegar ao seu destino. E isso a gente teve que dar conta, e hoje o centro da cidade está sendo destruída e as estradas do interior não comportam todo esse movimento. Então a gente precisa da ajuda do Estado para que isso seja resolvido e que Roca Salles não seja esquecido, que está sendo todo um braço de, e que está ajudando toda essa região no desenvolvimento.
1: Obrigado, Gisele, vereadora, presidente da Câmara de Vereadores do município de Roca Salles. Tainá também falando, vereadora em Roca Salles, também acompanhando aqui, também participando dessa manifestação, entendendo, né, que é uma manifestação que não é, a gente sempre fala, né, não é uma ponte de Encantado com Mussum. Toda a região está sofrendo com isso, né, e nós estamos aqui para essa manifestação, então, nesta manhã. Bom dia.
4: Bom dia, Gilamar, bom dia a todos que nos acompanham e que são apoiadores também de todos os nossos munícipes, né, de todas as pessoas da nossa região. Nós, como Roca Salenses, estamos aqui defendendo principalmente a nossa população que está usando, né, das alternativas que passam por dentro de Roca Salles e mesmo assim ainda tem que pagar pedágio. É um fiasco, a gente está há 30 anos praticamente aí sem investimento na nossa região. Eu acho que é justo, é necessário que a população se mobilize, que faça a sua parte, que esteja aqui presente também, demonstrando o seu desapreço por essa situação que nos encontramos nesse momento.
1: Obrigado, vereadora Tainá, e com ela também nós vamos agradecendo a companhia, a sintonia na programação da Rádio Encantado, né? E encerrando então essa participação especial aqui na Praça de Pedágio, aqui do município de Encantado, né? Agradecendo a companhia, a sintonia para essa manifestação. Repito, né? Foi um tanto quanto decepcionante, mas a gente também precisa entender que é muito tempo que está se buscando, que está se brigando e poucas melhorias foram feitas. Aqui da Praça de Pedágio de Palmas, repórter Rádio Encantado, Gilamar dos Passos.
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1: Agora são 11h02, 22 graus a temperatura, predomínio do sol, tempo seco na manhã deste sábado, hoje dia 15 de agosto de 2026. Está começando aqui pela Rádio Encantado 104.7 FM, mais uma edição do programa Encantado Saúde, a informação a serviço da saúde, do bem-estar e da qualidade de vida, com o objetivo de incentivar o autocuidado, a prevenção e auxiliando no processo de educação em saúde. 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Programa hoje em horário um pouco diferente, alterado, em virtude de que a Rádio Encantado 104.7 FM acompanhou até há pouco o ato público que aconteceu junto à Praça de Pedágio de Palmas e Encantado. O ato público intitulado aí é Sem Ponte, Sem Pedágio, essa manifestação popular que teve a cobertura da Rádio Encantado 104.7 FM. Programa Encantado Saúde com a produção e apresentação de Claudinei Coferri, na Central Técnica, mesa de áudio, os trabalhos da Érica de Oliveira, com a direção geral de Antônio Alberto Luca. Sábado que começou com céu encoberto, até com uma certa instabilidade, uma pancada de chuva no início da manhã, mas agora o tempo abriu, o sol apareceu, temos céu azul, sol brilhando, temperatura em elevação também nesse momento, 22 graus. Saudando a nossa audiência, o nosso público ouvinte, você que nos acompanha pelo 104.7 FM, também pela live no Facebook. A partir de agora estamos com o programa também sendo transmitido na live no Facebook da Rádio Encantado e também o público que nos acompanha nas nossas plataformas digitais, YouTube, aplicativo. Um bom dia, obrigado pela audiência, obrigado pela companhia. A nossa entrevistada, a nossa convidada no programa de hoje é a especialista em gestão de pessoas, professora, especialista em desenvolvimento humano e empresarial e também desenvolvedora do método Ser, Sentir e Conhecer, o método SSC, Fernanda Roveda. Fernanda, bom dia. Primeiramente, muito obrigado por atender o convite da Rádio Encantado 104.7 FM, programa Encantado de Saúde. Bem-vinda mais uma vez. Tudo bem, Fernanda?
2: Tudo bem. Bom dia, Claudinei. Tudo bem? Eu agradeço desde já estar aqui presente. Agradeço os ouvintes que estão ouvindo esse momento, que sempre é muito importante esse programa para todos, para a comunidade e para o pessoal que assiste aí a live.
1: É um momento esclarecedor, de orientação e que tem como objetivo dirimir muitas dúvidas aí sobre os temas propostos aqui no programa. E hoje o nosso primeiro assunto, nosso primeiro tema a ser abordado é NR1 e os riscos psicossociais. Já estamos aí há cerca de 90 dias dessa norma regulamentadora implantada que as empresas precisam a se adaptar, né? E a Fernanda Roveda é especialista nesse assunto e vai trazer orientações extremamente importantes, principalmente para os empreendedores, para os empresários que precisam se adequar a esta NR1. Vamos começar a explicar, para contextualizar aí o nosso público ouvinte sobre o tema de hoje, né? Afinal, o que é a NR1, Fernanda?
2: Correto, Claudinei. A NR1 já existe desde 1978.
1: Há muito tempo,
2: né? Ela foi criada há muito tempo. Por que ela foi criada também? Porque até então ocorreu muitos acidentes. E o que foi mais evidência foi os acidentes de trabalho. Então, foi se olhado muito para os equipamentos de proteção. Os EPIs, capacete, luva e tudo mais. Através disso, da NR1 veio se consolidando, as pessoas foram se conscientizando quanto a isso. E agora vem um agravante maior, porque é o risco psicossocial dentro das empresas da população. Então, já veio sendo prorrogada 2024, 2025 e agora, maio de 2026, ela entra em vigor. Com a prorrogação apenas das multas e não a prorrogação da legislação. Ela já está em vigor. Então, o que que ela vem para auxiliar as empresas? É o ambiente de trabalho. A gente confunde muito com a NR1, muitas pessoas, porque provavelmente, eu vou ter que cuidar mais isso do funcionário, mais esse peso, cuidar da vida dele. Não, não é da vida dele. E sim, é da empresa, do seu ambiente. Está saudável, não está? Antes, em 1978, o EPI foi algo de olhar, de atento. Hoje, eu diria que o EPI, dentro da empresa, é o líder, é o gestor, ele que vai medir como a NR1 vai ter o andamento, o seu respaldo dentro da empresa.
1: Muito bem. Tá aí então explicado o que que é a NR1 e essa adaptação aí das empresas e dos empresários a essa nova norma. Bom, Fernanda, vamos agora orientar. Quem deve se adaptar à NR1?
2: Um detalhe muito importante que a grande maioria não sabe. Todo empresário que possui colaborador, inclusive a empresa que é MEI, porque a gente não tem esse conhecimento, então a empresa que é MEI, que tenha um funcionário, ela já passa a ser obrigatório ter a NR1. E antes da implantação da NR1, tem o risco psicossocial, o risco do fator de riscos dentro da empresa também, de acidentes de trabalho e tudo mais, que a gente chama de PGR. Que é um documento também que muitos não têm esse conhecimento. E o PGR, ele é feito por um engenheiro responsável pela parte de medicina e segurança do trabalho, e um médico, que eles avaliam os riscos que são na empresa. E agora, com essa adesão, inclusão da NR1, ele vai avaliar também os riscos psicossociais. Então, ao invés de avaliar só o ambiente, o espaço físico, ele vai medir como estão as pessoas dentro desse ambiente. Aí que vem uma pesquisa para avaliar. Essa pesquisa, ela é muito importante de ser aplicada. Eu digo que ela tem muito cuidado a ser aplicada, por isso que o método SSC, ele vem agregando e auxiliando, porque o momento que eu aplico a pesquisa vai medir a temperatura muitas vezes daquele momento, e o óbvio precisa ser dito e redito. Então, às vezes, e o empresário não precisa ter medo quanto a isso na pesquisa, e nem o colaborador. A sinceridade deles vai mudar o ambiente ali que está.
1: E quão é importante um bom ambiente de trabalho, não só para o empresário, mas para o colaborador e, de um modo geral, beneficia a todos, né?
2: Com certeza, porque eu digo que os números se fazem com as pessoas.
1: Sem dúvida alguma.
2: Qualquer ambiente, qualquer lugar, sempre vai ter um humano.
1: Mesmo com toda a automação das empresas, com a inteligência artificial chegando aí para auxiliar, mas ainda o ser humano, o colaborador, é importante.
2: Total, total. Não tem ainda uma fórmula que a gente vá substituir ele totalmente. Então, ele, cada vez mais, ele está munido de informações também. Então, isso também, uma vez, a gente não tinha tanta informação na palma da mão.
1: Uhum.
2: Por isso que vem a gestão dentro da empresa interpretar a legislação e passar para o colaborador de uma forma simples também. Esse é um outro detalhe, porque hoje eu diria que o grande problema nas empresas são dois fatores: a comunicação e a carência que as pessoas estão. E eu estendo isso às casas, às escolas, à comunidade no geral.
1: Geral, né?
2: Nossa falta de clareza na comunicação. Falar o simples. A gente esqueceu que falar o simples funciona. A gente inventa um monte, às vezes, de moda, palavras difíceis, assusta o colaborador quando vai ser falado, e a gente deixou de fazer o simples. Então, é isso que vem a NR1 para olhar esse lado. E eu garanto que a empresa ganha nos números com isso. Com um ambiente saudável, os números se fazem.
1: Com certeza. Aumenta a produtividade, enfim.
2: Melhora a mão de obra. A qualificação melhora muito, sim.
1: A própria rotatividade do colaborador, né?
2: Total, total. Porque a rotatividade, ela insere direto nos custos. Uhum. Uma falta, um absenteísmo ali, que são as faltas, insere diretamente nos custos da empresa.
1: Como é que está sendo a adesão das empresas a essa nova norma, a NR1? Como é que você tem sentido essa transição?
2: Muita dificuldade ainda.
1: Ainda?
2: Ainda, que eu diria pela falta do entendimento de saber. Ela veio como mais uma carga tributária, mais algo que o empresário vai ter que arcar. Uhum. E não, quando ele olhar diferente, que ele entender, muda-se muito esse contexto. Então, hoje, e aí tem muito aquela questão: se vier a multa, ok. Se não, vamos aguardar. Mas não, enquanto o time está ganhando, é a hora de ajustar ele e melhorar. Quando há algum problema que chega o Ministério do Trabalho, ele não vai chegar multando, ele vai te dar um período de ajuste.
1: De ajuste.
2: Só que o que ocorre, pode ser que seja curto demais esse período. E aí a gente não consegue preparar. E se a gente começar a trabalhar agora, inserir na empresa, é um custo por funcionário. Eu costumo dividir o custo por funcionário que vai ter nesse treinamento, nessa orientação, nesse ambiente. E as empresas de segurança do trabalho, eu costumo atuar muito com elas também, porque eles são um pilar essencial. Eu não sou engenheira, não tenho essa parte, então primeiro a gente ajeita a casa, organiza, junto com o pessoal, que aí faz o PGR, os laudos necessários, aplicamos a pesquisa de clima, eu fico junto com a pesquisa também, se precisar, e avaliamos. Com a avaliação da pesquisa, que é uma evidência que o Ministério do Trabalho precisa. Tá, como está o ambiente? Não, ele está saudável. Qual a evidência? A gente tem que justificar. Então, a pesquisa é a primeira ferramenta. Mesmo sendo um ambiente saudável, a gente tem que manter ações. Por um dia ele não se tornar um local insalubre daqui a pouco, né? Então, é esse cuidado.
1: Pois é, a ouvinte aqui pergunta, Fernanda, quais são as etapas da implantação desse processo? Como é que é feita a implantação da NR1 dentro de uma empresa?
2: Perfeito. Primeiramente, por que eu começo pela segurança do trabalho? Uhum. Avaliação dos laudos, porque ela é muito mais completa junto com eles. Posso começar pela pesquisa tranquilamente, eu tenho a pesquisa também, tenho uma empresa que eu trabalho com eles, que a gente tem essa pesquisa correta, de acordo com o Ministério do Trabalho. Mas se a empresa já tem o pessoal da segurança do trabalho, onde faz a parte dos médicos, admissional, demissional, eles já têm o PGR, que é os riscos que aquela empresa oferece físicos. É muito mais prático, menos custoso para a empresa aplicar. E aí a gente dá andamento com a pesquisa e realiza os treinamentos depois. O que, que são esses treinamentos ou organização do ambiente? É justamente para o colaborador se sentir bem dentro da empresa. Então, é uma etapa que começa com a empresa, eu diria, de segurança do trabalho, para ela ser mais completa. Isso. Podemos começar na minha parte? Sim, podemos. Mas eu gosto de andar junto. O meu trabalho é sempre não andar nem à frente nem atrás. É andar junto, tanto com o contador, quanto com o pessoal da segurança do trabalho. Se tiver psicólogos na empresa, eu ando junto com eles, porque por isso do meu sentir o ambiente. Às vezes o colaborador ele consegue se soltar muito comigo nessa conversa breve, na forma que eu atuo, estar lado a lado, conversar com ele do jeito que ele é e se sente.
1: Essa é a grande colaboração do colaborador.
2: Isso.
1: Né? Nessa etapa da implantação.
2: Nessa etapa é fundamental. A pesquisa ela é sigilosa, uhum. Extremamente sigilosa. Precisa conter um dado do colaborador, sim, mas é um dado que fica no banco de dados lá que a gente não tem acesso, nem a empresa e nem a empresa que aplica. Mas para fins de controlar se teve todo mundo preenchido. Então tem que ter até 80%, no mínimo 80% dos colaboradores que preenchem a pesquisa. E não importa o ramo de atividade. Ramo do agronegócio tem que ter indiferente. Tendo um funcionário, já passou a ser obrigatório.
1: Já passou a ser obrigatório.
2: Isso, isso. E quando eu vou na empresa, eu sempre faço um pré-diagnóstico e converso com a empresa. Então, a implantação eu não vou e já implanto. Eu vou, conheço, vejo o que falta de documentação e oriento eles. Então, assim, não chego já, esse é o meu método e pronto. Pronto. Aplico em
1: não
2: todas as empresas.
1: É de cima para baixo.
2: Né? Não, não. Eu chego e construo.
1: Né?
2: Chego isso. E construo. Eu sempre digo, toda empresa que eu for, eu vou de mãos vazias. Porque eu preciso conhecer ela. De nada adianta aplicar mesmo ramo de atividade, mas empresário, ele tem uma mente diferente, o colaborador é diferente, a cultura inserida naquela empresa é diferente. De encantado, a Roca Salles já muda a cultura.
1: Uhum.
2: Já muda. Por isso que até o cuidado eu tenho quando a empresa tem filiais. Então, assim, a gente tem que gerir, sim, para a organização, tem que ter uma cultura clara, mas alguns pontos a gente tem que cuidar o local onde a empresa está inserida. Muda todo o contexto.
1: E até citar... muda muito em função também do tipo de empresa, né?
2: Totalmente, totalmente, muda muito, muito isso. Uhum. Então é essa informação que tem que chegar. Uhum. Entre outras informações que às vezes as pessoas não fazem tanta ideia e seria uma simples fala, uma simples colocação num mural informativo, dicas importantes para o colaborador saber. Então a gente vai plantando sementinhas, eu digo.
1: E vai regando
2: elas. Vai regando, cuidando.
1: Vai cuidando delas.
2: É um trabalho lento. É, por isso que é importante começar agora. Se a gente começa agora e vai caminhando aos poucos, é mais leve para todo mundo e menos custoso também.
1: Para a empresa, né?
2: Para a empresa, muito menos, é.
1: São 11 horas e 17 minutos, acostumado aí com o programa Encantado de Saúde às 10, não, são 11 horas e 17 minutos, 23 graus de temperatura. Esse é o programa Encantado de Saúde aqui pela Rádio Encantado 104.7 FM, na manhã de hoje conversando com a especialista em gestão de pessoas, professora e desenvolvedora do método SSC, Ser, Sentir e Conhecer, Fernanda Roveda. Nosso principal assunto é NR1 e os riscos psicossociais, a implantação da NR1 nas empresas. Se você tem alguma dúvida com relação a isso, quer alguma orientação, fique à vontade, pode participar aqui do programa pelo telefone 3751 1580, também pelo WhatsApp, a mensagem escrita no 99988 1543, e também na live no Facebook tem um espaço para a participação do ouvinte com relação ao que estamos falando no programa de hoje. Fernanda, também é necessário aí, quem faz o gerenciamento desse trabalho, ter uma expertise muito aprofundada com relação de como identificar e também avaliar os riscos psicossociais dos colaboradores, é isso?
2: Com certeza. E essa bagagem também me ajudou muito dentro da minha trajetória CLT, de empresa, né? De CLT. Passando por escritório de contabilidade, que eu digo que foi minha base, conhecer, porque isso que eu consigo entrar, eu não sou contadora, mas eu entro na empresa com esse olhar também de poder fazer ajustes e andar junto com o contador. E Calçados Beira Rio, por muitos anos que eu atuei lá, sempre foi uma empresa muito à frente da legislação, sempre mantendo em dia, e esse Ser, Sentir e Conhecer foi ao longo do tempo desenvolvendo. Eu sempre disse, hoje eu vou levar para as empresas esse conhecimento, pegar na mão da pessoa e explicar, eu não entendo nada, tá tudo bem, não precisa entender, eu vou te ajudar do jeito que tu entender. É escrito, é desenhado, é falado, e é um convite que eu faço para os gestores, para a liderança: conheçam o seu negócio, entendam, não deixe na mão só de uma pessoa. Esse é um outro segredo para a gente se tornar especialista na nossa área. Cada empresa que eu atendo, eu procuro entender todas as funções, desde a produção lá no início até o final, porque é o que me orienta e me diz como está, porque eu não vou medir a temperatura sentada na cadeira olhando os dados, números,
1: não tem como, né?
2: Impossível. Tá lindo, tá perfeito, aqueles gráficos, é muito bonito. Se eu olhar lá, eu tô cometendo um grande risco, que quando eu chegar depois pro ponto, pro problema, talvez eu não consiga mais consertar. Então, às vezes, a Fernanda é mimimi, ouvir os colaboradores, eles vão te falar muita coisa. Por isso que existe o filtro, eu digo, a gente tem que saber filtrar.
1: Né?
2: Isso. Exato. Eu sou o neutro dentro da empresa. Eu não defendo o empresário que está me contratando e nem o funcionário.
1: Uhum.
2: Eu sou o neutro para decidir as melhores questões dentro dela, para ajudar. Inclusive a parte trabalhista, que eu tenho bastante conhecimento, atuando também nessa parte, legislação, sempre à frente.
1: A tomada de decisão mais assertiva, ela precisa ser muito bem filtrada.
2: Muito bem filtrada e construída.
1: E construída,
2: né? Isso. Eu não chego dizendo, a partir de hoje é isso, e se não for isso, não tem como. Não, a gente vai construir. A empresa, ok, vai dizer, não, agora não, tá tudo certo. Vamos ver o que a gente pode fazer nesse momento, então. Mas dentro do que ocorre, o mais leve possível.
1: Muito bem. O ouvinte aqui pergunta, Fernanda, quem é que fiscaliza a NR1 nas empresas?
2: Ministério do Trabalho, isso. Hoje o que ele faz? Ele vai chegar até a empresa por meios de fiscalização ou por denúncia.
1: Uhum.
2: Existe aplicativo também que pode ser denunciado através de um aplicativo. Estou sofrendo algum assédio, algum problema. Aí esse vem o cuidado. Tá, mas através desse aplicativo, o Ministério, então, com uma denúncia vai vir? Não. Se uma pessoa denunciar, é um caso isolado. Se 10, 15 daquela empresa vir te denunciar, risco alerta ali. Vamos investigar aquela empresa, o que ela tem. Então, toda a evidência que vai aparecendo, ela tem uma causa. Então, o Ministério, ele não vai chegar por nada. E as informações estão muito rápidas chegando. E todo mundo, eu digo, tá aqui na palma da mão a informação. Então, assim, por isso que o cuidado de interpretar a legislação é passado para o próprio colaborador. Até na hora dele preencher a pesquisa, pode dar problema se ele não souber o que está escrito ali. Então, a gente tem que cuidar desde o colaborador, que a gente vai ter que ele está analfabeto, semi-analfabeto, até colaboradores que estão muito atualizados também, mas aí é fazer todo esse entendimento sem preencher absolutamente nada para ele, é ele que vai fazer, mas a gente tem que orientar o que que ele tá preenchendo sem medo também, porque muitos têm medo, será que eu vou ser demitido? É a primeira pergunta, vou ser demitido com a pesquisa? Não, isso não ocorre.
1: Pode ser muito o contrário, né?
2: Muito ao contrário, aí até sugestões encontradas e melhorias na empresa.
1: O ouvinte aqui pergunta: bom dia, primeiramente, parabéns pelo tema, importante essa qualidade do nosso trabalho. Só me esclarece, eu tenho uma MEI, mas não tenho colaborador, sou apenas eu com a MEI. Eu preciso de alguma adequação, eu preciso me adequar com alguma coisa da INR1?
2: Não, nesse momento não. Só a partir do momento que ele tiver um colaborador.
1: Um colaborador.
2: Isso,
1: né?
2: Aí vem todas as outras adequações, o PGR, todos os laudos necessários. Mas enquanto eles não tiver colaborador, não é necessário. Mas um gancho que não tem a ver com a NR1, MEI também não é só pagar a guia no mês que tu tá em dia, ele, sim, tem que cuidar com a declaração, então tem que estar a declaração dele em dia.
1: Declaração anual.
2: Anual, que não é a declaração de imposto de renda à pessoa física, é a declaração no MEI, que é onde muitos MEIs se perdem nessa parte também.
1: Aliás, e tem muitos MEIs aí que não estão com a declaração em dia, né?
2: Isso, correto. É, acaba sendo uma multa alta, que é algo leve para pagamento, depois se não faz a declaração, que seria um custo baixo comparado à multa que vem.
1: Mas aí também precisa ter a orientação assertiva do escritório de contabilidade.
2: De contabilidade, correto. Isso. Sempre é importante procurar um contador, alguém que tenha toda essa bagagem e esse conhecimento. Eu posso atender a demanda de MEI, sou técnica em contabilidade, e isso auxilia e ensinar o próprio MEI a gerir o seu negócio e sua documentação.
1: Muito bem, tá esclarecido aí, tá orientado, então não é necessário nesse momento, quem só tem um MEI, né, não tem colaborador, se adequar a esta norma. Fernanda, hoje existe muito a terceirização da mão de obra. E aí, como é que se aplica a NR1 nesses casos?
2: Isso também é um cuidado que a gente vai ter que ter. O que
1: quem
2: que eu
1: é
2: olho?
1: O responsável?
2: Isso, quem é o responsável? Porque o terceirizado dentro da tua empresa, teoricamente, ele tem que se habituar às normas dentro dela. Sim. Ali que vem muito o olhar do gestor, do RH, e tu não tem a obrigação de fazer que ele faça essa parte, mas tu tem a obrigação de ele se enquadrar dentro da tua empresa, acompanhar, porque até o terceirizado pode ser que tá tornando um ambiente que não seja saudável.
1: Perfeito.
2: Isso aí. Então, assim, a terceirização tem que andar junto com as normas da empresa, o cuidado que tem. Eu mesma, nas empresas que eu atendo, eu tenho que seguir as normas. Uma granja de ovos tem toda uma questão sanitária. Eu tenho que entrar dentro das condições sanitárias que me exige. Então, o terceirizado, ele tem que dar o exemplo muito importante e a empresa acompanhar e até mesmo fazer a pesquisa com ele mesmo. Não vai essa informação dentro. Mas já tem uma pesquisa com ele ali, um trabalho todo do terceirizado que tu faça. Aqui na empresa é assim, assim, assim. Então, ele também vai estar a par. A gente já tem evidências e treinamentos até para os terceirizados, que é importante.
1: Que também fazem parte dessa empresa.
2: Fazem parte dessa empresa, é. Isso aí. E tem a terceirização, aquela que vem, presta um serviço e vai, e tem aquele até terceirização fixa dentro da empresa, que é o PJ, que aí entra num outro contexto de cuidado que a empresa tem que ter. Não é porque eu tenho um PJ que eu tô livre de uma questão trabalhista. Uhum. Tem várias regrinhas importantes no cuidado de contratar um PJ e como pode contratar o PJ. Melhorou muito essa questão da legislação, mas ainda há riscos dentro.
1: E por isso que uma boa orientação é importante, né?
2: Totalmente, totalmente. E sempre atualizando.
1: Sempre atualizando.
2: Esse,
1: né,
2: é o segredo, eu diria, a gente não para nunca de se atualizar, porque muda com forma rápida e a nossa legislação é muito difícil de ser interpretada. Ela tem várias interpretações.
1: É, exatamente. 11:26, 23 graus de temperatura. Esse é o programa Encantado de Saúde, aqui pela Rádio Encantado, conversando com a especialista em gestão de pessoas, professora, desenvolvedora do método Ser, Sentir e Conhecer, Fernanda Roveda. Fernanda, a ouvinte aqui pergunta sobre a NR1 e as questões psicossociais. Por que existe um grande problema de saúde mental nos colaboradores? O que está acontecendo nas empresas que Muitos estão aí com a exaustão mental com relação ao trabalho. O que está acontecendo?
2: Correto. E nós, Rio Grande do Sul, somos os casos de maior afastamento de saúde mental.
1: Pois é. Estava observando aqui uma pesquisa com relação a isso.
2: Isso aí. Então, são dados que preocupam, nos preocupam. Acende o alerta para o Ministério do Trabalho olhar mais para o Rio Grande do Sul. Então, já é uma dica para as empresas o quanto antes nós nos atualizarmos, porque já acende.
1: Existe um diagnóstico, alguma coisa que identifica isso? Não?
2: São através dos afastamentos identificados dentro do INSS, né? Isso, vão todas as informações. A gente tem o E-Social, que toda empresa que tem um funcionário, ela é obrigatoriamente informar o E-Social. E até um gancho sobre o E-Social, essa parte de PGR, toda a documentação dos laudos, está sendo informado no E-Social. Então, se não tem essa informação, a gente está passível de multa também. Então, essa questão ali da NR1, a fiscalização vai vir pelo Ministério do Trabalho. E o que que é, ou por que que esse risco que a gente tem, a saúde mental nossa, está tão prejudicada? Porque a gente vive numa panela de pressão. A gente tem até, porque eu digo assim, a gente é um corpo só. Da casa para o trabalho, do trabalho a casa, de uma pessoa só. Nosso vale, principalmente.
1: É o automático, né?
2: É o automático. Foi-se o tempo que se dividia, não tem como, não tem. E o nosso vale, principalmente, ele tem que ter um olhar muito mais cuidadoso para isso, porque a gente vem sofrendo muito com as catástrofes. Pós-pandemia, isso é um fator que vem prejudicando as pessoas e está estando na empresa. O pós-pandemia, nós aqui do Vale, as catástrofes que ocorreram, afeta o mental. Eu chego para dentro da empresa, eu tô com metas absurdas para serem. A gente é movido a metas e desafios para a empresa ter o crescimento. Mas a empresa precisa crescer dentro da realidade. Eu não posso ter o mesmo padrão de crescimento de uma empresa de outro estado. E aí que vem o cuidado. Se eu não conheço nem a minha realidade da minha cidade, como é que eu vou pegar um padrão, um método de um outro estado e dizer que vai funcionar na minha empresa? Ali vem a pressão psicológica dos funcionários, que vai dar, tu vai fazer, tu é capaz, porque o fulano fez, para a empresa tal fez. Ok, mas faça dentro da tua empresa. E hoje, como muda muito, a gente tem um cuidado que a gente faz o planejamento dos 12 meses. É necessário a gente olhar daqui um ano como vai estar a empresa. Mas como as informações mudam muito rápido e o cenário nosso econômico, as próprias estações do ano não temos mais elas
1: definidas,
2: a empresa também. Então eu digo que a empresa a cada 3 meses ela tem que reavaliar o plano dela, o planejamento dela anual. Cada 3 meses, porque a gente bota uma meta absurda nos próximos 3 meses, dentro da realidade que a gente imaginou de crescimento, mas mudou o contexto. Então eu tenho que reavaliar para repassar para minha equipe. E não está acontecendo. Então a empresa olha aquele número, não está acontecendo, tem alguma coisa. Ali começam os problemas da saúde mental do trabalhador. São um excesso de metas, de carga. Não é a carga de trabalho, não é o horário, é essa pressão psicológica.
1: Psicológica, né?
2: Aí eu venho de casa com um problema, eu já levo para o trabalho, já sou esmagado, saio do trabalho daqui a pouco com um problema, vou para minha casa, tumultuo a minha casa também. Então é um contexto, mas volto a dizer, não é o individual que a gente vai cuidar, é o todo da empresa que a gente vai olhar. Porque o colaborador mais silencioso é o que eu mais tenho medo. É o que ele mais sofre, se prejudica e vai embora. Eu mesma tive que aprender isso na dor em 2015.
1: Ele absorve tudo, né?
2: Absorve tudo. Em 2015 eu tive uma doença autoimune por não falar, por não ter o receio de falar. Culpada da empresa? Não, fui eu que não consegui me expressar e eu passei a tomar doses altas de medicação até buscar esse autoconhecimento para entender de onde vinha. Então, essa informação de levar ferramentas para o colaborador também, de ele se autoajudar. A empresa não vai te pegar no colo e levar. Mas a empresa vai te dar informações de tu buscar. Aí cabe a cada um fazer a mudança de vida ou não, né? Então, assim, é falar, preciso de ajuda. E o gestor de RH, se tiver a empresa, alguém de RH, eu sempre digo, sai da cadeira e vai. Vai para a linha de produção, vai para o ambiente que tu vai sentir, conversa, o ambiente. Conversa, sente, dá um bom dia. tem resultados fantásticos que a gente descobre ali. Uma falta a gente consegue descobrir por um problema que era minúsculo, mas o colaborador não conseguia resolver.
1: E se transforma num grande problema.
2: Num grande, porque quando a gente está dentro do problema a gente não consegue, né? Sim. Isso, isso. E a assessoria ela vem para também, eu sempre digo, às vezes a empresa já tive proposta, vem trabalhar comigo, vem fixo, vamos, eu te cubro tua proposta. Não é o valor, e sim, se eu ficar numa empresa, eu vou me tornar mais uma. Então, porque quando eu chego, eu já chego com uma visão panorâmica e eu não tô todo dia lá. Se eu tivesse todo dia lá, não ia dar certo, porque eu ia ter uma visão igual a todo mundo, porque eu me acostumei com aquele ambiente, né? Então, por isso que é importante, quando a gente vai na empresa, eu digo, oxigena o ambiente e nota as falhas.
1: O ouvinte aqui pergunta, Fernanda, com relação à escala 6x1, ela será benéfica para a empresa, para o colaborador? Não. O que pode mudar com relação à implantação da escala 6x1 e se tem alguma ligação com a NR1 também?
2: Tem também a ver da sobrecarga. A escala 6x1 ela tem muito a ver com a troca, né? Digamos, né? 6x1, 5x2 ali, para beneficiar a mulher. Nesse sentido, porque a mulher alega-se da sobrecarga de trabalho e tudo mais, que ela vai conseguir, digamos, minimizar. Não vejo isso como minimizar a situação. Eu vejo que é uma mudança de olhar para a nossa forma de trabalho. Não vai mudar, porque o que ocorre, se mudar a escala para 5x2, a gente vai ter um tempo mais livre. Sim. E esse tempo livre, quem quer almejar algo a mais, vai buscar. Porque o que, que a lei nos proíbe? A empresa, o colaborador não pode passar de 10 horas diárias na empresa, sim, digamos, respeitando as 44 horas semanais. Mas ele pode trabalhar 24 horas por dia, em três empresas, 8 horas em cada empresa, está tudo certo para o colaborador. E a empresa não pode segurar mais. Então, o que, que vai acontecer? Uma preocupação, porque vai ser prejudicial para as empresas, num ponto de vista, e para o colaborador que ele quer o a mais, ele vai continuar trabalhando a mais. Então, eu vejo que não é a solução. É botar mais um curativo. A ferida vai continuar. É só botando mais um curativo que a gente vai estar tapando.
1: Porque o colaborador que quer aumentar aí a sua renda, ter um plus a mais no final do mês, ele vai fazer aquele bico, ele vai buscar um outro emprego.
2: Vai. Isso ele vai continuar. E ele vai chegar mais cansado no trabalho.
1: Sobrecarga, né?
2: Sobrecarga. Ele vai ter que estar pensando num trabalho X, no B, no C, três ramos, às vezes, de atividade diferente. E aí ele vai chegar no que ele tiver período maior, ou que já tiver mais exausto, e vai ver um grande problema ali. Uhum. Então, assim, aos meus olhos ainda não consegui achar muito benefício. Mas tem benefício. Eu sempre digo, toda mudança, algum benefício tem. Mas nesse momento eu vejo que o benefício maior seria a mudança, a cultura própria dentro da empresa.
1: Da empresa.
2: Dentro da empresa.
1: 11 horas e 34 minutos, 23 graus de temperatura. Fernanda, para a gente arrematar esse primeiro bloco,
2: claro,
1: sobre NR1, o que a gente pode deixar de mensagem final e principalmente para o empreendedor, para o empresário, quais as estratégias que ele já pode começar a definir e adotar para se adequar a essa NR1?
2: Sim. Primeira dica é, já na segunda, entre na sua empresa e olhe um panorama geral em toda ela. Olha o semblante dos teus colaboradores, olha o que eles estão fazendo. Entre sem julgamento.
1: A energia do colaborador.
2: A energia do colaborador, o bom dia dele. Começando a analisar isso, se tu entrar todo dia e der um bom dia, no dia seguinte tu já vai ver se o colaborador deu um bom dia diferente. Então aí já é um plano de ação. Porque às vezes as pessoas não chegam e não dão nenhum bom dia. Então, as pessoas já caem da cama, eu digo. Já caem da cama meio que assim, olhando, esqueceu de dar bom dia ali, chega na empresa na mesma situação. Então, é já olhar e o que tu pode fazer com a tua empresa a partir de segunda. Tô organizado? Tem uma empresa de segurança do trabalho que tá te atendendo? Chama eles para uma conversa na segunda. Né? Troque uma ideia, fale com ele o que pode ser feito. Não tem? Vamos em busca. Me chame também, estou ali para orientar. Para ser algo leve, não é pesado. No momento que a gente implantar, volto a dizer, numa forma leve, sem uma obrigação, que o Ministério já bateu na minha porta, dá muito resultado.
1: Muito bem. Uhum. A Rosana Stormoski está dizendo aqui, bom dia. Parabéns, Fernanda, saudades de você, sempre fostes uma pessoa muito maravilhosa na empresa Beira Rio. Um abraço, Rosane. Obrigado aí pela audiência, obrigado pela sintonia. São os colaboradores que ficaram com aquela boa lembrança.
2: Com
1: né?
2: certeza, com muito carinho.
1: É isso aí. De uma boa gestão acima de tudo.
2: Isso,
1: né, das pessoas. Érica, vamos para o intervalo comercial e na volta a gente continua a nossa conversa, a nossa entrevista com a professora Fernanda Roveda. Na volta vamos falar também sobre o projeto Humaniza, Mulheres que Transformam. Daqui a pouco.
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0: 20 minutos agora faltando para o meio-dia. 23 graus. É, sábado com sol aqui na região dos vales. Hoje dia 15 de agosto 2026. Este é o programa Encantado Saúde aqui pela Rádio Encantado 104.7 FM. 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Programa hoje recebe a nossa entrevistada, a nossa convidada, é a especialista em gestão de pessoas, professora, é desenvolvedora do método Ser, Sentir e Conhecer, a Fernanda Rovena. Fernanda, a gente ia para um outro assunto, mas ainda está rendendo o nosso primeiro assunto, nosso primeiro bloco, né? A NR1, e o ouvinte aqui pergunta sobre descumprimento da NR1. Pode ser denunciado ao Ministério Público do Trabalho, como a gente já explicou, né? Mas também pode ser objeto de ação na Justiça de Trabalho, como, por exemplo, assédio moral?
1: Com certeza, pode. Assédio moral, assédio sexual, tem toda essa parte, sim. E ela vai chamar muito aos olhos, principalmente se chegar, tendo a primeira trabalhista que tiver ênfase nisso, a empresa já começa, o olhar do Ministério já começa a ampliar para essa empresa. Uhum. Então, é esse cuidado de orientação, de direcionamento. Então, sim, pode, e eu acredito que vai ser muito comum acontecer. Por isso que a empresa tem que fazer esse trabalho da prevenção antes, porque talvez essa pessoa que vai entrar descontente, não foi esclarecido muitas coisas, e ela leve umas 10 pessoas. Então, é essa prevenção que eu digo que ela é
0: fundamental,
1: né? Na empresa.
0: Uhum. Muito bem, respondido. A Ana Freisleben está dizendo bom dia. Oi, Fernanda, pessoa maravilhosa da empresa Beira Rio. Um abraço, parabéns aí pelo trabalho.
1: Obrigada.
0: Fernanda, ainda para arrematar com relação à empresa, colaborador, está faltando ainda valorização do empreendedor para com o colaborador?
1: Muito, muito. E quando se fala em valorização, a gente pensa que é valores e não é espécie.
0: Não é espécie monetária.
1: Não é de monetário, né? não é. Sim, a gente veio para esse mundo material, sim, se faz necessário valorização, mas às vezes aquele simples detalhe de lembrar que a pessoa estava de aniversário e dar os parabéns. Às vezes um bombom, se a empresa não tem, assim, a gente entende, às vezes dependendo da quantidade, mas dizer assim, lembrei de você. Talvez é o único feliz aniversário que a pessoa vai receber naquele dia. Então eu digo que é esse tipo de programa de valorização. E o que é mais interessante, que a grande maioria das empresas não sabem, que os programas de valorização, a gente pode usufruir em abater no valor que a gente paga dos impostos. E a grande maioria das empresas não sabe isso, claro, dependendo do porte e tudo mais. Uhum. Mas tem muita coisa que dá para fazer que a gente abate nos impostos. Um olha custo só. Que estaria sendo direcionado, que até o próximo assunto, depois que a gente vai falar, tem a ver também com essa arrecadação. Então, sim, está faltando muito essa valorização e olhar para ele com um olhar humano, assim, dizer, tu tá precisando de ajuda, né? Tem algum problema? Vamos te ajudar? Algo assim, mas não é ajudar financeiramente, é direcionar. Porque eu sempre digo, a gente tem que direcionar o ser humano a ele buscar a sua própria comida, a sua própria alimentação, não só dar na boca, e sim ajudar a buscar. A gente tem um, sem contar nosso vale que é farto, mas o nosso Rio Grande do Sul é farto, principalmente o país em si, né? Então, sim, tá faltando muito, e umas temáticas tão bacanas que dá para fazer nas empresas em todas as datas. Desde fazer um café da manhã, cada tem empresas que eu atendo, uma delas, cada 15 dias é feito um café da manhã entre a equipe, mas não é a empresa que banca o café, a empresa dá algo, mas cada colaborador leva um prato. É aquele momento bacana que une. Tinha os que estavam assim, não vou fazer agora, até os homens da empresa estão interagindo junto. Então isso é muito importante, é essa valorização que precisa acontecer.
0: Propriamente assim, parabenizar aí o colaborador em caso de uma meta alcançada, um trabalho bem feito.
1: Isso, isso.
0: São nesse sentido. Né?
1: Nesse sentido. Essa semana eu fiquei lisonjeada na empresa que eu tava, que eu recebi o parabéns pelo dia do canhoto. Eu nem sabia que tinha, assim, eu fiquei e eu sou canhota, então olha que bacana, eu digo, lembraram até nesse pequeno detalhe, né? Fez a gente dizer, a pessoa tá olhando para mim. É isso, né? Então, assim, não é carregar no colo, é só olhar e falar algo.
0: Perfeito. Fernanda, vamos falar também sobre o projeto Humaniza Mulheres que Transforma, com algumas ações, inclusive aqui no Vale do Taquari, em Encantado. o que que é o Projeto Humaniza?
1: Com certeza, fui privilegiada em ser convidada para ser professora nesse projeto que eu estou conhecendo, me encantando. É um projeto do Instituto Humaniza, que ele já tem há 15 anos no Instituto. Ele é através justamente, que eu falei, dos impostos, a arrecadação dos impostos. Tem algumas legislações, Lei Rouanet, entre outras leis, que é associada ao Ministério do Trabalho, esse projeto. O que é bacana é que é o Ministério do Trabalho que está trazendo, não tem nada a ver partidário, e sim referente ao Ministério do Trabalho, onde 6 cidades aqui do Vale do Taquari foram contempladas: Lajeado, Arroio do Meio, Estrela, Encantado, Roca Salles e Mussum. Vai ser impactada 600 mulheres, em média, ou mais. Até a gente está ainda com vagas abertas. É um convite que eu faço para essas mulheres dessas cidades procurarem o CRAS local da sua cidade, se informar. Temos ainda vagas para serem preenchidas. E o que ele contempla, esse projeto? Ele tem 150 horas, 80 horas aulas teóricas, onde a gente vai trabalhar o autoconhecimento, o seu desenvolvimento pessoal, projeto de vida, que é uma das disciplinas que eu dou, é orientação profissional e projeto de vida. A comunicação, a gente vai trabalhar a comunicação oral, a postura, letramento digital, área financeira vai ser trabalhado.
0: Ou seja, é bem amplo.
1: Muito amplo. Onde na primeira etapa, todas as mulheres inscritas, cada uma na sua cidade, elas vão participar ali, todas juntas. E depois, nas horas práticas, elas vão escolher. Cada cidade tem o seu contexto, mas desses contextos tem 4 projetos que elas vão se especializar. Cuidadora de idosos, tem a parte de moda circular, que é costura, reformas, pet, entender essa parte da moda circular, técnico em vendas e culinária. Então, são esses 4 formações que elas vão ter. Dentro das 4, cada município elencou 2 ou 3 ou as 4, e essas mulheres vão ser direcionadas para ter uma formação. Ah, só quem está desempregado? Não. Todas as mulheres ali que têm.
0: Essa era a minha pergunta, quais os critérios?
1: Isso,
0: né,
1: vão direto no CRAS, fazem a ficha de inscrição, eles avaliam, e aí passam para a etapa de participar das aulas. E o que é bom, a gente tem horário manhã, tarde e noite. Então, assim, eu não vou fazer porque eu trabalho de dia. Tem à noite. Não vou fazer porque eu trabalho à noite. Tem de manhã ou tem à tarde, para não se estender e chegar cansado também, então, no trabalho. Ele é muito interessante porque tem uma didática legal, uma didática humana. Eu conheci o pessoal, a Magna, do Instituto Humaniza, a Alia, a Michele, entre outras pessoas, mas essas que eu tive mais contato. Realmente elas fazem jus ao Humaniza, ao humano, assim, uma energia boa, um acolhimento, um olhar para essas mulheres que a gente está levando. E uma didática bem bacana que a gente está fazendo também, nesse sentido. Então, ele vem totalmente gratuito.
0: Pois é, isso eu ia te perguntar. É uma capacitação gratuita.
1: Gratuita, com a apostila, com todo o material necessário, sem custo nenhum, com um excelente café. Em diferente horário que for, tem um café maravilhoso em cada cidade. É incrível, favorece o empreendimento local também. E as mulheres saem realmente transformadas para montar seu próprio negócio, para olhar para a empresa onde está trabalhando e também melhorar toda a tua postura e todo o seu crescimento. É um despertar que a gente faz.
0: Que legal.
1: Uhum,
0: é um trabalho que está iniciando, é um projeto em construção aqui na região.
1: Isso, o que acontece? Tem que criar o projeto, elas identificam, porque o Instituto Humaniza, ele trabalha realmente com esses projetos. Então, eles estão com inúmeros projetos em andamento, em cada cidade, em todo o país. Não é nível, é nível Brasil, não é só nível aqui. Hoje, nesse momento, é um projeto. O Mulheres que Transformam é um único projeto, não vai ter outro, digamos, agora, mês que vem, não vai ter outro. A gente vai fechar as turmas e se formam, depois elas criam outros projetos. Isso, tem na parte de música também, vai ver outros para Encantado, que ainda está para ser aprovado. Ministério aprovando, é através desse recurso que vem, que as empresas pagam os impostos e uma parte deles vão para esses recursos, então eles retornam para a comunidade.
0: Que bacana.
1: Isso.
0: O município precisa manifestar interesse ou o instituto vai ao encontro do município?
1: O município pode manifestar interesse, isso, mas nesse caso o instituto veio para cá. Ele se sensibilizou muito, olhou a nossa região, que merece esse cuidado, porque trabalha muito nosso autoconhecimento também em algumas disciplinas. Então, é esse despertar da gente, assim, porque às vezes a gente está tão vulnerável a algumas situações que a gente só vê um mundo cinza. E o projeto é realmente, até as lâminas e tudo, ele é muito lindo, muito colorido, justamente para isso, para trazer vida. E a minha forma de dar aula também, eu entrego a apostila não em sala de aula para elas folhear na sala. Eu tenho uma dinâmica em sala de aula para acolher, para elas ouvirem, porque são muitas vezes mulheres que não estão mais acostumadas à sala de aula. Exatamente. Então a gente trabalha com todo nível, desde pessoas até analfabetas, até pessoas graduadas que também participam com algum programa do CRAS e pode também se inserir. As etnias, que a gente está muito com os imigrantes, isso é bacana porque a gente também tem os imigrantes inseridos para acolher, que é outro tema importantíssimo para as empresas, esse acolhimento que se faz necessário.
0: E cada vez mais temos, né?
1: Mais, e sabendo conduzi-los é uma mão de obra muito boa. Uhum. Mas precisa ter esse olhar também diferente no acolhimento, atento. E agora eu estou dando, a princípio, nessa primeira etapa, são 3 disciplinas. Em cada cidade eu vou dar as 3 disciplinas. E a apostila também é para levar para a vida. Eu fiz elas numa forma que, hoje eu preciso de ajuda para alguma coisa. Onde eu corro? Vai na apostila lá que tem algumas dicas. É nesse sentido, não é uma aula cansativa. Então, é as dicas que elas vão fazer para o dia a dia. Daqui 5, 10 anos elas vão poder olhar e se reencontrar lá.
0: Muito bom. Mussum, Roca Salles Encantado.
1: E é Encantado. Arroio do Meio, Lajeado e Estrela também.
0: Também tem
1: esse trabalho. Também tem esse trabalho. Encantado, por enquanto, está com turmas tarde e noite. Roca Salles está à noite e Mussum também à noite. Lajeado e Estrela tem os 3 turnos preenchidos e Arroio do Meio 2 turnos, tarde e noite também.
0: Tá conseguindo ir para Mussum?
1: Tô conseguindo com muito tempo. Muito dificuldade. Semana passada, para ir num cliente, eu precisei desistir porque trancou e eu não tinha previsão.
0: Não tinha como chegar, né?
1: É, mas tá assim, esse detalhe tá sendo muito desafiador. Novamente sofrendo.
0: Exatamente.
1: Estamos, né?
0: Novamente a questão de logística aqui complicando nossa
1: Complica,
0: região.
1: Complica, mas a gente não desiste.
0: A ouvinte aqui pergunta com relação a esse projeto Humaniza, quanto tempo é essa capacitação?
1: 10 meses.
0: 10 meses?
1: 10 meses. 3 meses com aulas teóricas e o restante dos 7 meses com aulas práticas.
0: Uhum.
1: E cada disciplina varia o tempo também de horas aula.
0: Sim, cada disciplina tem aí uma carga horária.
1: Isso, mas é 10 meses a conclusão do projeto, com certificação, formatura, tudo.
0: Olha só.
1: Aham. Uhum.
0: Tá começando agora isso, né?
1: Isso, começou agora. Por isso que o quanto antes se conseguir, até na próxima semana, ainda se consegue encaixar pessoas para as vagas.
0: Ainda
1: depois
0: se
1: encerra.
0: Uhum.
1: Porque a gente não consegue mais depois retroagir nas disciplinas. Então,
0: sim,
1: ele encerra. Então, por isso que é importante, procurem o CRAS da sua cidade, conversem ou me chamem ali que eu posso também auxiliar e direcionar.
0: Já vamos responder aqui então ao ouvinte que a inscrição é junto ao CRAS.
1: Ao CRAS, isso.
0: Tem que procurar o CRAS.
1: Isso.
0: Deixa eu mandar um abraço aqui, agradecer a sintonia e a participação da Ivete Marini, também do Gustavo Graciola, a Ivone Garibola.
1: Ao CRAS, isso.
0: Tem que procurar o CRAS.
1: Isso.
0: Deixa eu mandar um abraço aqui, agradecer a sintonia e a participação da Ivete Marini, também do

0: Organiza, procurem, olhem o quão grande é essa instituição e que faz muito importante. Convida os municípios também para interagir, os empresários também para entender, porque não é só para a comunidade, as empresas também conseguem se beneficiar dependendo da proporção. Então, procurem, olhem ali, eu também estou conhecendo ele, uhum. O Instituto, e estou vendo o quanto ele é sério, ele traz essa seriedade para esse olhar de construção da comunidade.
1: Redes sociais, tem o arroba no
0: Instagram. Arroba Instituto Humaniza.
1: Lá tem todas as informações.
0: Tem todas as informações do que o Instituto faz, né? Uhum. E dá para entrar ali em contato, que o pessoal é muito atencioso também, mas a prioridade nesse projeto agora, procurem o CRAS, as gurias estão muito bem orientadas, o pessoal da assistência social.
1: A ouvinte aqui está dizendo, opa, liguei o rádio agora. Os cursos que o Projeto Humaniza oferece, por favor, vamos repetir.
0: Sim,
1: então.
0: Depende muito de cada cidade, mas são quatro temáticas de projeto, que é culinária, cuidador de idoso, técnico em vendas e moda circular. Uhum. Que também a moda circular me encanta muito, porque está sendo tão escasso, né? A gente não está tendo mais aquela pessoa que cuida, quer ser um designer em moda, alguma coisa, tem começado base, né? E isso eu fiquei bem contente quando vi no projeto. Então, cada município vai ser contemplado de alguma forma.
1: Aliás, por falar em moda circular, Fernanda, hoje pela manhã acompanhando o programa Pequenas Empresas, Grandes Negócios, né? Trazia uma matéria sobre isso. Sobre a criação da moda na tua cidade, no teu ambiente, e daí você aproveitar tudo que te oferece aquele local para criar uma moda...
0: Isso aí, sustentável.
1: Sustentável, exatamente, né?
0: Isso, eu tava assistindo, inclusive, né? Eu sou suspeita, porque eu digo, Pequenas Empresas, Grandes Negócios é um programa que eu gosto muito, e Campo e Lavoura também, como sou do agro. Também. Então, vem muito conhecimento e realmente, assim, os empreendimentos locais...
1: Locais.
0: Tem dado muito certo, porque tu tem uma essência, tu tem um significado.
1: Tu é único, né?
0: Tu é único, e aí tu consegue agregar valor no teu produto. É outra questão. Então, tu desperta na mulher, no homem, em quem seja, aquela dimensão maior. Eu não posso viver só nesse mundinho. Tu amplia teu mundo. E as roupas lindas, né? São isso. E vai crescendo aos poucos. Vai começando com uma ideia. Principalmente a reutilização dos materiais.
1: Perfeito. A ouvinte aqui pergunta com relação ao curso de culinária se é para profissionais.
0: Não. Não. Justamente é para ensinar, começar o ABC, do zero, né? Não tenho, mas tenho desejo de aprender culinária, vamos lá, vamos pro curso que ali ele vai ensinar, vai ter um chefe responsável de cozinha, todo especialista na área com muito conhecimento.
1: E tudo dentro de como é o processo, inclusive com a higienização.
0: Com a higienização, por isso que talvez algum lugar não vai poder ser usado, porque passa por fiscalização o local antes aonde vai ser inserido. Por exemplo, o projeto do início ao fim, eu tenho que documentar todo ele também, eu como professora tenho que justificar de onde vem, tenho que ter fotos que comprovam, as cozinhas são fiscalizadas para ver se elas estão de acordo, para sim aí serem trabalhados. Então, assim, ele tem muitas etapas, por isso que ele é muito idôneo, muito sério o projeto.
1: Muito bem, que legal. O projeto Humaniza Mulheres que Transformam. Só para mulheres?
0: Nesse momento, sim. Esse projeto específico, sim. Tem outros em andamento, sim. Mas nesse momento é exclusivo mulheres.
1: Muito bem.
0: Porque há muitas mulheres não se encontrando, né? Porque a gente tem uma sobrecarga. Eu digo, a gente nasce mulher, a gente é filha, a gente é mãe, a gente é esposa, a gente é gestora, trabalhadora, gestora. E, digamos, e às vezes a gente se perde, quem sou eu? Então, por isso que é se encontrar no caminho também, quem sou eu.
1: Legal. Fernanda, para quem quer mais informações, quem quer orientações, quem quer instalar na sua empresa a NR1, quer a tua assessoria, como é que faz para te contatar, como é que te procura?
0: Perfeito, vou passar meu WhatsApp.
1: O marketing.
0: Como eu tenho atendimento, sempre gosto muito de ir na empresa. Eu tenho um escritório aqui no centro de Encantado, na rua Miguel Luiz Preto, número 500, no centro, mas com horário marcado. Então, o meu contato principal é o WhatsApp. É o 519-9693-2600.
1: Pode repetir.
0: 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Opa, me deu um branco agora. 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
1: Isso aí.
0: Peraí, só um segundinho. Que agora me deu um branco no número da gente. A gente não lembra sempre de cor, né? 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
1: Isso.
0: E o Instagram, que é @fernandaroveda.ssc.
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0: muita orientação, muita informação também.
1: Pouca ainda, pelo meu dinamismo, que eu sou mais no presencial ainda.
0: No olho no olho. Né?
1: No olho no olho, eu gosto de chegar e às vezes não dá tempo de eu ir muito nas redes sociais, e sim, eu gosto de estar junto, a presença, né? Então, faço muito trabalho voluntário, mas acaba ainda não aparecendo, porque eu sou mais nas pessoas, no boca a boca. Tanto que a minha divulgação do meu trabalho é por indicação. Sempre legal, foi, né? Desde que eu iniciei a empresa, é por indicação.
0: E isso é muito gratificante.
1: Gratificante também. Imenso, talvez por isso que eu dei uma relaxada nas redes sociais, né? Mas nesse sentido.
0: São importantes também, né?
1: São muito importantes, com certeza, mas devido à demanda ainda é necessário nesse sentido. Mas me chame no WhatsApp, que com certeza eu vou responder, orientar, auxiliar e fazer uma visita, inclusive.
0: Perfeito. Fernanda, muito obrigado pela tua participação aqui no programa de hoje, extremamente importante as tuas orientações, as informações para o nosso público ouvinte, que bom poder compartilhar do teu conhecimento com o nosso público ouvinte com relação aos temas de hoje. Muito obrigado, até uma próxima oportunidade.
1: Eu que agradeço toda a acolhida por estar aqui, por vocês, por essa recepção, para os ouvintes que estão assistindo, meu muito obrigada, e que eu possa contribuir, ser uma sementinha para contribuir com todo esse mundo que ele é gigante. Então agradeço e desejo um excelente também final de semana, que a gente possa aproveitar esse tempo, que fique mais tranquilo.
0: Tá certo. Obrigado, Fernanda.
1: Obrigada.
0: Vou ver da nossa entrevistada no programa de hoje. O programa volta no próximo sábado a partir das 10 horas da manhã. Na sequência vem aí o Rádio Dali. Um bom final de semana a todos. Tchau.
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7: No programa da Rádio Dália, nós vamos conversar com o presidente executivo da Dália Alimentos, Dr. Carlos Alberto Figueiredo Freitas. Carlos Alberto, o senhor participa junto com o presidente Gilberto Piscinini, também outros gerentes, enfim, da Dália Alimentos, do CIAVES 2026, que é o Salão Internacional de Proteína Animal. É o maior evento das cadeias produtivas de aves, suínos, bovinos, ovos e peixes de cultivo no Brasil. Está sendo realizado em São Paulo, né? Vai até o dia 6 agora, né? Ocorreu até de 4 a 6 deste mês, no distrito do Anhembi. E eu gostaria que o senhor fizesse um relato para a gente aí da importância de participar desse CIAVES e o que foi debatido em termos de prioridade. O que o senhor viu e o que o senhor poderia nos informar com relação a este encontro, a este Salão Internacional da Proteína Animal. Doutor Carlos Alberto, boa tarde.
8: Boa tarde, Peronte. Boa tarde também a todos os ouvintes da Rádio Dália. Peronte, este evento que aconteceu lá em São Paulo, no Parque Anhembi, é um evento organizado pelo setor brasileiro da produção e da exportação de proteínas de origem animal. Ele é chamado de CIAVES, acontece de 2 em 2 anos, e hoje nós podemos, assim, com muito orgulho, dizer que esse evento faz parte de um circuito internacional de grandes feiras da proteína animal do mundo. Há poucos anos atrás, para nós exportarmos produtos, nós tínhamos a única opção participarmos de grandes feiras internacionais na França, na Alemanha, na China, nos Estados Unidos. Mas hoje não. Hoje, o CIAVES, aqui do Parque Anhembi, em São Paulo, ele vem a esta feira os importadores do mundo inteiro fazer compras das empresas brasileiras aqui. Então, se transformou num grande evento mundial. A cada 2 anos a feira aumenta o número de expositores, o número de visitantes, o número de compradores que vêm, e também os eventos técnicos, porque aqui junto com a exposição, junto com esta feira, existe vários eventos técnicos científicos, tudo ligado a este setor, aonde tem aqui anfiteatros, salas, aonde simultaneamente em cada sala ou anfiteatro está acontecendo palestra por alguma pessoa de renome nacional ou internacional. São palestras, são debates sobre os temas que envolvem toda a produção, a comercialização, cenários de comércio no mundo, para que a gente possa também buscar conhecimento. Isso está sendo um sucesso muito grande, esse conjunto de coisas. Este evento é organizado pela Associação dos Exportadores de Carne de Bovinos e pela ABPA. A ABPA é uma associação dos exportadores de ovos, de carne suínos, de carne de frangos e de pescados, da onde nós somos membros, aonde a Dália é um dos sócios, é uma das empresas que participa da BPA. Também estamos representados aqui através de todos os estados onde tem essas indústrias exportadoras. Nós do Rio Grande do Sul viemos numa grande comitiva gaúcha, liderados pela ASGAV, que é a Associação dos Exportadores de Frangos e de Ovos do Rio Grande do Sul, da onde também o Dália é membro, através do CIPS, que é o Sindicato das Indústrias de Produtos Suínos. Então, é um grande evento, é o grande evento do nosso setor. Aqui teve os grandes nomes da política brasileira presentes nesse evento, participando de debates, autoridades estaduais, federais. Houve premiações de técnicos de governo, de empresa privada, que foram destaque nos últimos 2 anos no nosso setor. Então, é um grande evento. É a sensação que a gente tem, que além de ser um grande e importante evento para o Brasil, ele está sendo em alto nível, o que traz orgulho para os organizadores, para os membros das indústrias. Muitos produtores integrados estavam aqui, cada empresa traz seus produtores melhores para ouvir em palestras, conhecer a feira. De acordo com os organizadores, tinha mais de 3 mil produtores trazidos pelas empresas. O Dália foi com todo o seu conselho de administração, nós estávamos lá, gerentes da área comercial. Nós temos um stand que todas essas feiras que acontecem, nós temos um stand do Dália, onde recebemos os nossos clientes, onde fazemos negócios. E os nossos conselheiros de administração, a diretoria, tiveram oportunidade de conviver, de aprender e cada vez adquirir mais importância sobre o negócio do agro. Uma coisa que eu acho que vale a pena fazer um comentário, Peronte, estamos aí num período pré-eleitoral e eu acho importante fazer um registro. Ficou evidente que nas palestras, nos debates, ficou evidente uma coisa que a gente já vem salientando há bastante tempo, que embora o setor privado brasileiro seja muito dinâmico, abra mercado, hoje nós somos o maior exportador de carne de frango, o terceiro maior exportador de carne de suínos, mas ficou bem visível que poderíamos ser muito mais, poderíamos ter muito mais destaque internacional se nós tivéssemos um país onde fosse politicamente mais estável, economicamente mais estável. Ficou evidenciado que é muito difícil produzir no Brasil. O nosso país tem muita coisa a melhorar, a evoluir. Começa, por exemplo, na parte da infraestrutura logística. Nós não temos ferrovias, nós não temos hidrovias que racionalizariam o transporte de grãos, de produtos. A nossa logística é muito precária, é baseado no rodoviário, que é caro, que é ineficiente. Temos também uma série de deficiências nos portos marítimos e temos que conviver com isso. Temos uma legislação tributária terrível, que é cara, se paga muito imposto no Brasil, a gente não vê retorno desse imposto na mesma proporção da sua cobrança. É muito gasto em coisas que não vêm em favor da nação brasileira, é mais em função do público, do setor público, que consome. As lideranças do setor público brasileiro gastam bastante, e isso se esvai a capacidade do Estado brasileiro como um todo fazer essas correções que nós precisamos. Ficou detectado aqui também, em muitas palestras, o erro estratégico que o nosso país está cometendo quando estimula a ociosidade ao invés de estimular o trabalho. Ficou evidente que as empresas todas estão tendo dificuldades imensas de produzir por falta de mão de obra. Ao mesmo tempo que não tem capacidade suficiente para evoluir e fazer investimentos em automação, porque temos taxas bancárias, taxas de juros nos bancos que inviabilizam investimentos. Então nós temos muitas dificuldades, mas mesmo assim o setor privado brasileiro é muito competitivo e consegue, mesmo não tendo as condições políticas econômicas ideais, se consegue ser um dos melhores do mundo. Poderíamos tranquilamente ser top no mundo e muitas outras coisas também, se isso, esses gargalos aí que eu falei, fossem corrigidos pelos próximos governos que virão nos próximos anos. Então, é por isso que eu acho que nós, brasileiros, ali em outubro vamos ter uma eleição, independentemente de partido, independentemente de ideologia, cada um tem que pensar bem em quem vota para presidente, para senador, deputado federal, estadual, governador, porque é o nosso futuro. No momento que nós votarmos apenas ideologicamente ou apenas por interesses particulares e não botarmos o nosso bom senso a funcionar na hora do voto, nós vamos continuar sempre com um grande potencial futuro que é difícil de se realizar. Graças a Deus, no agro, o agro, com todas essas dificuldades, ainda é um setor respeitadíssimo a nível internacional e esperamos continuar assim. Um abraço, Peronde, e um abraço também a todos os nossos ouvintes.
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0: Agora meio-dia, 13 minutos, 24 graus, predomínio do sol, tempo seco aqui na região dos vales. 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Meio-dia, 14 minutos, 24 graus, no ar, a Hora das Comunicações.
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7: Agora, meio-dia, 18 minutos, 24 graus, a hora das comunicações aqui na Rádio Encantado. 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Programa religioso da Paróquia São Pedro de Encantado, hoje, às 14h30, missa em São Brás. Às 15h, missa na Capelania, junto ao Cristo Protetor. Às 18h, missa no Santo Antão. Às 18h30, missa em Santana. 18h30, missa na Matriz. Amanhã, às 7h30, Romaria Vocacional dos Jovens ao Cristo Protetor. Às 8h, celebração de missa no Santo Agostinho. Às 8h30, missa na Matriz. 9h, missa em São Máximo. 9h15, missa em São Carlos. Às 10h30, missa na Capelania, junto ao Cristo Protetor. Às 10h30, missa em São Roque, com bênção do pão, sal e velas. E às 18h30, missa na Matriz. A Secretaria da Paróquia São Pedro comunica que a renovação da revista Deus Conosco é até o próximo dia 20 de agosto, junto à Secretaria. Mensagem e convite para a missa de terceiro ano de falecimento de Iracilde Terezinha Turati Zandonotto, Acilde, e 33 anos de falecimento de Marta Elisa Turati Zandonotto, Cilde. 16 de agosto, 3 anos da sua partida para a casa do pai, 3 anos de saudades da melhor mãe e esposa do mundo. Os dias passam, a saudade se faz cada dia mais presente e aproveitamos para externar os nossos sentimentos e a nossa saudade. O tempo passa rápido, mas o amor e os ensinamentos que você nos deixou continuam vivos em cada detalhe do nosso dia a dia. Obrigado por cada abraço, cada conselho e pelo amor incondicional. A vida já não é mais tão alegre, falta teu sorriso, a tua presença. Onde quer que estejas, desejamos que sejas muito feliz. Que Deus te guarde em um lugar de muita paz e luz. Marta Elisa, os dias passam. A saudade se faz cada dia mais presente. Queremos externar o nosso sentimento e a nossa saudade. O tempo passou rápido, mas o amor que sentimos por você nunca envelheceu. será eternamente a criança que alegrou as nossas vidas. A dor de você ter partido tão cedo ainda nos ensina sobre o amor. Sua memória continua viva e brilhando como uma estrela. Com certeza, estás nos braços do Pai Celestial e no colo de sua mãe Silde. Onde quer que estejas, desejamos que sejas muito feliz. Homenagem do esposo e pai Fiorindo e do filho e irmão Gabriel Zandonotto, que convidam para a missa de terceiro ano de falecimento de Iracilde Terezinha Turati Zandonotto, a Silde, e 33 anos de falecimento de Marta Elise Turati Zandonotto. Missa que será celebrada hoje, às 14h30, na comunidade São Brás, Lago Azul, Encantado. Os familiares antecipam agradecimentos. É amanhã, domingo, a festa de São Roque na comunidade São Roque Encantado. 10h30, celebração de missa. Meio-dia, almoço com churrasco de res, suíno, frango e ovelha. Pela parte da tarde, baile com animação da banda Essência Musical. 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Amanhã, domingo, festa em São Roque. Vem aí a tradicional festa do padroeiro na comunidade do Santo Agostinho Encantado. É no próximo dia 20 e 13 de agosto. 10h30 celebração de missa, meio-dia almoço, com carne de res, suíno, frango, carne de ovelha, servido às mesas. À tarde, a partir das 13h30, reunião dançante com a banda Contagem Regressiva. E às 16 horas, banda Barbarella. Na compra da ficha para o almoço, o ingresso para o baile é gratuito. Dia 23 de agosto, festa do padroeiro na comunidade do Santo Agostinho. Encantado, participem. A diretoria da comunidade da linha Marquês Erval Picão Roca Salles convida a todos para a festa de São Roque, que acontece no próximo dia 20 e 13 de agosto, 10h30, celebração de missa festiva. Meio-dia almoço, com frango recheado, carne de res e suíno. Na parte da tarde, é reunião dançante com a animação de Zé e Elias. Dia 23 de agosto, festa na comunidade do Picão, em Roca Salles. Participem. 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Meio-dia, 25 minutos, apresentamos a Hora das Comunicações aqui na Rádio Encantado 104.7 FM, oferecimento da loja de conto na Rua Tiradentes, Centro de Encantado, Farmácia Central, Encantado na Júri de Castilho. 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Vem aí na sequência o Jornal do Meio-Dia.
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prédio em apartamento leva moradores a evacuarem prédio em Lajado. Não houve feridos. Terremoto de magnitude 7,7 atinge a costa da Indonésia, causa estragos e deixa dezenas de mortos. Campeonato Brasileiro, Grêmio enfrenta amanhã em Minas Gerais a equipe do Atlético Mineiro. O Internacional joga segunda-feira às 20 horas no Beira-Rio contra o Remo. Jornal do Meio-Dia, produção do Departamento de Jornalismo da Rádio Encantado 104.7 FM. Na Central Técnica, mesa de áudio, os trabalhos de Érica de Oliveira, com a direção geral de Antônio Alberto Luca, a apresentação do Jornal do Meio-Dia, Claudinei Coferri. 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Meio-dia, 28 minutos, 24 graus, no ar o Jornal do Meio-Dia.

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0: Agora meio-dia, 31 minutos, temperatura 24 graus, céu parcialmente nublado aqui na região dos vales. No Jornal do Meio-Dia, agora, a previsão do tempo, as informações com Érica de Oliveira.
1: No período da tarde, temperatura sobe, chegando aos 25 graus à tarde. E no domingo, o vale terá um início de dia com chuva e momentos de maior instabilidade, podendo ocorrer pancadas moderadas a fortes e temporais isolados. Durante a tarde, a chuva perde força e o tempo melhora aos poucos, com presença de sol entre nuvens. As temperaturas ficam entre 17 no amanhecer e podem chegar aos 28 graus durante a tarde. Com os dados do Núcleo de Informações Hidrometeorológicas da Univates, Érica de Oliveira.
0: Obrigado, Érica de Oliveira, com a previsão do tempo. E um forte terremoto de magnitude 7,7 na escala Richter atingiu a costa da Indonésia na madrugada deste sábado pelo horário local. O tremor causou estragos e ao menos 38 pessoas morreram, segundo as autoridades locais. O terremoto aconteceu por volta das 5 horas e 58 minutos, a uma profundidade de 10 quilômetros, e provocou alertas de tsunami, que mais tarde foram levantados. Ao menos 3 tremores secundários foram registrados posteriormente. O evento aconteceu no mar e em uma região de pouca profundidade, próximo à Ilha das Flores. Casas, hotéis e alguns prédios próximos ao epicentro ficaram danificadas. O tremor provocou ondas de até 1 metro. A Indonésia é formada por mais de 17 mil ilhas, registra terremotos e atividades vulcânicas com frequência. O arquipélago está localizado no chamado Círculo do Fogo do Pacífico, em uma extensa área de vulcões e falhas geológicas. No Jornal do Meio-Dia, agora as informações da economia. A Apex anuncia plano para ampliar mercados após o tarifaço. Detalhes com Décio Caramigo.
2: A Apex Brasil anunciou um plano de 130 milhões de reais para ampliar a presença dos produtos brasileiros em novos mercados internacionais. A iniciativa foi apresentada após a divulgação da decisão dos Estados Unidos sobre a investigação da seção 301, que manteve parte das exportações brasileiras sujeita à tarifa adicional de 25%. Segundo a agência, a medida será executada em parceria com 57 entidades do setor produtivo e prevê ações de promoção comercial, inteligência de mercado e abertura de oportunidades para empresas brasileiras. Ao mesmo tempo, a Apex Brasil continuará trabalhando para ampliar a lista de produtos brasileiros isentos da sobretaxa nos Estados Unidos, destaca o presidente da instituição, Laudemir Miller.
3: Nós vamos continuar o trabalho juntos com o setor privado brasileiro, junto com as empresas brasileiras, junto com as entidades brasileiras na diversificação e vamos continuar trabalhando junto com as empresas e as entidades americanas, inclusive, para aumentar a isenção nos Estados Unidos.
2: Apesar do impacto das tarifas sobre parte das vendas brasileiras aos Estados Unidos, Laudemir Miller explica que a agência já possui um processo de diversificação em andamento.
3: Esse caminho da diversificação não é um caminho que a gente vai começar agora, porque 72% das 2.400 empresas que exportam para os Estados Unidos e que são apoiadas pela Apex Brasil já diversificaram o mercado de junho de 2025 para maio de 2026. Então, uma empresa que exportava só para os Estados Unidos passou a exportar para um outro mercado. Isso mostra que a diversificação ela já está em andamento.
2: A análise da Apex Brasil também aponta que a decisão final do governo americano ampliou de 615 para 699 o número de produtos brasileiros isentos da tarifa adicional de 25%. Com isso, 60,5% das exportações brasileiras para os Estados Unidos, o equivalente a 22,8 bilhões de dólares, permanecem livres da sobretaxa. Agência Rádio Web, produção e reportagem, Décio Caramigo.
0: 24 minutos agora faltando para a 1, 24 graus. E a chamada fila de espera por benefícios do INSS vem recuando sistematicamente nesse ano, após a determinação do presidente Lula de zerá-la ainda nesse ano. Mas os indeferimentos e pedidos também avançam com rapidez. Dados do Ministério da Previdência Social mostram que a fila caiu para 1.800.000 benefícios represados em junho e para 1.500.000 no final do mês de julho, o menor patamar em 21 meses. No ano, a redução da fila foi de 74%. O número de benefícios negados também mostra forte elevação. Em junho, os indeferimentos se aproximaram da marca de 1 milhão em todo o país. No acumulado do ano, o volume de benefícios rejeitados cresceu 70% na comparação com o mesmo período do ano passado. Informações do esporte agora com Alexandre dos Santos.
4: Final de semana será de rodada do Campeonato Brasileiro de Futebol. Rodada que inicia hoje com destaque para o jogo entre Fluminense e Palmeiras, que se enfrentam às 16h30 no Maracanã, no Rio de Janeiro. Palmeiras, que é o líder do certame. O Grêmio joga amanhã, 16h, contra o Atlético Mineiro, na Arena MRV, em Belo Horizonte. O tricolor gaúcho está em 14º lugar na tabela de classificação. O Inter, 16º colocado do Campeonato Brasileiro, joga na segunda-feira às 20h contra o Remo, no estádio Beira-Rio, em Porto Alegre. Vice-líder da Série B do Campeonato Brasileiro de Futebol, o Juventude joga hoje contra a equipe do Fortaleza. A partida será às 18h30 no estádio Alfredo Jaconi, em Caxias do Sul. Na Série C do Campeonato Brasileiro, amanhã o Caxias joga em casa contra o Figueirense às 16h. E o Ipiranga de Erechim, na segunda-feira, às 20h, enfrenta o Guarani em Campinas, as duas equipes gaúchas tentando se manter no G8 do Brasileirão da Série C, faltando 3 rodadas para o término da fase classificatória. No Brasileiro da Série D, jogo decisivo amanhã domingo para o São José de Porto Alegre, que joga no Distrito Federal às 16h contra a equipe do Gama. Na partida de ida, empate em 1-1. Quem vencer amanhã estará na semifinal da competição e também automaticamente garantirá seu acesso para a Série C do Campeonato Brasileiro de 2027. Campeonato Gaúcho da Divisão de Acesso, o Lajadense Lanterna do Certame, joga amanhã domingo, 15h30, na Arena Alve Azul em Lajeado, contra o líder Passo Fundo. Já o Guarani de Venâncio Aires, que está em 10º lugar com 5 pontos ganhos, joga amanhã contra o Gaúcho às 16h no estádio Edmundo Faix, em Venâncio Aires. Pelo Campeonato Regional da Aslivata, o domingo será de rodada da competição, com destaque para as equipes aqui da parte alta do Vale do Taquari. Em Nova Brécia, na linha Tigrinho, o Imigrante recebe a visita do 11 Amigos. E o Serrano de Encantado joga em Lajeado contra a equipe do Estudiantes. Com as informações esportivas, repórter Grupo Encantado de Comunicação, Alexandre dos Santos.
0: Obrigado, Alexandre dos Santos, com as informações do esporte. E a Prefeitura de Roca Salles informa, atenção motoristas, bloqueio no desvio para o município de Mussum. Haverá bloqueio total de trânsito hoje, no horário das 13h30 às 18h. Nesse momento, o trânsito está liberado nesse local, mas volta a ter bloqueio total no desvio de Roca Salles para Mussum, na encruzilhada Picão e Pinheirinho, a partir das 13h30 até às 18h de hoje, para manutenção da estrada. Intervalo comercial e na volta mais informações, mais destaques aqui no Jornal do Meio-Dia.
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0: 16 minutos, agora faltando para uma, 25 graus, predomínio do sol, tempo seco aqui na região. 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E encerram no próximo dia 31 de agosto no município de Roca Salles as inscrições para o Campeonato Interfirmas de futsal masculino e voleibol misto. O coordenador de esportes, professor Jean Johans, informa e orienta os interessados de como fazer a inscrição e também saúda a volta da competição no município.
14: Uma competição aí tão esperada, né, pelo pessoal aí de Roca Salles. É uma competição tradicional aqui no nosso município, já acontecia há muitos anos, né? No ano passado a gente não conseguiu realizar ela porque a gente estava com a reforma do ginásio, né? Mas agora com o nosso ginásio pronto, então a gente volta a receber essa competição. Então ele é um campeonato voltado para todas as empresas do município de Roca Salles, né? Sejam elas de grande, médio, pequeno porte, né? Todas as empresas da cidade podem se inscrever, tanto para a modalidade de futsal quanto para a modalidade de vôlei misto, né? Então, o futsal masculino e o vôlei misto. Então, toda e qualquer empresa que quiser se inscrever, né, a gente está aceitando essas inscrições. Na verdade, a gente entende que algumas empresas, né, por terem um número menor de participantes, não consigam formar equipes, então a gente tem algumas situações dentro do regulamento, né? Então, empresas com mais de 100 funcionários acabam não podendo juntar com outra empresa, né? Então fazem a participação sozinhas, né? E as outras empresas menores, né? De menor porte, então, podem se juntar, então, de acordo com a quantidade de funcionários, né? Então, chegando a, no máximo, 3 empresas, né? Então, no máximo, 3 empresas para formar uma equipe, né? E aí, então, todos os interessados, a gente pede para que se dirijam aqui à coordenação de esporte, tanto por telefone, que é o 99966-1843, para a gente poder fazer essa inscrição. A expectativa de início, então, ela fica para o primeiro final de semana de setembro.
0: Professor e coordenador de esportes do município de Roca Salles, Jean Johans. E agora as informações da polícia com Dilamar dos Passos.
12: 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A Brigada Militar prendeu um homem, 44 anos de idade, de nacionalidade venezuelana, por tráfico de drogas na área central em Serafina Correia. Com ele, a polícia encontrou 14 porções de cocaína. Já duas mulheres foram flagradas tentando quebrar vidraças e vasos de estabelecimentos comerciais em Guaporé. A dupla, que foi identificada através do setor de investigação da Delegacia de Polícia, havia sido expulsa de uma casa noturna. As duas mulheres aparecem arremessando e batendo por diversas vezes uma pedra contra a porta de vidro de um estabelecimento. Apesar das tentativas, elas não conseguiram quebrar a vidraça. Elas ainda passaram por dois hotéis e não conseguiram hospedagem. Em um dos locais, chutaram a porta e no outro, conseguiram sim e quebraram um vidro. Já o Corpo de Bombeiros de Soledade continua as buscas pelo Jonathan de Souza Ávila, 35 anos de idade, que está desaparecido na comunidade da linha Carrapicho, interior de Fontoura Xavier, desde a tarde da última quinta-feira. Já o Corpo de Bombeiros atendeu ontem uma ocorrência de incêndio em um veículo no bairro Bela Vista, em Arroio do Meio. Foi verificado o fogo num veículo Fiat Estilo. A justiça marcou para o dia 20 de outubro o julgamento dos quatro acusados da morte de Paula Perim Portes, 18 anos de idade, em 2020. A sessão prevista para abril deste ano foi suspensa por decisão do STJ, após recurso do Ministério Público, que apontava risco de nulidade relacionado a testemunhas. Os quatro réus respondem pelo crime. Paula Perim Portes foi morta em junho de 2020 em Soledade. Segundo a acusação, o crime teria como motivo a vingança. Um homem de 41 anos de idade foi preso ontem, sexta-feira, por furto em uma padaria no centro Lajeado. A brigada foi chamada pela gerente do estabelecimento que o cidadão teria consumido produtos sem efetuar o pagamento, bem como furtado outros itens. Com ele, a polícia encontrou uma mochila, uma barra de chocolate e uma caixa de achocolatado, o Todinho. Já tem antecedentes por furto e violação de domicílio. Já um incêndio foi registrado na noite de ontem, sexta-feira, no condomínio residencial Novo Tempo 1, bairro Santo Antônio Lajado. O incêndio ocorreu a partir de um curto-circuito na caixa de luz geral daquele prédio, que deixou todo o bloco 4 de residência sem energia elétrica. Moradores de 16 apartamentos do bloco precisaram evacuar as moradias. Já um dos principais suspeitos de integrar o esquema de falsos investimentos que causou um prejuízo de 37 milhões de reais a uma mulher de 70 anos de idade, gaúcha, foi preso ontem, sexta-feira, no aeroporto Santos Dumont, no Rio de Janeiro. Segundo a polícia, há pelo menos 140 vítimas de fraude já foram identificadas. O homem preso ontem é dono de uma das instituições financeiras investigadas na operação, morador de Balneário Camboriú. Conforme investigação, uma conta vinculada ao CPF do suspeito movimentou pelo menos 77 milhões de reais. A suspeita relacionada ao grupo de desvio e também de estelionato chega a mais de 30 bilhões de reais. Estas, então, as principais informações do setor policial aqui no Jornal do Meio-Dia deste sábado, em nome da Almeida Monitoramento. 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
0: Obrigado, Dilamar dos Passos, com as informações do setor policial aqui no Jornal do Meio-Dia. 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Jornal do Meio-Dia volta segunda-feira a partir das 11:30 da manhã. Vem aí a seguir o programa informativo de Coronel Pilar, apresentação José Raimundo Tramontini. Um excelente final de semana a todos.
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Muito boa tarde, ouvintes. Eu sou José Raimundo Tramontini e nós estamos iniciando aqui na Rádio Encantado FM 104.7 mais uma edição do Informativo de Coronel Pilar. Comunicados do posto de saúde. Pacientes que fazem o uso de insulina, descartar as seringas numa garrafa PET e entregar no posto de saúde para a equipe de enfermagem. Não deve ser descartada em casa no lixo comum. Campanha Cartela do Bem. Informamos que está sendo feita a coleta dos blister, cartelas dos medicamentos. Os mesmos devem ser entregues na farmácia municipal, no posto de saúde. Atendimentos de rotina. A Secretaria de Saúde informa que os atendimentos de rotina devem ser priorizados na Unidade Básica de Saúde durante a semana nos seguintes horários: das 8 às 12 e das 13 às 17 horas. Renovação de receitas. Reforçamos à população que a renovação de receitas de medicamentos de uso contínuo será realizada somente nas terças e quintas-feiras no período da manhã. Para solicitar a renovação, o paciente poderá deixar a segunda via da receita na recepção da unidade de saúde ou enviar uma foto da receita pelo WhatsApp da unidade. Importante, o pedido de renovação, recepção da unidade de saúde ou enviar uma foto da receita pelo WhatsApp da unidade.

a escuta e o apoio emocional, fortalecendo a autoestima, os vínculos relacionais e a saúde mental. Oferecemos um espaço seguro para que as pessoas possam falar de suas vivências, suas histórias, das suas dores emocionais e trocar experiências. O grupo se reúne na última segunda-feira de cada mês na sala de reuniões do posto de saúde às 13h30. Se você sentir que também precisa estar neste espaço, seja bem-vindo. Para informações, ligue código de área 549-9118-6484. Comunicado sobre transporte de pacientes. A Secretaria Municipal de Saúde informa que não serão mais repassadas previamente informações referentes ao nome do motorista que é responsável pelo transporte de pacientes, bem como a relação dos demais passageiros que utilizarão o veículo. As informações sobre horário e local de embarque continuarão sendo fornecidas normalmente aos pacientes que estão agendados para o transporte. A medida visa garantir a organização do serviço e a privacidade dos usuários, em conformidade com as normas de proteção de dados e sigilo das informações pessoais. Consultas com especialistas. Informamos que, para consultas e atendimentos com médicos especialistas realizados através do SUS, não será possível a escolha do profissional pelo paciente. Os encaminhamentos serão agendados conforme a disponibilidade de vagas e os serviços de referência, respeitando os critérios técnicos e a organização da rede de atendimento. Atenção, moradores! A agente comunitária de saúde estará realizando visitas domiciliares para atualização e realização do cadastro das famílias, garantindo o acesso aos serviços de saúde oferecidos pela unidade de saúde. O cadastro é fundamental para o acompanhamento da saúde de todos os moradores e para o planejamento das ações de atendimento em nossa comunidade. Para realizar o cadastro, é necessário apresentar o CPF de todas as pessoas que residem na casa. Consultas, exames e dispensação de medicamentos. Fica estabelecido que será realizada apenas para pacientes devidamente cadastrados no município e que comprovem residência em seu território, exceto em casos de urgência. Para comprovação de residência, poderão ser apresentados os seguintes documentos emitidos nos últimos 3 meses: conta de água, energia elétrica, internet ou telefone, carnê de IPTU ou outro tributo municipal em nome do usuário, contrato de trabalho, declaração do empregador ou outro documento que comprove vínculo laboral no município. A Secretaria Municipal de Saúde poderá solicitar documentos complementares sempre que houver necessidade de confirmação das informações apresentadas. Contamos com a compreensão de todos para que o acesso aos serviços de saúde ocorra de forma organizada. Dúvidas? Contatar o posto de saúde das 8 às 12 e das 13 às 17 horas. Pelos telefones 3435-1066, 3435-1145 ou ainda através do WhatsApp 549-9118-6484. Atenção! Vem aí o primeiro encontro de carros antigos de Coronel Pilar. No domingo, dia 30 de agosto, Coronel Pilar será palco do primeiro encontro de carros antigos, um evento que promete reunir apaixonados por veículos clássicos e toda a comunidade em um grande dia de lazer, cultura e integração. A programação acontece na Avenida 25 de Julho, a partir das 9 horas da manhã, e contará com a exposição de carros antigos vindo de diversas cidades da região. Além da exposição, o público poderá desfrutar de gastronomia típica, chope artesanal.

0: Vinhos e espumantes produzidos em Coronel Pilar. Feira de artesanato e atrações musicais ao longo de todo o dia. Para a criançada, haverá espaço infantil com brinquedos infláveis. A entrada é gratuita. Primeiro encontro de carros antigos de Coronel Pilar. É uma realização da Prefeitura Municipal por meio da Secretaria Municipal de Turismo e Cultura, com apoio da Veterancar e da Cooperativa Sicredi. Coronel Pilar espera por você. Apresentamos aqui na Rádio Encantado FM 104.7 mais uma edição do Informativo de Coronel Pilar. Nós voltamos na próxima semana, no sábado, a partir das 13 horas. Até lá, tenham todos uma boa tarde.
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1: Abra sua Bíblia em Números. Números. Capítulo 13. Ao cabo de 40 dias, 13:25. Ao cabo de 40 dias voltaram a espiar a terra. E caminharam e vieram a Moisés e Arão e a toda a congregação dos filhos de Israel no deserto de Parã, a Cádiz. Deram-lhes conta, eles e toda a congregação, e mostraram-lhes o fruto da terra. Relataram a Moisés e disseram: fomos à terra que nos enviaste, e verdadeiramente mana leite e mel. E este é o fruto dela. O povo, porém, que habita nesta terra é poderoso, e as cidades muito grandes e fortificadas. Também vimos ali os filhos de Enaque. Os amalequitas habitam na terra de Neguebe, os eteus, jebuseus, amorreus habitam na montanha, os cananeus habitam no pé do mar e pela ribeira do Jordão. Então Caleb fez calar o povo perante Moisés e disse: eia, subamos e possuamos a terra, porque certamente prevaleceremos contra ela. Porém os homens que com ele tinham subido disseram: não poderemos subir contra aquele povo, porque é mais forte do que nós. E diante dos filhos de Israel infamaram a terra que haviam espiado, dizendo: a terra pelo meio da qual passamos a espiar é terra que devora os seus moradores, e todo o povo que vimos nela são homens de grande estatura. Também vimos ali gigantes, os filhos de Enaque, descendentes de gigantes, e éramos aos nossos próprios olhos como gafanhotos, e assim também éramos aos olhos deles. Até aqui. Meu irmão, toda mudança, e nós já falamos aqui nesses dias sobre mudança, ela começa na mente. Toda mudança começa na mente. Muitos de nós, e a gente diz que Deus entra no coração. Na verdade, Deus não entra no coração. Deus entra na mente. Para o judeu, não diz que Deus entra no coração. O judeu, ele diz que Deus entra no estômago, nas entranhas. Por quê? Porque o estômago parece que é o primeiro órgão que sente quando você está chateado, deprimido. Dói o estômago, gastrite, úlcera. Esses sintomas que a gente sente, alguns ficam com disenteria, alguns ficam com o intestino preso. Então o judeu diz que Deus entra nas entranhas. E nós, como parece doer o coração, dizemos que Deus entra no coração. Mas na verdade Deus entra na mente. E aqui a mudança, ela começa na mente. Paulo fala em Romanos 12: transformai-vos pela renovação da vossa mente. E aqui está o povo de Israel. Deus promete a eles a terra. Deus garante a eles a posse da terra. Deus está com eles. Deus abriu o mar vermelho. Deus está dando vitórias a ele todo o tempo, revelando o seu poder. Deus enviou as pragas. E agora chega o momento deles possuírem a terra. Chega o momento deles se apossarem daquilo que é deles por promessa. E eles temem. Não dá. Essa terra devora. Essa terra tem cidade fortificada. Essa terra tem gigantes. O povo é guerreiro. Eles são maiores do que nós. E eles chegam ao ponto de dizer: diante deles, nós éramos como gafanhotos, tanto aos olhos deles como aos nossos próprios olhos. Meu irmão, alguém achar que você é um gafanhoto é normal. Agora, você mesmo achar que você é um gafanhoto, não é normal. Alguém achar que você é um derrotado é normal, mas você se considerar um derrotado não é normal. Alguém achar que você é um fracassado é normal, mas você achar que você é um fracassado, isto não é normal. E muita gente, meu irmão, ele tem esta cabeça, ele pensa pequeno acerca de si mesmo. Ele, como este povo, está com a mentalidade gafanhoto, achando que não dá quando Deus já diz que dá, achando que não pode quando Deus já diz que pode, achando que não tem jeito quando Deus já diz que tem jeito, achando que é derrotado quando a vitória já está garantida pelo nome de Jesus. E veja bem, há um dito que diz: você jamais chegará a um lugar onde a sua mente não chegar primeiro. Para você chegar em algum lugar, aqui você tem que chegar. Você sabe por que eu falo inglês? Porque com 17 anos aqui eu já falava. Você sabe por que eu me formei nos Estados Unidos? Porque com 17 anos aqui eu já era doutor. Você sabe por que eu prego para todo lado? Porque com 17 anos aqui eu já pregava. Você sabe por que eu casei com a Janice? Porque com 17 anos aqui eu já estava casado com ela. Meu irmão, aqui eu já era o homem que sou hoje. Eu não era nada. Mas aqui eu já era alguém, porque aqui eu já tinha mudado. Você só vai chegar a um lugar onde a sua mente chegar primeiro. Agora, por que que o povo pensa assim? O povo pensa assim porque durante 430 anos eles viveram escravos. E eles aprenderam a pensar como escravos. E agora eles estão livres e eles não conseguem pensar como homens livres. Porque, irmão, ser escravo é mais fácil que ser homem livre. Escravo não tem que pensar. Escravo não precisa se preocupar para acordar, nem para dormir, nem o que vai comer, nem o que vai vestir, nem onde vai morar, onde vai casar. Escravo só tem que obedecer, fazer a vidinha dele e acabou. Homem livre não. Homem livre tem que decidir. Você tem que decidir sua vida, tem que decidir se acorda, tem que decidir que dorme, tem que decidir se compra, se vende, o que faz da sua vida. Um homem livre tem que decidir. Um escravo tem que decidir nada. E então eles acostumaram a pensar como escravo e continua pensando pequeno, achando que são escravo ainda.
2: Pô, é guerreiro. Não vai dar, não. É, não é fácil, não. Agora, com Valério. Meu Deus, eu não posso ver um careca que eu já fico passando mal. A coisa feia, meu pai. Ai, Jesus amado.
1: Meu irmão, você já está livre. E olha, meu irmão, sabe por que muita gente no Brasil não consegue vencer? Porque eles acostumaram tanto com a inflação e acostumaram tanto a ganhar dinheiro da noite pro dia, que antigamente você vendia cimento, você ganhava no preço do cimento, então era melhor não vender. Você comprou 6 sacos de cimento, melhor não vender, porque amanhã o saco de cimento tá dobrado e você ganha mais. Hoje não, meu irmão, mudou isso. Você compra uma coisa por um, para vender por 1,10. Antigamente, meu irmão, você montava um negócio e você ficava sentado no caixa e a tua mulher em casa passeando, os teus filhos na faculdade e você só no caixa. Hoje em dia, para você ter um negócio que dá, tua mulher vai ficar no caixa, você vai ter que ir pra cozinha, teus filhos vão ter que ir pro balcão, porque a coisa mudou, meu filho. Não é mais como era, não. E tem gente que tava acostumado a fazer compra para 1 mês e continua fazendo compra para 1 mês, mesmo sem inflação, ele compra tudo, estoca tudo e fica fazendo tudo. Meu irmão, não tem mais inflação, não. Mudou o país. E tem gente que continua pensando do mesmo jeito, com a mesma de 30 anos atrás. Até na igreja. Até na igreja. Não, mas eu sempre fiz assim. Isso sempre deu certo. E nós vamos continuar fazendo assim. Meu irmão, hoje em dia a concorrência de igreja é grande. Se você não criar um negócio diferente, você tem que criar um diferencial. Por exemplo, ninguém vai numa igreja porque ora. Toda igreja ora.
3: Ninguém vai numa igreja porque canta, toda igreja canta. Ninguém vai numa igreja, meu irmão. Ninguém fala bem numa igreja porque prega, toda igreja prega. Agora, se você colocar um carrinho de chá no corredor da sua igreja, e enquanto o culto começa, você distribuir biscoito, cafezinho, refrigerante, aí vão falar da sua igreja, porque toda igreja pede, só a sua que está dando, aí vão falar bem. Agora, irmão, tem gente que pensa igual a vida inteira. Ele pensa igual a vida inteira. Aí, não, eu quando vou no banco, eu fico no caixa, eu fico na fila. Mas por que você não vai no caixa automático, bota lá pra pagar a conta? Sei lá, se não paga. Então eu fico no caixa automático, meia hora, mas eu quero ver o depósito entrar na conta na hora. Agora, você bota uma maquininha no teu carro e você passa no pedágio direto. Mas o cara fica lá 15 minutos todo dia de manhã pra lá e 15 minutos todo dia de tarde pra cá e perde meia hora diariamente porque ele não confia no sistema e ele tem que pagar R$2 cada vez que passa no pedágio. Passa pra lá e paga, passa pra lá e paga. Meu irmão, muda a vida mudou. Meu irmão, acredita, você pode mudar e a sua vida vai ser melhor se você mudar. Faz assim, muda minha cabeça, Jesus, fala. Toca na cabeça do teu irmão aí, fala, muda, me dá a mentalidade de Cristo, Jesus, muda. Agora veja bem, algumas coisas que acontecem quando você tem mentalidade de gafanhoto, quando você não pensa. Primeiro, você enxerga os problemas maiores do que eles são. O povo é guerreiro, o povo é gigante, o povo é grande, eu estou com um problemaço, o negócio é grande. Meu irmão, para de enxergar problema maior do que ele é. Você sabia que 90% dos problemas que você tem não são problemas? Só 10% é que realmente são problema. E você sabe que o seu problema é que você fica brigando com os 90% que não são problema e não resolve os 10% que são problema, e por isso que você fica empatando a tua vida, correndo atrás daquilo que não é problema. Será que realmente o povo é gigante, ou será que você que encolheu? Porque muita gente aí, meu irmão, já enfrentou gigante. Muita gente aí, quando entrou para a igreja, ia: seu meu marido não é crente, não tem problema. Meus filhos estão desobedindo, não tem problema. Eu vou chegar lá. Na minha igreja, eu me lembro de um irmão. Um dia cheguei na porta: tudo bem, irmão?
4: Tudo bem, pastor. Vou indo como Deus quer, né? Coisa tá feia.
3: Mas o senhor não tá com o cara que tá bem, irmão? O que que é?
4: Ah, pastor, eu não sabe o que é que eu tô passando. Eu ganho salário mínimo, pastor. Dinheiro não dá pra nada. Minha mulher, pastor, é pior que goteira em noite de chuva. Ó, pinga, pinga, pinga, pinga, pinga, pinga, pinga, fala, fala, fala, fala, fala. Meus filhos desobedientes. Eu não sei mais o que fazer.
3: Falei: meu irmão, vou fazer o seguinte, eu vou lhe dar um remédio. O senhor promete tomar?
4: O senhor está falando, né, pastor? Eu vou tomar.
3: Olha, eu vou lhe dar um remédio. O senhor vai ler o Salmo 23 4 vezes ao dia. De manhã, na hora do almoço, na hora do jantar e na hora de dormir. E aí, quando você lê, eu todo dia, meio-dia, vou orar pelo irmão. E domingo que vem nós vamos nos encontrar aqui. Deus vai mudar a sua vida. Ele: tá bom, pastor, o senhor está falando, eu vou fazer. Aí passou a semana, fiquei esperando ele na porta no domingo. Aí vinha ele: vem sendo, vem. Pai do Senhor, pastor, tudo bem, pastor? Como é que vai, pastor? Tudo bem. E você? Graças a Deus. E como é que tá o salário?
4: Mínimo. E a mulher pingando. E os filhos desobedientes. Mas o Senhor é meu pastor, nada me faltará. Deitar em barfãs verdes pastos. Guia-me mansamente pelas águas tranquilas. Refrigera minha alma. Ainda que eu ande pelo vale da sombra da morte, não temerei mal algum, porque Ele está comigo. A sua vara e o seu cajado me consolam.
3: Meu irmão, a luta não mudou, mas ele estava mudado. Diga para o seu irmão aí: seu gigante é muito menor do que você está pensando.
1: mundo. A pessoa focaliza o problema e não a solução. Meu irmão, quem tem mentalidade gafanhoto, focaliza problema e não solução. Para de olhar problema, irmão. Procura a solução. Eu estava no avião, entrou um homem atrasado. Um pacotaço enorme. Foi sentar perto de mim. Aí, os bagageiros estavam tudo cheio. Ele começou a reclamar. Como é que pode? Todo mundo bota aqui a bagagem, por que que não carrega a bagagem de baixo? Agora eu chego aqui um pouquinho, não tem um lugar para me botar meu pacote. Ô, oh, aeromoça, vem me ajudar aqui, porque ninguém bota o pacote. Aí todo mundo ficou olhando para ele, o avião saiu, o homem pega querendo botar pacote. Não tem lugar para botar pacote, todo mundo bota pacote. Agora eu vou botar meu pacote aonde? Aí eu fiquei olhando para a cara dele. Aí ele viu que eu estava olhando, comei sem jeito, olhou para o pacote dele. Olhou para os buraquinhos que tinha em cima, olhou o pacote dele, aí ele viu que o pacote dele era um monte de pacotinho amarrado, por isso que estava um pacotão. Aí ele desamarrou o pacotão, viraram os pacotinhos e ele começou a colocar. Foi enfiando. Depois que ele enfiou tudo, ele olhou para mim e falou: foi mais fácil do que eu pensava. Meu irmão, seu problema é mais fácil do que você está pensando, rapaz. Se você tentar, se você procurar, se você pensar um bocadinho, o problema é que a gente não pensa, a gente pensa só epidermicamente. O nosso pensamento é muito raso. Você sabia que a maioria das pessoas não pensa com qualidade? Ele vive correndo atrás de coisa e não dá tempo de pensar. Se você pensar, Deus colocou em você uma capacidade de resolver problema. Deus colocou em você o Espírito Santo que resolve problema, e você pode sair deste problema que você está. Focaliza na solução, não no problema. Terceira coisa: tem gente que não acredita em si mesmo. Os homens fariam muita coisa se não julgassem tantas coisas impossíveis. Meu irmão, se você não acreditar em você, quem é que vai acreditar? Às vezes, quando eu falo do livro, o pessoal diz: mas pastor, todo livro seu é bom? Meu irmão, se eu não falar que o meu livro é bom, quem é que vai falar que é bom? Se eu não gostar do livro que eu escrevi, eu corrijo um livro mais de 10 vezes. Eu leio e eu pesquiso. Demoro 6 meses, 1 ano para escrever um livro. Como é que eu não vou achar bom? Outro dia um irmão disse: seu livro é caro. Depende. Você vai aprender com 20 reais o que eu levei 30 anos para aprender? É caro. Eu levei 7 anos para fazer doutorado, gastei 60 mil dólares por ano, dá 420 mil dólares. Você vai aprender com 20 reais o que eu aprendi com 420 mil dólares? É caro! Agora tem gente que prefere comer pizza. Pizza engorda, um livro muda a sua vida. Visão que você tem, tudo depende da visão que você tem. Se você, meu irmão, fica pensando pequeno, estou pensando hoje, meu negócio é comer uma pizza, meu negócio é tomar 2 litros de Coca-Cola. Meu negócio, irmão, é mudar minha cabeça. O meu negócio é mudar minha vida. O meu negócio é acreditar em mim. Porque se Deus acreditou em mim, por que que eu não vou acreditar? Se Deus acredita em você, se Deus deu o seu filho para morrer por você, por que que você está pensando que você é menor do que é? Quarta coisa. E olha, antes de falar o quarto, Edison, que inventou a lâmpada, um dia estava numa taverna e tinha um garoto embevecido com Edison. Edison falando das coisas. E aí Edison disse: menino, vai chegar um dia que os homens vão ter uma caixinha desta maninha assim e vão falar um com o outro no mundo inteiro, falando do PDA e do celular. Aí o taberneiro falou assim: senhor Edison,
3: Pare de enxergar a cabeça do garoto de bobagem. Pra tudo tem limite.
1: Edson não ouviu o taverneiro, porque como você já ouviu aqui, o segredo da vitória é não escutar derrotado. É não escutar quem quer colocar você onde ele tá. Entendeu? Porque quem tá embaixo, irmão, quer que você fique embaixo. Então não escute. Edson virou pro garoto e disse assim: menino, o único limite que existe é o limite que você coloca sobre você mesmo. Não tem limite. O limite é o que você coloca sobre você mesmo. E tem gente, meu irmão, que não acredita em si mesmo. E aí acontece a quarta coisa: ele perde o poder de reação. Sabe qual a diferença de um homem para outro? É que um tem poder de reação e outro não tem. Um cai, mas levanta. Um leva uma batida, mas não vai dizer nada. E o outro fica que nem cachorro velho. Você já viu cachorrinho novo? Cachorrinho novo, meu irmão, mexeu no portão. Você entra na casa, ele agarra na tua barra. Sai daqui. Cachorro velho não mexe no portão. Olha pro seu vizinho aí, assim. Irmão, não perca o poder de reação. Tem gigante, mas a gente vai pra cima. Tem gigante, mas Deus nos trouxe pra cá. Tô doente, mas não tô morto. Eu vou enfrentar. Reaja, diga pro seu vizinho, reaja. Até quando você vai ficar prostrado? Até quando você vai ficar caído? Até quando você vai ficar reclamando? Reaja, rapaz. Reaja! Deus é contigo! Reaja! Você tem, meu irmão, tem 1 milhão de pessoas nesse país que queriam estar aqui no seu lugar, rapaz. Você está no lugar da bênção, você está no lugar do milagre, e tem gente vendo problema, tem gente vendo cadeira, tem gente vendo fila. Meu irmão, reaja, rapaz! E olha, se você sente medo, alegria ou raiva, se você sente bem-estar, tudo você é responsável. Ninguém pode fazer você sentir raiva. É você que quer sentir. E vou te ensinar outra coisa. Por exemplo, o pensamento, ele transmite a estamina e toda essa energia que a gente tem. Tudo aqui, a cabeça. Por exemplo, se você pensar assim, ó: chuva, trovão, casa velha, degrau rangendo. Você bate na porta, ela abre. Você já está sentindo, tem umas irmãs aí que já estão. Agora você pensa: passarinhos voando, uma praia do Nordeste, sentado dentro do mar comendo um peixe na telha, um camarão dentro da moranga. E você já sente. Agora, meu irmão, o seu pensamento não sabe que se você está pensando, está acontecendo ou não está. Já que ele não sabe, se você pensar coisa boa, ele pensa que está acontecendo coisa boa, mesmo que está acontecendo coisa ruim. E aí ele passa tudo de bom pro teu corpo, você passa a sentir bem quando tudo está mal. Você
3: você pode controlar, meu irmão. Você fica com raiva porque quer ficar com raiva. Você fica com angústia porque quer ficar com angústia. Você fica preocupado porque você quer. Porque se você não quiser, você muda a cabeça. E quando você muda a cabeça, você muda o jeito que você está sentindo, o jeito do teu dia. E você vai com tudo. Agora, quando a pessoa está para baixo, o que que ele faz? Eu não vou arrumar cabelo, não. Ninguém vai vir aqui em casa. Ninguém vai me beijar, vou escovar dente pra quê? Aí bota a primeira roupa que tá lá encebada. Aí quando ela olha pra ela no espelho, minha irmã, nada disso, você tá pra baixo. Acorda de manhã, arruma o cabelo, pinteia, maqueia, bota salto alto, uma roupa de domingo e vai. Aí, com tudo. Aí quando você se olhar, opa! E aí, irmão, tem gente que encara a vida, cinco, encara a vida com mediocridade. Eu vi um pastor numa prefeitura de São Paulo, que pediu uma audiência com o prefeito, o prefeito deu. Chegou lá, sabe o que ele queria com o prefeito? Pedir cartucho de impressora para a igreja dele. Meu irmão, o cara gasta uma bala de canhão com pardal. Meu irmão, tem gente que pensa com mediocridade. Ar-condicionado no carro gasta gasolina. Rapaz, o dia que você tiver ar-condicionado no carro, você não vai querer carro sem ar-condicionado nunca mais. Esse negócio de carro automático é bobagem. Você nunca teve, fica em São Paulo no trânsito 2 horas, num carro aperta, vai, aperta, aí você vai gostar do automático, rapaz. O cara pensa com mediocridade. Não, eu quero uma casinha, azulejo meia parede. Azulejo minha parede, bota azulejo até o teto, rapaz. Ai, se Jesus me der um unozinho, meu irmão, você quer um unozinho pra ter um Corsazinho, um Vectrina, você tem um Toyota e vai, meu filho, porque Deus tem mais pra te dar do que você tá pedindo, rapaz. Deus tem mais pra te dar do que você tá pedindo. Deus tem mais pra você. Para de pensar com mediocridade. Fui num retiro de pastores, eu não gosto de ficar em fila, aí fiquei pro final, aí a carne acabou, acabou quase tudo. Aqueles acampamentos que todo mundo come tudo, meu irmão, você precisa ver cada pastor, feijão, arroz, farofa, e aí vão botando aqueles prataço. Igual aqui, tem gente que pensa que não pode voltar, põe cada pratão, rapaz, irmão, pode voltar lá quantas vezes quiser, viu, irmão, viu, quantas vezes, não precisa botar um prato, tem gente que tá com medo de acabar lá. Aqui não acaba não, irmão. Se acabar, ele faz mais. Aí, meu irmão, cheguei lá para comer, não tinha mais nada. Só tinha pé de galinha frito. E tinha os pastores, pé de galinha é bom demais. Eu chupo até os ossinhos. Que pé de galinha é bom demais, rapaz. Elisete gosta, né? Ao pai dela. Sai fora, rapaz. Pezinho de galinha, rapaz. Meu irmão, eu quero outras coisas, meu irmão. Eu tô aí, ó. Eu tô afim de coisa maior, rapaz. Para de pensar com mediocridade, meu irmão. Você pode ser muito maior do que você é. Sexto, tem gente que acha que a tragédia é final. Meu irmão, a tragédia não tem a palavra final na sua vida. O que tem a palavra final na sua vida é o seu Deus. E o seu Deus te deu a terra. O seu Deus te deu a vitória. O seu Deus já acabou com as tuas tragédias. Não tem gigante, não tem muralha, não tem ninguém que vai impedir a promessa de Deus de se cumprir na sua vida. Você creia, entra na terra, se apossa, vai para cima. Agora, irmão,
1: Nelson Rodrigues diz muita coisa ruim, mas das coisas boas ele também diz. E ele diz uma frase: o homem acredita mais nos seus erros do que nas suas verdades.
4: Tem tanta verdade sobre você e você fica acreditando nas suas falhas.
1: E aí tem gente que acostuma e gosta do que é ruim.
4: Ah, para que que nós viemos aqui para essa terra? Nem cemitério aqui tem para a gente ser enterrado. Lá, pelo menos no Egito, tinha cebolha e alho. Aqui nós não temos nem o que comer. Meu irmão, tem gente que tá acostumado com o que é ruim tanto tempo que acostuma. Mora numa casinha daquela que no banheiro entra assim, ó, e o marido sai assim. E tá acostumado. O chuveiro é aquele coronazinho, né, que pinga, ou pinga quente ou pinga frio, e você ainda tem que procurar o pingo. O vaso sanitário tá com a tábua rachada, toda vez que a mulher dele senta, dá um beliscão. Eu fui na casa de um pastor que a pia do banheiro dele não tinha fundo. Quando eu fui lavar o meu rosto, molhava o meu pé. E a mulher dele morta de vergonha. Pastor, tem um ano que eu tô falando pra ele trocar essa pia. Meu irmão, tem gente que acostuma. Acostuma com o que é ruim. Acostuma comer ruim. Acostuma dormir ruim. E acaba gostando, né? Eu já tô gostando. Tem uma mulher da minha igreja, eu tinha uma dor no braço há 13 anos. Aí eu orei por ela, foi curar. Falei assim: pastor, eu tava tão acostumada que eu tô até sentindo falta da dor. Acostuma com o que é ruim. Acostuma com a derrota.
1: E olha, meu irmão, quando eu estava nos Estados Unidos, eu fiquei curioso para ver como é que treinava um circo de pulga. Já viu um circo de pulga? A pulga, ela pula dentro de um arozinho para lá e para cá. Fica pulando num trapézio.
4: Falei, como é que o cara treina um circo de pulga?
1: Aí eu fui ver, fiquei curioso. O camarada pega uma caixa desse tipo aqui, transparente, e coloca a pulga lá dentro e põe a tampa. A pulga, que é a única coisa, ela só faz duas coisas. Ela chupa sangue e pula. Aí, lá dentro, como ela não pode chupar sangue, ela pula. Pum! Pum e bate na tampa. Pum! Pum! Aí a pulga, que é pulga, mas não é burra, ela calcula, peraí, se eu tô batendo na tampa, se eu pular mais baixo, eu não bato mais. Aí ela passa a pular mais baixo. O dia que o treinador vê que ela está pulando baixo e não bate mais na tampa, ele tira a tampa. E nunca mais ela sai da caixa, porque ela pensa que a tampa está lá. Tem gente aqui, irmão, que foi abrir um negócio. Pum! Bateu na tampa. Foi casar. Pum! Bateu na tampa. Foi namorar. O diabo. Pum! Aí ele, peraí, é melhor eu pular mais baixo. E aí ele entra para a igreja, Jesus tirou a tampa e ele está pensando que está com a tampa, pulando pequeno. Meu irmão, para com isso, você já está destampado, você está liberto, salta dessa caixa, sai daí, constrói a tua vida, você vai poder vencer, ainda que deu errado no passado, agora não vai dar mais errado. E aí, oitavo, tem gente que perde a visão de quem ele é. Povo de Deus, nação santa, sete, nação santa, povo de Deus, povo escolhido, menina dos olhos de Deus.
4: Deus tem ciúme de você. Quem você é? Um gafanhoto. Eu sou pobre, pobre, pobre de maré, maré, maré. Jesus, não está fácil não, meu pai. Tem misericórdia, meu pai. Eu já cheguei até longe. Nunca pensei em chegar onde cheguei. Deus tem me abençoado muito. Eu tenho que ser agradecido o que, que Deus já deu, porque da onde eu saí, isso é hoje. Já estou bem demais. Tem hora que a gente tem que parar de dar murro em ponta de faca. Então, a gente tem que se conformar. Porque nem tudo na vida a gente pode realizar. Ué, que vai fazer? Está pensando que todo mundo é um Sila Malafaia? Nem todo mundo. É isso.
3: Você não é o que você está pensando que é, rapaz. Você é alguém. E Deus te criou de um modo extraordinário. Deus está com você. Deus te escolheu. Deus te fez alguém. Deus te separou. Deus deu seu filho por você. E você está pensando que você é menor do que você é? Você é muito maior do que você pensa. Até os anjos queriam estar fazendo o que você faz. Meu irmão, você não pense que você é menor do que você é. Eu sei quem eu sou. Eu sei para onde eu estou indo. Eu sei quem me escolheu. Eu sei, como disse pastor Jorge aqui, qual é meu destino. Eu sei. Eu não sou esse gafanhoto, eu sou um príncipe. Diga pro seu irmão aí, o que que você é? Aí, porque ele não sabe quem ele é, ele perde o seu destino.
1: Não. O povo é guerreiro, nós somos gafanhoto, não dá para entrar. Perdeu o destino, perdeu o sonho, perdeu o objetivo, perdeu a esperança, perdeu tudo e quer voltar para trás? Ou quer ficar no mesmo lugar? Vamos voltar para o Egito? Ou vamos acampar por aqui? Porque o povo é guerreiro, vamos ficar por aqui mesmo? Porque não dá, não tem jeito, negócio é de ficar. E aí começa a se acomodar, como já foi dito aqui, começa a ficar inércia e começa a não acreditar mais em si mesmo e começa a acreditar que a tragédia é final e acontece que o Brasil não tem jeito e começa a ver televisão e começa a escutar é só tribulação e só pessimista e só dificuldade e aí você não sai do lugar e continua vivendo uma vida medíocre, pequena, tacanha, porque perdeu o destino. Diga pro seu vizinho aí, para onde você está indo? Diga para ele, qual é seu destino? Meu irmão, um homem sem destino não chega a lugar nenhum. E um homem sem destino, qualquer lugar que ele chegar, tá bom. E eu não tô indo para qualquer lugar, meu irmão. Eu tô indo para Canaã. O meu destino é a altura. Eu sei o que eu quero. Meu destino é a vitória. E por último, ele esquece o que Deus já fez. Deus abriu o mar, mas ele esqueceu. Deus mandou pragas, mas ele esqueceu. Deus manda maná, mas eles esquecem. Deus supre necessidade, mas eles esquecem. Deus manda as bênçãos de Deus, mas eles esquecem. Deus se mostrou na montanha, mas eles se esquecem. Eles viram o faraó morrer, mas eles se esquecem, porque ele só pensa no que está acontecendo agora e esquece o que aconteceu no passado. Há um velho hino que diz...

0: Quando você estiver sentindo para baixo, não esqueça. O Salmo 103 diz: bendize, ó minha alma, ao Senhor, e não te esqueça de nenhum dos seus benefícios. Quando eu era pastor em Livramento, no Rio Grande do Sul, uma das irmãs da igreja ficou com câncer na língua. E meu irmão, a língua dela começou a sair para fora. Não cabia mais dentro da boca. Aquela ferida enorme. Horrível. E o médico chegou e disse: o único jeito é cortar a língua. E aí levou a família para o hospital, todo mundo lá. E o médico disse: só está preparada, vamos para a sala. Essa é a última vez que a senhora quer falar. Vai falar. A senhora quer dizer alguma coisa para sua família antes de ir para a sala? E ela:
1: bendito a minha alma, Senhor. E tudo que há em mim, bendiga o seu santo nome.
2: Glória a Deus.
0: Fui pastor de um homem de 89 anos chamado Manuel, morrendo no hospital, cheio de tubo por todo lado. Aí chega o pastor Roberto, neto dele, a gente para visitar, e é ele com aqueles tubos todos. Chegamos perto para ouvir: o Senhor é meu pastor, nada me faltará. Sabe por que você está assim, meu irmão? Porque você está esquecendo o que Deus já fez. Lembra do passado? Deus foi fiel com você, Deus te guardou, Deus te sustentou, Deus te levantou, Deus te consolou. Por que que eu vou ficar abatido com a doença do meu filho? Quando ele nasceu, o médico disse que ele ia tomar Gardenal a vida toda. E o médico disse: vocês têm que ter 3 vidros de Gardenal em casa. Se um quebrar, tem 2. E se calhar acontecer no terceiro, você tem que ter mais 1. E a Janice disse: nós vamos ter 1 vidro de Gardenal no armário de remédio a vida inteira. Para lembrar a gente que meu filho nunca vai tomar Gardenal. E ele nunca tomou e nunca teve nada. Meu irmão, se Deus curou a mente dele no passado, vai curar ele no presente. Felipe teve um choque anafilático, meu irmão, e não morreu porque Deus fez milagre. Eu tive 3 infartos, fiquei 24 horas acordado, fiquei 1 mês de cama. Se Deus me curou, Ele pode fazer. Meu irmão, Deus fez no passado e Ele não mudou. Mudou a minha mão, encolheu a minha mão, meus ouvidos estão fechados, diz o Salmo 77. Não, eu, o Senhor, não mudou. E Tu és o Deus que opera maravilhas, e Tu abre caminho aonde não tem caminho. Se Tu fizeste lá, vais fazer aqui. Tu abençoaste ele, vai abençoar mim, porque eu também sou teu filho, eu também sou teu servo, e eu vou para cima, vais fazer aqui. Tu abençoaste ele, vai abençoar mim, porque eu também sou teu filho, eu também sou

0: vai fazer. Diga pro seu vizinho, não esqueça o que Deus já fez.
1: Nosso problema é que a gente enxerga os problemas maiores do que eles são. A gente focaliza em problema e não em solução. A gente não acredita na gente mesmo. A gente perde o poder de reação. A gente encara a vida com mediocridade. A gente acha que a tragédia é final. A gente perde a visão de quem nós somos. Perdemos o nosso destino e esquecemos o que Deus já fez. Diga para o seu vizinho agora: você não é um gafanhoto. Agora pergunte para ele: se você não é um gafanhoto, o que que você é? O que você é? Meu irmão, parta para cima.
2: Glória a Deus.
1: Parta para cima. Meu filho, uma vez, um deles foi bater um pênalti nos Estados Unidos. E eu estava assistindo o jogo, e ele correu e perdeu o pênalti. No final do jogo, eu disse: sabe o que você perdeu? O Lucas. Lucas, sabe o que você perdeu? Por quê, pai? Porque você achou que ia perder na hora que bateu. Foi ou não foi? É, foi. Na próxima vez, meu filho, você não acha que vai perder, não. Fala, sai da frente, goleiro. Porque se você botar, eu te ponho pra dentro com bola e tudo. Sai, em nome de Jesus, mete!

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Então tá, vamos lá, boa tarde pra você, 2:02, 2:02, tarde de sábado, 15 de agosto, gente. E aí, tudo certo? 25 graus a temperatura, tarde linda de sábado, lembrando que a próxima semana promete termos temperaturas aí na casa dos 40 graus, é, na semana que vem, teremos temperaturas aí chegando até 40 graus na nossa região. Né, tudo começa a partir de segunda-feira, 32 graus, né, quarta-feira chega a 33, quinta-feira também, terça também, aí sexta dá uma diminuída, e daí na próxima semana aí teremos também temperaturas elevadas, né, a previsão aí de até 40 graus a temperatura aí pro final, pra última semana de agosto. Sabadão nos Vales está começando a partir de agora, você ligado comigo, né? 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Vai ter churrasco no fim de semana? 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E hoje tem sorteio de um kit churrasco. Hoje vai ter sorteio aqui de um kit churrasco. E o ganhador ou ganhadora retira o seu prêmio aí no Mercado Pio. Né? Nesse kit churrasco vai ter um pedaço de res, um pedaço de porco, um pacote de salsichão, um carvão e um refrigerante nesse kit churrasco que nós vamos sortear às 16h30 hoje, no finalzinho do programa Sabadão nos Vales. Tá bom? É a parceria aqui desse kit churrasco, que é em homenagem ao Dia dos Pais, já que no sábado passado a gente teve um programa mais curto por causa do futebol. 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Vamos começar então o nosso Sabadão nos Vales, 2:04. Tá valendo um kit churrasco entre todos aqueles que participarem com a gente. Às 16h30 a gente realiza o sorteio. Vamos começar? Panda Porcelanato abrindo o Sabadão.

0: Zé de Camargo e Luciano canta aqui no Sabadão. Você também ouviu a música do Panda Porcelanato, 2:11. E na semana Farroupilha nós vamos ter sorteio aqui de um costelão aqui no Sabadão nos Vales. É, vamos sortear um costelão. 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Alô, Joe, levando a gente na carona, grande Elias. Um abraço pra Simone também, MM Escátula e Shop Delivery do Mustafa. 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Fala, Garbim!
1: Boa tarde, Dani.
0: Oi.
1: Os guris da coleta do caminhão do lixo. Eu quero participar aí desse kit, como que eu faço?
0: Já tá participando, meu querido. Um abraço aí pro Leandro Garbim, todo o time da coleta do lixo de Encantado. Um abraço. A Vanessa Dalmoro no Jardim do Trabalhador também está com a gente. A Sandra e o Marcelo Bigliardi também estão participando. Fala, Yalca!
2: Oi, Daniel. Você roda uma música só para pagar a mulherinha para mim. Ou se não, consigo parar, né, tá? Te desejo um bom fim de pra você. Fica sempre com Deus, meu querido. Boa tarde.
0: Yalca, boa tarde pra ti, Yalca, tá? Só quando tem sorteio aqui, hoje nós temos sorteio do kit churrasco, né? A gente não consegue atender os pedidos musicais, minha querida, né? A gente segue o playlist aqui do computador, tá bom? É, hoje, por causa do sorteio aqui, né? A gente não consegue fazer tudo ao mesmo tempo, então, Yalca, vou ficar te devendo o pedido musical, tá bom? É, por causa do sorteio do kit churrasco aqui, quando tem sorteio, a gente segue o playlist do computador aqui, tá bom, Yalca? Beijo pra ti, bom final de semana. Lacir Fraisleben, tá participando do Costelão também, Lacir? Beleza, tá, já coloquei você aqui. Adeunilce Capelete, quero participar do sorteio. Um abraço aí pra Adeunilce, né? Adeunilce Capelari, gente, que Capelete, é Capelari. É que ela escreveu Capelete aqui, né? Adeunilce, tem testemunha, né? É, tá escrito Capelete ali, né? Sorte que eu olhei em cima, né? É, sorte que eu olhei em cima, eu acho que foi traída pelo corretor, né, Deunilce? É, foi traída, faz parte, né? É, Deunilce Capelari, né? É, mas ela mandou aqui Capelete, aí eu olhei lá em cima, é, e já corrigimos tudo aqui ao vivo, né, Deunilce? Tá tudo certo, tá valendo, né? Valeu, um abraço pra ti aí, tá concorrendo também. Munhoz e Mariano, pedaços de um poema.

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Tá aí, banda modelo, se eu não tivesse bloqueado aqui no nosso sabadão, valendo hoje um kit churrasco, hein? Daqui a pouco a gente realiza aqui o sorteio entre todos aqueles que estão participando comigo. 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Festa de São Roque amanhã. 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Um abraço aí pro Júnior, pro Beto da Lavecchia, pai, filho e toda a turma da DVJ. 2:30. Quem tá interagindo aqui? A Mari e o Luiz dos Passos, um abraço, gostaria de participar do sorteio do kit churrasco. Mari Lúcia dos Passos, da linha Santa Terezinha. Salete Dalmoro quer participar do sorteio. A Elida Zanato de Almeida. Elida Zonato de Almeida, né? Elida Zonato de Almeida quer participar do sorteio. O Henri Dalmagro também quer participar.
Leonilda da Paixão também quer participar. O Joel Valduga quer participar do Kit Churrasco. Um abraço, manda um abraço pra nós aqui de Nova Brécia. Um abraço aí pro Joel Valduga. Tostão e Rafaela, viciado em você. Daqui a pouco, às 4:30, tem o sorteio de um kit churrasco aqui no programa.

0: Maiara e Maraíza com Ralf, briga de foice aqui no Sabadão. Abraço pro Sérgio Marcolin, o Espotão lá, lá em Mussum, ouvindo a gente na companhia do Vianini. Um abraço aí pro Danilo Vianini e pro Sérgio Marcolin lá em Mussum. A Iria Bombassaro e o Ernesto Bombassaro participaram do sorteio do kit churrasco. A Nirce Enica manda música pras amigas Dona Maria, a Mari Schucki. E também para a Ialca, um abraço aí para a Nirce Enica. A Ana Sartori, colocando a Luana e a Silvana Sartori no sorteio, um abraço. Barbeiro Fagundes também participando do sorteio do kit churrasco. A Ileni Risse também quer participar do sorteio do kit churrasco. Amarildo Tonezer, né? Um abraço aí para o meu amigo Amarildo Tonezer, também quer participar. O Nito Guedes também gostaria de participar do kit churrasco. Um abraço aí pro Nito. Loteria das Duas, quinto prêmio 8.149, quarto prêmio 6.447, terceiro prêmio 5.160, segundo prêmio 4.279 e o primeiro prêmio 8.968. 968, primeiro prêmio da Loteria das Duas. Graziela Flores Ferreira tá com a gente, um abraço aí no bairro Navegantes, que é participar do sorteio do kit churrasco. Um abraço pessoal do Rodobar, o bar da estação rodoviária. Pessoal lá do Picão também ouvindo a gente, dia 23 de agosto tem festa lá no Picão, hein? Festa da comunidade lá no Picão. Um abraço para toda a turma da linha Marquês do Erval Picão. Paulo Gritti tá ouvindo o programa, quer participar do sorteio. O Marcos e a Luciana querem participar do sorteio do kit churrasco lá na linha Alegre, o Rei e a Rainha da Uva. Um abraço. A Verônica Duarte também quer participar do sorteio. E a Circe Giovanella também participando aqui do sorteio do kit churrasco. 12 para as 3, todo mundo ouvindo a gente.
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0: empresa, rapaz. É? É, tá certo então. Um abração pra toda a turma aí, né? Obrigado pela companhia de vocês. A Senir tá a borda. Fala, Senir, boa tarde.
1: Boa tarde, Dani. Eu queria participar do sorteio do kit churrasco e botar minhas filhas, a Franciele e a Fabiane, no sorteio também. A Franciele que tava de aniversário ontem e a Fabiane que tava de aniversário ontem e a Franciele que vai estar dia 27.
0: Beleza. Parabéns aí pras meninas da Senir, né? É, parabéns aí pras meninas da Senir que estão participando aqui do kit churrasco aqui do Sabadão. Gustavo Giraldi, tá na audiência, principalmente quando o Dani tá radiando. Olha aí, Gustavão, rapaz, um abraço aí pro Gustavo, tá ligadinho com a gente, tá acompanhando o nosso programa, né? Lá na cidade de Mussum, no bairro José Marcolim, tá se recuperando o garoto, né? Alessi Xavier também quer participar do sorteio do kit churrasco aí no bairro Planalto. Boa tarde, aqui é a Jéssica Pertili. Sábado, na minha sogra Silvana, quero participar do sorteio do kit churrasco. A Jéssica, o Samuel, a Silvana e o Paulo Gritti também. Os quatro estão no sorteio, estão participando. Tá tudo certo, tá tudo valendo. Boa sorte para todo esse povo. E daqui a pouquinho, no finalzinho do sabadão, nós vamos realizar aqui o sorteio do kit churrasco, né? É isso aí. Vamos lá, cadê a música que eu separei aqui? É, eu tô mais perdido que cego em tiroteio hoje aqui, né? É, acho que não tomei nenhuma ainda, eu acho que é falta, né? É, não tomei nenhuma ainda e tô perdido aqui. Eu acho que é o excesso de participações, né? É o excesso de participações aqui, deixou eu meio perdido aqui, né? É, mas vamos lá, vamos se encontrar aqui. Onde é que tá a música que eu separei? Ah, tá aqui. Tá aqui, né? Tá aqui. Separado, né? O DVD do René e Adriano, novo DVD na praça. Sucesso! Então vamos lá! Três faltando pras três. Essa temperatura na marca dos 25 graus na tarde linda do sabadão.

0: novo DVD do Renê e Adriano, você ouvindo aqui no nosso Sabadão nos Vales, esta gravação desse DVD que ficou incrível, gente, ficou incrível. O Adriano, pra quem não sabe, já esteve encantado 3 vezes, né? 3 vezes aí, é a antiga formação da dupla da Alberto e Adriano, e o Renê, da dupla Renê e Ronaldo, que também fez muito sucesso lá nos anos 90, e agora se uniu os dois e fizeram a dupla Renê e Adriano. Já gravaram um DVD acústico há 3 anos atrás, né? E agora lançaram um DVD novo, Churrasco, Cerveja e Viola, que foi gravado em Betim, Minas Gerais, com convidados especiais Bruno Rosa e também Traia Véia, tá? Inclusive, né, o Adriano esteve aqui encantado 3 vezes, né? Uma vez lá no bairro Navegantes, outra vez no bairro Santa Clara e a última vez aí no bairro Lambari, né? Fazendo uma promoção aí que a gente fez pro pessoal. E eu fui convidado para a gravação desse DVD, tá? O Adriano me convidou aí para a gravação desse DVD que aconteceu em Betim, Minas Gerais, né? Recebi o convite especial aí do Adriano, que tem uma amizade muito grande aqui com a gente, né? Tem uma amizade muito grande aqui com a gente, gosta muito do povo aqui, né? Principalmente os amigos aí do bairro Navegantes, tá? O Adriano, né? Inclusive aí no último tempo aí que acho que, né? Na semana passada, um mês atrás aí, quando o rio começou a subir aí, ele me ligou pessoalmente pedindo aí como é que tava o pessoal. E ontem fui surpreendido aí, né? Fui surpreendido aí pelo Adriano me falando, né? Desse DVD que foi gravado aí, tinha algumas condições, né, de direitos autorais, a equipe do Eduardo Costa que produziu, né, o mesmo produtor do Eduardo Costa que produziu esse DVD, e ontem o Adriano me mandou esse áudio aqui, ó, que eu vou mostrar, que eu vou colocar agora para vocês ouvirem aqui no Sabadão.
1: Fala, meu amigo Daniel Alves, jogador caro. E aí, como é que tá as coisas por aí? Tudo bem? Você, família, os amigos, tá tudo bem? Espero que sim, espero que esteja tudo bem, né? E passando por aqui pra passar um link pra vocês aí do DVD nosso que saiu, né? Renê e Adriano. É pra você curtir, mandar pro pessoal aí, compartilhar, curtir no fim de semana. Valeu, Daniel. Abraço, meu amigo. Tudo de bom aí pra vocês.
0: Valeu, Adriano, um abraço, obrigado pelo carinho com a gente aqui, né? Nós vamos curtir mais algumas músicas aí do DVD, daqui a pouquinho o sorteio do kit churrasco, 3 horas e 7 minutos.

Aí, daqui a pouco a gente ouve mais uma palhinha aí do DVD novo do René e Adriano aqui no Sabadão. 3:14, 13:14, você ligado comigo, acompanhando o nosso Sabadão. Vamos trazer mais participações aqui, pessoal interagindo com a gente. Quero mandar um abraço aqui, deixa eu ver, pro Gustavo Giroldi, né? Quero participar do sorteio, claro, o Gustavão tá concorrendo. Boa tarde, Daniel, a Isadora Hortz de Roca Salles. Quero participar do sorteio na escuta, acompanhada com os meus pais. Então, um abraço aí para Isadora Hortz e também para os pais. Flavinho de Souza, um abraço pro Flavinho, bom final de semana. Meu amigo Flavinho de Souza, tá ligado com a gente, né? Tá acompanhando o programa. Quer participar do kit churrasco aqui também. Tá concorrendo, né? Tá participando. Ah, deixa eu ver quem mais. A Franciele dos Passos, no bairro Lambari. Um abraço. Obrigado pela companhia, pela audiência. Franciele dos Passos aí no bairro Lambari. Também quer participar do kit churrasco. Valeu, Franciele. Marcelo Lorenzon, trabalhando no sábado à tarde. É, Marcelo, vamos fazer o quê, né? Tamo junto, rapaz. Padaria Bebê bombando com a gente também. Padaria Bebê que tá com a gente na promoção do Costelão do Sabadão, né? É, vai ter sorteio do Costelão aqui. E a Padaria Bebê tá com a gente aqui também, né? É, nós vamos sortear Costelão na Semana Farroupilha. 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15, Garibote Assistência Familiar, Elias e Companhia Fretes e Mudança, MM Escátula, Shop Delivery do Mustafá, Padaria Bebê, Sacola Refrigeração e também com a gente Pizzaria Marasca, na Júlio de 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A Nadir e o Leodacir e o Dr. Ricardo colocando o Evandro, a Cecília e a Esther também na promoção, Neudi Capitânio e a Dona Marlene também participando com a gente aí no bairro Planalto, querem concorrer, né? O pessoal tá fazendo açúcar de cana lá em Mussum, né? Um abraço aí pra Terio Danilo Vianini, um abraço pro Espotão, né? É Sérgio Marcolim, né? O pessoal lá fazendo açúcar de cana. Eita, coisa boa. Um abraço, obrigado pela companhia de vocês também. Estão participando do Costelão aqui com a gente. Vamos pro intervalo? É, tá atrasado, né, o comercial. Então vamos lá, depois a gente traz mais música pra vocês.

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1: Vamos lá, tô de volta aqui no nosso Sabadão nos Vales, na tarde deste sábado, dia 15 de agosto, temperatura 25 graus. 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E também com a gente, Mercado Pio. O ganhador do kit churrasco hoje retira aí o kit no Mercado Pio. 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O ouvinte que ganhar já aproveita, vai lá e compra uma cervejinha, né? Já compra o resto, compra um pãozinho, compra o sal, compra a salada, né? O tomate, a cebola, já sai de lá com a saca, é. Além do kit, já sai de lá com o churrasco completo, né? É, já faz aquele churrasquinho do domingão, né? Que é? É, dá pra aproveitar, né? Claro. Um abraço pra todos que estão participando com a gente, né? Um abraço pra Geralda Dorigon, que quer participar da promoção do kit churrasco e também do costelão. A Clarice Dutra de Jacarezinho também tá com a gente, quer participar do kit churrasco. O Jadir Bulcão, lá do Pinheirinho, também quer participar. Um abraço aí pro meu amigo Jadir Bulcão, quer participar da promoção do kit churrasco. 3:22, 3:22, temperatura 25 graus, o pessoal tá ligando aqui, mas eu tô falando, né? Eu não tenho como desligar o microfone e atender o telefone, né? Então vai ter que esperar um pouco aí, tá? Vamos lá? 3:22, temperatura 25 graus aqui no nosso sabadão. Vamos rodar a música? Leonardo, Cheiro da Maçã.

Guilherme Santiago, Casa Amarela, aqui no Sabadão. A Inês Benicá, no Jardim da Fonte, quer concorrer ao kit churrasco. A Ana Maria Weber, um abraço pro Cirilo lá em Mussum, também quer participar. Olívia Cabral Vidal, também na promoção do kit churrasco. O Adair e a Elaine Baldissera, lá em Mussum, também participar do kit churrasco. Maria Helena Lancini, bom final de semana, Maria, aí do Porto 15, também quer participar. Azuleide Paine, aí no Santo André, Roca Salles, quero participar do sorteio. Meu marido Valdir Paine também quer participar, os dois estão participando. A Classi Stefani quer participar do sorteio do kit churrasco também. Daqui a pouco eu trago mais participações aqui no programa. Pessoal quer participar aqui do sorteio do kit churrasco. Lembrando que esse kit churrasco é em homenagem ao Dia dos Pais, né? Que no sábado passado, a gente, por motivo do futebol, encerrou o programa mais cedo, aí não conseguimos fazer o sorteio aqui, não conseguimos fazer a promoção. 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É. Esses são os parceiros aqui da promoção desse kit churrasco, nesta promoção que nós vamos realizar o sorteio daqui a pouquinho, às 4:30. Bruno Marrone, 26 faltando para as 4.

Roberto Carlos, o baile da Fazenda, Bruno e Marrone, tem os ciúmes de tudo, a Dama de Vermelho, você ouviu aqui no nosso sabadão, abraço pra Tere Lisboa, que é participar do Kit Churrasco, boa tarde, tudo bem com você, Dani, Alize, Pave, Gracioli de Mussum, também quero participar do sorteio, a Ana Maria Gracioli lá de Mussum, coloca meu marido também no sorteio, Wilson Gracioli, tá no sorteio, Jordão da Alpian também participando, a Clarinda Damascini Lanzoni, pro marido Leandro Lanzoni, no sorteio do Kit Churrasco, o filho Rodrigo Lanzoni e o pai Darcy Damascini. Um abraço pra Clarinda lá em Mussum. A Ana Baldo também gostaria de participar do sorteio, um abraço pra Ana. E Ivanor Barônio, quero participar do sorteio do Jardim da Fonte, a Márcia Benini e a Suzy Antônia lá em Roca Salles. Boa tarde, Anelci Versetti, quero participar do Kit Churrasco, meu marido Dério de Mussum, hoje em Encantado. Um abraço aí pro Dério de Mussum, hoje tá Encantado, um abraço aí pra Anelci Versetti, a Nelci Versetti, né? Um abraço, obrigado pela companhia, pela audiência, pessoal acompanhando a gente. 16 faltando para as 4, um abraço pro Daniel Butzel, aí da Daniel Veículos, tá com a gente na promoção do costelão do sabadão, né? É, na semana Farroupilha vai ter sorteio de um costelão aqui, né? 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Ah, deixa eu ver aqui quem é que tá participando com a gente também. A Sandra e o Roca Salles. Ah, quem vai apresentar o Domingão? Não sei, não sei. Amanhã não sou eu, mas não sei quem vai apresentar no meu lugar, tá, Sandra? É. Nem quero saber também, tá? Tá bom? Tô de folga amanhã, Sandra, tá? É, tô de folga amanhã. Não sei quem vai apresentar e eu tô de folga, tá bom? É, tá bom, Sandra? É, a Sandra, ela fica pedindo essas coisas pra encher o saco, né? É, é só pra encher o saco. A Sandra gosta de encher o saco dos, é, de todo mundo aqui, né? Ela fica incomodando nós todos os dias, né? É, a Sandra, o Valdir Saldanha, é, essa turma aí é, é, é a seleção dos malas, né? Nós vamos escolher os malas aqui do ano. E esses dois aí estão na lista, né? Quem mais aqui? Vani Tomasi, boa tarde, gostaria de participar do sorteio do costelão. Um abraço pra Vani, tá concorrendo aqui também com a gente, obrigado pela companhia. Quem mais coloca nesse kit churrasco? Já tô por aqui no Pio e já fica por aqui mesmo. Tá bom, Léo? Beleza, um abraço pro Léo Agnoleto, pessoal lá no Mercado Pio também com a gente. Daqui a pouquinho a gente vai ouvir mais uma palhinha aí do René e Adriano, né? Daqui a pouquinho mais uma palhinha aí do René e Adriano, do novo DVD que tá na praça aí fazendo o maior sucesso. Abraço pra toda a turma aí no Mercado Pio. Altair e Alexandre, coração de vidro. 13 faltando pras 4. Temperatura 25 graus.

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0: Vamos lá! 3:53, 3:53, de volta aqui no nosso Sabadão nos Vales, na tarde linda de sábado, 25 graus a temperatura, 7 faltando para as 4, daqui a pouquinho às 4:30 o sorteio do kit churrasco, o Sabadão nos Vales, que tem os patrocinadores oficiais, Sicredi, Mercado Pio, MS, Bronzatti e doutora Riele Zamboni, na clínica Vivenza, próxima à escola Érico Veríssimo. A Neuci Cabral quer participar do kit churrasco. A Sandra diz que se ela ganhar o kit churrasco, ela não me incomoda mais. É, isso é chantagem, né? É, Sandra, é chantagem, tá bom? É, a Sandra, eu chamei ela de mala, ela ficou feliz, né? Tá bom. Boa tarde, quem vai apresentar o Domingão? É Sandra, né? Tá bom, é isso aí. Sabrina Stefani, do São José Scalabrini, quero participar do sorteio do Costelão. Tá concorrendo Sabrina, o Silão Gatterman, sempre no embalo do Sabadão, com esse kit churrasco do Mercado Pio. Só temperar com o melhor tempero a fome, que os demais produtos têm no Pio, claro. Silão Gatterman lá de Canoas, né? O Silão quer criar, ele é de Roca Salles aí da Júlio de Castilhos. Mas o Silon tem laços com o bairro Navegantes, né? O Silon, quando era jovem, morou aí no bairro Navegantes, próximo à escola Heitor Peretti, né? Se criou por ali, né? O Silon Gatterman trabalhou na cooperativa, trabalhou na Cossuel, aí tem histórico o Silon Gatterman, né? É, casado com a dona Mirta, morando lá em Canoas. Grande Silon. Vamos ver, quem que tá ouvindo a gente aqui? Boa tarde.
1: Oi, Daniel Alves, boa tarde.
0: Sim.
1: Aqui é Isabel de Pinheirinhos.
0: Grande Silon. Vamos ver quem que tá ouvindo a gente aqui. Boa tarde.
1: Oi, Daniel.

Constância pelo Navegantes, né? Lá ele foi bem aceito, né? Comendo goelinha, ossinho de porco, passarinha, rim, coração, e viveu bem, né, Silon? E peixe do rio Taquari, Jundiaí pintado e lambari, Que coisa melhor, né, Silon? Por isso que é bom ser praento, né? É bom ser cria do Navegantes, né? Tem coisas que só o Navegantes proporcionou pra gente aqui, né? Ter em Lisboa, que brabeza é essa? Não vai dizer que eu sou mala também, tá bom? Tu é mala também, Tere, tá? Aqui no programa, se a gente chamar de mala, a pessoa fica feliz, né? Porque ela enche o saco todo dia e a gente gosta, né? A gente gosta. Tem alguns aqui que já foram bloqueados, né? Tem alguns que já foi bloqueado de tanto encher o saco aqui. Rodrigo Franchini, boa tarde. Boa tarde, Rodrigo Franchini. Tá bom, tá concorrendo aqui. Quem mais? Boa tarde, quero participar do sorteio do kit churrasco Jackson Perim. O Caco também tá participando aqui também. Obrigado pela companhia, pela sintonia. Pessoal tá ligado com o Sabadão nos Vales. Vamos lá, vamos com música. 3 para as 4.

0: de volta aqui no Sabadão, 4 horas 14 minutos, 25 graus a temperatura. Daqui a pouquinho o sorteio do kit churrasco entre todos aqueles que estão participando com a gente. A Teresa Anuso, lá de Mussum, um abraço pro Roger, pro Guilherme e também pro Cauã participando da promoção. Valcenor dos Santos, lá em Lajado, ouvindo a gente. Um abraço aí pro meu amigo Valcenor dos Santos, tá lá em Lajado acompanhando o programa. A Eva de Amorim no Jardim do Trabalhador, boa tarde pra dona Eva. Evandro Teles, boa tarde, vou encher o saco também. Pode, não tem problema, Evandro. Tá certo? Um abraço, obrigado pela companhia, pela audiência, tá acompanhando a gente também. Ah, deixa eu ver quem mais aqui, tem áudio? Tem áudio, deixa eu ver quem é que mandou mensagem aqui pra nós. A gringa Marivete, fala gringa.
1: Boa tarde, Daniela, aqui é a gringa de Roca. Eu também quero participar do kit churrasco. Pra nós comer um churrasquinho aí bom, né?
0: Eu quero ver.
1: Vou te convidar se eu ganhar.
0: Duvido.
1: Abraço.
0: Quero ver. Tá bom. Se ganhar, me convida que eu vou, tá bom? Ah, oi, Dani, quero participar do kit churrasco. A Noêmia, o Jacinto e o Rodrigo Giacomoli no Santo Antônio, estamos na escuta. Uma boa tarde aí pra Noêmia, pra toda a turma. A Maria Gregori, um abraço, né, pra minha amiga Maria, também tá acompanhando a gente. Joneide Azevedo.
2: Oi, boa tarde, Daniel. Sou eu, Joneide Azevedo. Queria entrar no sorteio desse kit churrasco ali. Passar uma música pra Márcia Maria Benini, pra Suzy e pra todo mundo que tá ouvindo. Se for possível, pode ser a do Barerito, motorista do amor. Então tá, valeu.
0: Um abraço, Fabiano da Silva participar do sorteio, Claudiomiro Correia.
3: Boa tarde, Daniela. Aqui é o Claudiomiro do bairro Santo Antão, do Severino Augusto Preto. Eu e a Helenice estamos escutando aqui o programa, nós queríamos participar do kit churrasco aí.
0: Beleza, todo mundo participando, né? João Mineiro e Marciano no mesmo lugar, daqui a pouco o sorteio do kit churrasco, 4h17.

Com Mineiro e Marciano no mesmo lugar. Um alô, pessoal da linha São Roque, hein? Amanhã tem a tradicional festa na linha São Roque. Carne de ovelha servido nas mesas. É amanhã, hein? Amanhã na linha São Roque. Festa da comunidade, todo mundo tá convidado. O Dirceu Bronca, meu amigo Dirceu, quer participar do kit churrasco lá na linha Marquês do Erval Picão, tá participando. Um abraço aí pro Dirceu Bronca, pra esposa Angélica também, obrigado pela companhia de vocês. A Isolete e o Kiko Bergamaschi aí no Lajadinho também querem participar do sorteio do kit churrasco, estão participando. Daqui a pouquinho a gente vai realizar o sorteio. Nós vamos fazer o seguinte, nós vamos encerrar as participações a partir de agora. Quem participar não concorre mais, tá? Nós vamos ver aqui quantos ouvintes estão participando neste sábado passado também. A todos os ouvintes que ligaram sábado passado participaram também, vão estar concorrendo, né? Nós vamos fazer a nossa listagem e daqui a pouquinho a gente volta para fazer o sorteio aqui da promoção. Enquanto isso, de Paulo e Paulino canta pra gente Amor de Primavera. 4:21.

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Vamos lá, simbora! Com o Sabadão nos Vales, 28 faltando para 5, 28 para 5, temperatura 24,5 graus, tempo parcialmente nublado na tarde deste sábado. Quero mandar um abraço aqui pro Caçamba e também pro Beijinho. Um abraço pessoal do Rodobar também, né? Acompanhando a gente, o Nestor, a Rose, a Ed Gosman, toda a turma aí do Rodobar. Obrigado pela companhia, pela sintonia de vocês. 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A promoção do Dia dos Pais que está encerrando hoje, no sorteio do kit churrasco, esse kit churrasco que vai ter um pedaço de carne de res, um pedaço de carne de porco, pacote de salsichão, um carvão e um refrigerante. E o ganhador ou ganhadora retira no Mercado Pio. Tem uma semana para retirar, né? Não precisa retirar hoje, não precisa retirar amanhã. Tem uma semana, tem até o próximo sábado para retirar aí o kit churrasco do Sabadão nos Vales. 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São aí os parceiros que estiveram com a gente nesta promoção do Dia dos Pais. Por falar em promoção, vai ter sorteio do costelão do Sabadão. Na semana Farroupilha, vamos sortear costelão aqui no programa. 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Vamos realizar o sorteio, agora 4h35, 4h35. Tivemos então num total 165 ouvintes participando. 165 ouvintes participando da promoção que está encerrando hoje. E o computador aqui me deu o número 102. 102. Vou conferir na lista aqui. 102. 102. Ana Baldo. Ana Baldo de Mussum. Ana Baldo de Mussum é a ganhadora do kit churrasco do Sabadão. Ana Baldo de Mussum com o número 102. A Ana tem aí uma semana para retirar o seu kit churrasco do Sabadão, né? Um pedaço de carne de res, um pedaço de carne de porco, um pacotinho de salsichão, um saco de carvão e um refrigerante, né? Retira no Mercado Pio, na rua Heitor Cadore, 390, duas quadras abaixo do Hospital Santa Terezinha, no centro de Encantado, né? Duas quadras abaixo, tem aí o Mercado Pio. O ganhador, a ganhadora aí, a Ana Baldo, pode retirar aí o seu prêmio. Tem uma semana para retirar, tá bom, dona Ana? Parabéns e obrigado aí a 165 ouvintes que participaram com a gente dessa super promoção. Vem aí as últimas do Sabadão. Estamos encerrando o nosso programa, agradecendo a sua companhia, a sua sintonia. Quero desejar a todos um ótimo sábado, um excelente final de semana para todos vocês. Eu volto na segunda-feira a partir das 16h com o programa Gaita e Viola aqui na programação da Encantada FM. É claro, se o arquiteto do universo assim permitir. Valeu, gente! João Neto e Frederico para fechar o programa de hoje. Grande abraço a todos, um bom final de semana.

0: 24 graus.
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0: 5 e 5.
1: 24 graus.
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0: 5 e 8.
1: 23 graus.
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0: 5:10.
1: 23 graus.
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0: 5 e 11.
1: 23 graus.
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0: 5:37.
1: 22 graus.
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5: Chega Arnaldo Rio Negro e Solimões assim, ó.

0: 6:10.
1: 21 graus.
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0: 7 horas.
1: 19 graus.
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3: Mais amor e menos drama, né? Não é melhor? Eu acho.

0: 37 e 37.
1: 19 graus.
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